0: Duelo de Gigantes, Barreirito, Teodoro e Sampaio, Mentira, Christian e Ralph, Vida Dividida, teve Edson e Hudson Fala, e o Só Clássico Sertanejo continua por aqui junto com você. Daqui a pouquinho, a segunda hora, tá imperdível, tem João Paulo e Daniel, tem Estão Chororó, tem Bruno e Marrone e muito mais só pra você.
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Cheguei de volta aqui com Só Clássico Sertanejo nesta terça-feira bonita, 19 de maio, abrindo por aqui mais uma hora da nossa programação em nome da música sertaneja, em nome do Modão. Bora relembrar? João Paulo e Daniel.

0: Total Eclipse do Amor, Wilson e Soraya, teve Jaine, a Solidão, João Paulo e Daniel, Só Eu e Você. Clássico é clássico, meu amigo. Moda boa nunca sai de moda. Esse é o lema do nosso programa. Daqui a pouquinho a gente já tá de volta e tem Renan e Raí.
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0: 922.

Vamos lá, que o Só Clássico Sertanejo já está de volta e eu quero mandar abraço pra galera que tá aqui curtindo e acompanhando a nossa programação. Muito obrigado pela companhia lá do Edivaldo com a gente, Reginaldo também mandando lá pro Bento, pra Adriana, né, Adri, né, que tá sempre ligado aí com a gente, o Sebastião, o Toninho, toda essa família maravilhosa, obrigado pela audiência de vocês aqui com a gente. Tá difícil de voltar, Renan Raí.

0: De que planeta você veio, gente? Giovanni, Roberta, Miranda, Brincar de Ser Feliz, teve Renan e Raí também. Tá difícil de voltar. Esse é o Só Clássico Sertanejo, a moda sertaneja que fez história, um modão que marcou gerações e marcou corações também. Daqui a pouquinho tem Chitão e Chororó.
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5: 9:37.
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Vem pra cá que o Só Clássico Sertanejo já está de volta, reunindo os maiores nomes da música sertaneja. Não é à toa que é um programa referência no modão que com certeza tocou aí no seu rádio, que tocou na sua vida, que tocou no seu carro, né? Que tocou nas reuniões de família, porque são músicas que passaram do status de sucesso, atingiram o status de mega sucesso, né? O que a gente chama de clássico. E clássico é algo que quando chega, quando acontece na vida de um artista, nunca mais desaparece. Como por exemplo essa daqui. Chitãozinho e Chororó sempre se reinventando, né? De épocas em épocas, a dupla parece que lança uma série de hinos da música sertaneja. E quando a gente pensava que a dupla já estava naquele momento de só usufruir do sucesso que já tinham conquistado, eles lançaram essa daqui, ó. Chitão e Chororó e com participação do Zé Ramalho. Sinônimos!

0: Acorda pra vida! Tem um dia lá fora. Rio Negro e Solimões, pouquinho de você. Acorda pra vida com Guilherme Santiago, né? Teve sinônimos também, Chitãozinho Chororó e Zé Ramalho. Daqui a pouquinho a gente já volta com mais. Daqui a pouquinho tem Bruno e Marrone.
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8: 9:53.
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0: Chega junto que o Só Clássico Sertanejo tá de volta, sempre levando para você moda sertaneja de qualidade, modão sertanejo que realmente marcou época. Essa daqui é uma gravação que fez parte da trilha sonora de muitas duplas, muita gente gravou essa música e agora um pouco mais recente, Jades e Jadson também. Último Julgamento.
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Leonardo, seu, Bruno e Marrone, Bar Solidão, Jades e Jadson, último julgamento aqui dentro da nossa programação. É o melhor do sertanejão, é o melhor do modão. Pra você, ligado junto com a gente, fechando mais um programa, muito obrigado pela audiência, pelo carinho e a sintonia de vocês. A gente volta amanhã nesse mesmo horário, resgatando o melhor do modão. Fiquem com Deus, tchau, tchau!

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3: 10 e 9.
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Bom demais, hein, de estar aqui com vocês. Eu fico muito feliz mesmo de trazer os grandes hits, os grandes sucessos e convidar você para viajar comigo no planeta chamado amor. E você, tá curtindo por aí? Aumenta o volume que tem muita música pra gente tocar aqui na nossa rádio ainda, hein? Só música lindona aqui na nossa programação. E você começa muito bem com Air Supply, Young Love.

0: Demais, hein? Kenny Rogers, encerrando muito bem esse bloco. E você curtiu? Eu fico muito feliz de estar aqui com vocês, hein? Obrigado mesmo pelo seu carinho, obrigado mesmo pela sua audiência. Continuem com a gente que já
1: estamos
0: já tem mais.
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2: 10 horas e 30 minutos.
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2: A gente continua por aqui, que agora tem a Alicia Keys, No One.

0: Encerrando nesse bloco o som de Hurt, Wind and Fire, You Want My Love. Demais, hein? Os grandes hits, os grandes sucessos pra você. Continuem com a gente, mandando aquele alusão bem especial. A gente vai dar um break aqui agora, rapidinho, tá bom? Daqui a pouquinho
1: tem
0: muito mais.
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6: 10h47.
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0: Olá, voltamos.
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0: Esse é o nosso Songs of Love para todo o Brasil. Bruno Mars, aqui na programação.

0: demais, hein? Celine Dion, esse é o nosso Songs of Love para todo o Brasil. Os grandes hits, os grandes sucessos para você. E daí, já mandou aquele alusão? Tô esperando você participar e mandar aqui na nossa programação, tá bom? Já já eu volto, não sai daí.
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4: 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Já já voltamos com mais músicas.
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9: 11 e 7.
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0: Dan Forgetter, Longer

0: demais, hein? Aha, Cry and the Rain, aqui na programação mais gostosa. Essa música é muito linda, eu sou fãzaço mesmo do Aha, hein? Já já eu tô de volta.
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5: 11:21. 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
0: Olá, voltamos aqui no Songs of Love. Agora tem um som de Jimmy Cliff.

0: Acabando por aqui, Madonna Crazy for You. Valeu. Obrigado pelo seu carinho, obrigado pela sua audiência. Fiquem todos com Deus. A gente retorna amanhã com muito mais sucesso aqui na nossa rádio. Beijo, paz, luz, alegria e até lá. Tchau, tchau.
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7: 11:38.

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4: 4 e

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3: 4:31.

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8: 4:44.

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1: Opa! São 5 horas e 2 minutos, estamos chegando! Um bom dia para vocês que estão em casa, né? Estão se preparando para começar mais um dia de trabalho. Quartou, quartou, hein, gente? Coração de semana chegou de novo, vamos que vamos! Opa!
2: Como é que você tá?
1: Alô, vocês das fazendas! Começou a lida desde madrugada, né? Tô agarrado aí só no tic-tac da ordenha.
2: Como é que você tá?
1: Nosso abraço a todos vocês que estão sentadinhos no banquinho, mas não é à toa, não. Estão trabalhando, é isso aí, né? Pode parar, não. Vambora!
2: Como é que você tá?
1: Alô, vocês que estão nas estradas, a caminho das fazendas, do trabalho, um bom dia, bom dia.
2: Como é que você tá?
1: Meus amigos caminhoneiros, taxistas, aí pelas BRs, né? E a gente aí, ó. Um abraço em geral a todos meus amigos motoristas. Meu muito obrigado aí pela carona. Vamos que vamos.
2: Como é que você tá?
1: Alô, minhas amigas donas de casa, pode esquecer delas não, meu filho. Elas também não param, né? Vamos lá, ó. Preparando o café da manhã pra essa turma sair pro trabalho, o mundo já foram, né?
2: Como é que você tá?
1: Alô, vocês das padarias, confeitarias que de nossa cidade e em toda a região. Bom dia, bom dia.
2: Como é que você tá?
1: São 5 horas e 4 minutos. Quer participar com a gente aí, ó? Pode mandar seu áudio. Grava o seu áudio aí, viu? Pode ficar à vontade, né? 37-3551-1089. Manda pra gente, ó. Vai ser um prazer atender vocês, viu? É. Vamos que vamos, né? Pois é, hoje é uma quarta-feira. Hoje é 20 de maio de 2026. O tempo lá vai embora, meu filho. É. São 5 horas e 4 minutos. Simbora lá, filho meu. Simbora lá começar o programa, né? Depois a gente volta atendendo nossos ouvintes e mandando um abraço pra quem está ouvindo a gente. Vambora!

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0: Opa! São 5 horas e 12 minutos. Sou Levante Soleni, nunca mais vou te deixar. Dino Frank, Moraí, Cavalo Preto. E ouvimos também Tonico e Tinoco, Fui Embora. Já já eu volto.
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Opa! São 5 horas e 14 minutos. Um bom dia pra vocês e ouvindo o Sertão Transativa nesta manhã de quarta-feira. Quartou, quartou, hein, gente? O coração de semana chegou de novo.

Deixa eu mandar um abraço aqui para a Fabiana, que está ouvindo a gente lá em Sete Lagoas, pelo aplicativo. Ô, Fabiana, grande abraço para você aí, viu? Muito obrigado aí, né? Pois é, manda um abraço aqui bem apertado, né? Para os seus pais, Fabinho e Alexandra. E manda um abraço aqui também para o irmão Fábio, que sempre está ouvindo a gente, né? Nosso muito obrigado pelo carinho de vocês em Sete Lagoas. Eu agradeço pela audiência, viu? Pede aquele modão, meu filho, aquela moda bruta com Chico Rei Paraná, minha serenata, tá na sequência aí, viu? Opa! Vamos que vamos!

0: Alô, meu amigo Jamil da Fazenda Sabará, grande abraço pra você, meu amigão. Cadê o Zezinho? Zezinho tá aí?
1: Como é que você tá?
0: Ô, Zezinho, vambora, quartou, quartou, meu filho. Alô, Rivaldo, bom dia, bom dia. Fala comigo, senhor.
2: Ô, Carlão, fala aí comigo. Bom dia, tudo bem com você, né?
0: Tudo bem. Manda
2: pra nós aí o Belmonte, Amaraí, Morena, Cheirosa. É. Ofereço a todo o pessoal aqui da Fazenda Anta dos Coelhos. Ofereço para nossos amigos do grupo. Ofereço Opa. Também funcionário da cooperativa, do Detico. Ofereço também o Marcão da Ambulância. Lourival Pedreiro, o Bigode, mais esse poder aqui na Fazenda. O Balu, mais a esposa dele lá na Fazenda. Ofereço também os motoristas da CEMIL, para vocês ir na rádio, para todos os ouvintes, a transativa que temos quarta-feira abençoada, bora lá, né? Buscar essa quarta-feira. Vai vendo, hein?
0: É, vai vendo, Urivaldo. Quartou, quartou, hein, senhor? Forte abraço a todos aí, viu?
1: Como é que você tá?
0: Alô, Geraldinho do Segredo, bom dia, fala comigo.
3: Ô, Carlão, bom dia, aqui é o Geraldinho aqui do Segredo. Você tá bom? Espera essa tudo música bem. Pra nós aí. Pra mim, o Silêncio, Zezinho, Dona Geusa, o Dal, Chamaru. Mistura água no... Te adoro, Sampaio, mistura água no leite.
0: Beleza, água no leite, né? Tá certo, mandei pra você aí, tá bom, meu amigo? Forte abraço a todos vocês no Segredo.
1: O Max.
0: Alô, Vanderlei, alô, Claudinene, no Vale do Sol, bom dia, bom dia.
1: O Max.
0: Alô, Gelme, família.
1: O Max.
0: Alô, Geodânia, bom dia.
1: Como é que cê tá?
0: Alô, irmãozinho Dalton, um bom dia pra você, meu irmão, beleza? Tá tranquilo aí? Hã? Tudo bem, né? Graças a Deus, né? Só no tic-tac da ordenha.
1: Como é que cê tá?
0: Alô, Dona Geusa, alô, Zezinho, alô, Leonardo, grande abraço aí, viu? Ô, Zezinho, abra a porteira pro gado passar, Zezinho, cuidado com o chibio, hã?

0: Alô, meu amigo Marquinhos, fala comigo.
1: Ô Carlão, bom dia. Marquinhos, Igreja Presidente de Deus, município de Baeté.
0: Opa!
1: Manda um abraço aí pro pessoal da Tapuia, da Dina, Simone, todo mundo aí. Um abraço especial para o Sítio Aparecida, Dal, Piazinho, a Dona Geusa, Leonardo, a Vilma. Fala pro Dal para ter cuidado com o chocolate. Roda para nós aí, Tordinho Negro. Quero mandar um abração também para a fazenda vizinha aqui, Fazenda Vai e Vem. O Silvio Leiteiro e o Tampinho, que tá na escuta também. O Silvio Leiteiro gosta da... Como é que você tá?
0: Opa!
1: Então falou, Carlão. Um abração pra você, meu amigo. Bom dia.
0: Opa, um forte abraço pra você, meu amigão. Tá sumido, hein? Some não, viu? Você esteve aqui pouco tempo, né? O irmãozinho Dalton me falou, senhor. Mas eu não te vi, da próxima vez a gente conversa, tá bom, meu amigão? Grande abraço a toda a família. Vambora! Vamos que vamos!
2: Como é que você tá?
0: São 5 horas e 20 minutos, pode participar com a gente aí, ó. Pode mandar seu áudio, pode ficar à vontade, viu? É, grava o seu áudio e manda pra gente, é melhor que a mensagem, né? Rapidinho você grava um áudio aí, vocês aí, ó, e manda pra gente aqui, tá bom? Beleza? E manda um abraço pra quem vocês quiserem também, né? Pra todos os ouvintes que estão ouvindo a gente aí, os amigos, né? A família. Vai ser um prazer atender vocês, viu? 37-355-1089. Esse é o Sertão Transativa e vamos juntos com o melhor da moda sertaneja e aquela moda raiz pra matar a saudade. Bom demais, né, filho meu? Hã? Até as 8 horas da manhã, tamo juntos e misturado, como sempre. Opa!
2: Como é que cê tá?
0: Vamos lá, de modão!

0: Opa! São 5 horas e 34 minutos. Essa moda é arrumada, hein, meu filho? Chico Rei, Paraná, regravação de João Menino e Marciano, Minha Serenata. Teodoro e Sampaio, Água no Leite. Teixeirinha, Tordilho Negro. Ribeirão Monte Amaraí, Morena Cheirosa. Já, já eu volto com você. Chama lá, filho meu.
1: 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Já já voltamos com mais músicas.
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4: Epa! São 5 horas e 36 minutos. Um bom dia pra vocês aí, né? Olha aqui, deixa eu mandar um abraço aqui para o Gleidson da Transbinho. Alô, Gleidson da Transbinho, de Estrela do Indaiá. Grande abraço pra você, né? E um forte abraço também a essa criançada que está com você aí na van, né?
5: Como é que você tá?
4: Eu gosto demais do programa, meu filho. Não perde um programa, viu? Aí na estrada ouvindo a gente, eu agradeço, viu? Vambora, né? Quarto, quarto! Alô, senhor Marcos! Fala comigo, meu amigo, bom dia!
6: Ô, Carlão, bom dia, como é que você tá? Carlão, manda pra nós com o Ronaldo Adriano aquela música. Desapareça mais depressa que puder. Eu não lembro o nome dela mais, não. Mas manda pra nós aí, oferecer pra todas as comitivas. Oferecer pro nosso grupo.
4: Opa.
6: Oferecer pra turma do volante pequeno, na turma do volante grande. Que Deus, Nossa Senhora da Aparecida, São Cristóvão, acompanhe a turma que tá aí no trabalho.
4: Isto.
6: Seja viajando, seja tirando leite, seja lá nas fábricas lá do Detico e por aí vai. As madeireiras, na construção civil, tá bom?
4: É isso aí, meu amigão. Grande abraço pra você e a todos ouvindo a gente, né? Pois é, a moda chama Desapareça. Grande saudade com o Ronaldo Adriano, né? Grande compositor aí, ó. Ronaldo Adriano compôs aí vários sucessos do trio Parada Dura. Que é isso, hein? Felizmente deixou a gente, né? Pois é, um grande abraço pra você, meu amigão. Senhor Marcos, forte abraço mesmo.
5: Como é que você tá?
4: Alô, Leninha, bom dia, bom dia.
7: Bom dia, Carlão, como que você tá? Tudo Carlão, bem. Vamos ouvir a música Estrada da Vida. Bora. Todos os ouvintes de Dores da região, da Fazenda Japão, a Neide Maurício, do Sítio Aparecida, Gil, Zezinho Família, Fazenda Paineiras, todos do Segredo, todos do Quartel Geral, todos os ouvintes da Transativa que gostarem da música. Pra Gisele, minha filha, pra quem tiver ouvido a gente nesse momento. Muito obrigado, Carlão. Como é que você tá, Carlão?
4: Grande abraço pra você, Leninha. Ô, meu amigo Mauro!
5: Como é que você tá?
4: Alô, Julinho Pescador, na beira do rio. Ô, Julinho, quartou, quartou, hein, senhor? Tá sumido, meu filho? Pode sumir, não, senhor?
5: Como é que você tá?
4: Alô, Antônio, participando com a gente e ouvindo a gente, né? É, na região de São Gotardo, bom dia, fala comigo.
8: Alô, Carlão, bom dia, como é que você tá, Carlão?
4: Tudo bem.
8: Mandou um alôzão pra esse povão que tá te ouvindo aí, Carlão. Pergunta eles como é que você tá. Mandou um alô aqui pra nós aqui na Fazenda Santana, região de São Gotardo.
4: Opa.
8: Passar a música aí pra nós, Santa Luzia, Carlão. Vamos que vamos. Quarto, quarto.
4: É, quarto, quarto, Antônio. É o coração de semana, chegou de novo, né, senhor? Hã?
5: Como é que cê tá?
4: São 5 horas e 39 minutos. Chama lá, meu filho, desapareça. É, pois é, grande saudade com o Ronaldo Adriano. Vambora. Vambora.

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0: Opa! São 5 horas e 49 minutos. Um bom dia para vocês ouvindo o Sertão Transativa, Grande Saudade, Santa Luzia, Abel e Caim. Ouvimos também, né? Milionário José Rico, Estrada da Vida. E ainda Grande Saudade aqui, né? É, pois é. Deixa eu mandar um abraço aqui para o Anderson. O Anderson gosta demais do Ronaldo Adriano, né? Ô Anderson, grande abraço pra você, meu amigo. Você tá aí, né? Ligadaço com a gente aí, ó. Muito obrigado, viu? Aí no Juiz de Fora. Opa!
1: Como é que você tá?
0: É, pois é, Ronaldo Adriano, desapareça. Já, já eu volto com muito mais pra vocês, viu? Aqui no Sertão Transativa. Chama lá, meu filho.
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0: Olha, a hora são 5 horas e 51 minutos. Um bom dia para vocês que estão em casa, né? Essa turma boa estão se preparando para começar mais um dia de trabalho. Quartou, quartou. Vambora!
1: Como é que você tá?
0: Alô, José Davi aqui no centro. Tá na caminhada, meu filho? Faz parte, né? Vamos que vamos!
1: Como é que você tá?
0: Maria Lúcia participando com a gente lá da Serra da Saudade, pede um moldão aqui, né, com o André Andrade, e manda um abraço aqui para o Thales, José Ribeiro e Ana Paula, que estão ouvindo a gente em São Gotardo, e abraça daqui o Lindolfo e a Lindeia em Matutina.
1: Como é que cê tá?
0: Alô, senhor Chico, bom dia, bom dia.
1: Como é que cê tá?
0: Alô, senhor Raimundo, um bom dia pra você, hein, Abaité?
1: Como é que cê tá?
0: Em Martinho Campos, eu mando um abraço aqui para o Clóvis. Ô, Clóvis, grande abraço pra você aí, ó. Ô, Clóvis, um abraço pra você, muito obrigado, viu? Mandou uma foto aqui, né, aí, meu filho, ó. Essa foto aí é antiga, viu? Eu te conheço, Carlão. Você esteve aqui na exposição, né? É verdade mesmo. Foi quando eu apresentei o Gilberto Gilmar aí, isso tem muitos anos, né? Ficou bacana essa foto, hein, senhor? Que isso, hein? Nosso abraço pra você, Clóvis. Muito obrigado pelo carinho, viu? Pode ter certeza que eu vou tirar do computador, vou guardar com carinho, viu? Tá bom? Mas tem muitos anos, né? Que é isso?
1: Como é que você tá?
0: Nem lembrar dessa foto, não, viu? São 5 horas e 53 minutos. Simbora de modão, meu filho. Segura aí essa moda aí. Deixa eu mandar um abraço aqui, né? Para a família do Sítio Aparecida. Gosto demais dessa moda. Um abração especialmente para o Zezinho. Zezinho gosta demais dessa moda aqui, uai. Ô, Zezinho!
1: Como é que cê tá?
0: Chama lá, filho meu!

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2: Nesse tempo pascal, rezemos o Rainha do Céu. Rainha do Céu, alegrai-vos, aleluia, porque o Senhor que merecestes trazer em vosso seio, aleluia, ressuscitou como disse, aleluia. Rogai a Deus por nós, aleluia. Alegrai-vos e exultai-vos, ó Virgem Maria, aleluia, porque o Senhor ressuscitou verdadeiramente, aleluia. Oremos. Ó Deus, que vos dignastes alegrar o mundo com a ressurreição do vosso Filho, concedei-nos por sua Mãe, a Virgem Maria, o júbilo da vida eterna. Pelo mesmo Cristo, Senhor nosso. Amém.
3: Sua presença é real. Entregue sua vida, problemas. Fale com Deus.

0: vai ajudar você.
1: Após a dor, vem a alegria.
0: Pois Deus é.

0: Ele te quer sorrindo. Tenha certeza que Ele ama muito.
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6: Opa! São 6:06. É comigo mesmo. É o programa Sertão Transativa pelo 91,3. Estamos junto e misturado. Até às 8 horas da manhã, né? Como sempre. Vambora! Opa!
7: Como é que cê tá?
6: Quartou, né, gente? O coração da semana chegou de novo. Já meio a semana. Que é isso, meu filho? Você tá voando, hein, senhor? Deixa eu mandar um abraço aqui para o Thales. Ô, Thales, grande abraço pra você, meu amigo. Participando com a gente lá de Moema. Manda um abraço aqui para a Dona Ordália, senhor José Joaquim, Ana Paula, Luana, Francês e Francelino. Meu muito obrigado, viu?
7: Como é que você tá?
6: Deixa eu mandar um abraço aqui para o meu amigo Juscelino, né? Juscelino da Merviana. Gosta mais do programa. Não perde o programa, Juscelino, né? É o Juscelino da Prefeitura Municipal. Ele gosta que fale, é Juscelino da Merviana. Ah, tá certo, né?
7: Como é que você tá?
6: Alô, criançada! Vão levantar, daqui a pouco tem aula, ó. Pode perder aula não, viu? Vambora, né? Quartou, vamos que vamos!

0: Alô, José Messias, em Estrela do Indaiá, bom dia.
1: Como é que cê tá?
0: O Afonso está ouvindo a gente aí em Matutina. Ô, Afonso, um bom dia pra você, meu amigo. Bora, né? Quartou, né? Deu uma moda aqui, né? Com o Jacó e Jacózinho. Tá na sequência aí, viu?
1: Como é que cê tá?
0: Alô, Adilson, fala comigo, bom dia, meu amigo.
2: Bom dia, meu amigo Carlão. Manda abraço aí pra Cibele, Diego, Laís, Marlon Júnior, Isabela, Lícia, Pedro e Laurinha, são os meus netinhos. Marlon e Luciene, Walter e Ana, Fábio, Capitão Marco Túlio, Edgar da Copasa e João Vitor e Karen e Bernardo. Mandou um abraço também pro Romário. Obrigado, fique com Deus.
0: Opa, um forte abraço pra você também, meu amigão. Vambora, né? Vamos que vamos.
1: Como é que cê tá?
0: Alô, Serjúbia. Alô, Lázaro. Forte abraço pra vocês do Sítio Caboclo do Sertão. Sempre ouvindo a gente também, né? Hã? Ô, Serjúbia. Alô, Lázaro.
1: Como é que cê tá?
0: Alô, Éder Luiz, alô, Samanta, força abraço aqui para a Luana, eu agradeço pelo carinho também, viu? Muito obrigado.
1: Como é que cê tá?
0: Alô, Giovanni, alô, Terezinha, bom dia, bom dia.
1: Como é que cê tá?
0: Alô, Vander, de Bom Despacho, um bom dia para você, meu amigo. Vendo a gente no centro, né?
1: Como é que cê tá?
0: Alô, José de Alencar, em Abaité na Marmelada. Força abraço pra você. Alô, Aparecida!

0: Alô, Diego, em Estrela do Indaiá, bom dia.
1: Como é que você tá?
0: Alô, meu amigo Turek do Boteco, vambora, quartou, quartou, meu amigo.
1: Como é que você tá?
0: Alô, Cássio, alô, Maurinho do Bar, de Estrela do Indaiá.

0: como da do Japão, eu mando um abraço aqui para os meus amigos, né? Ô, Márcio!
1: Como é que você tá?
0: Alô, senhor Xisto! Alô, dona Celina! Bom dia, bom dia!
1: Como é que você tá?
0: Alô, José, gente boa!
1: Como é que você tá?
0: Tapuia, quem está ouvindo a gente é o Zé da Dina. Ô, Zé da Dina. Alô, Simone, bom dia.
1: Como é que você tá?
0: Alô, Elton, na 262, rumo a Uberlândia. Um grande abraço pra você, meu amigo. Vambora, né? Meu, muito obrigado pela carona.
1: Como é que você tá?
0: São 6:11, pode participar com a gente aí, ó, grava o seu áudio e manda pra gente aí, viu? 37-3551-1089. Bom lá de modão, filho meu! Oh!

Muito obrigada. Fiquei bom, já estou andando. Com meus amigos, amanhã posso brincar. Não vá embora, fica um pouco mais comigo.

0: Opa! São 6h22. Rei dos Reis, grande saudade com Delay e Dorivan. Zilizalo, o Milagre do Ladrão. E ouvimos também, né? Relógio Quebrado com Jacó e Jacozinho. Já já eu volto, bom dia!
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0: Opa! São 6h25. Um bom dia para vocês. Estamos de volta com o programa Sertão Transativa. É o melhor da moda sertaneja, da moda raiz também, né? Tamo junto e misturado até as 8 horas da manhã. Como sempre, né?
1: Como é que cê tá?
0: Alô, meu amigo Ian, fala comigo, bom dia, bom dia.
2: Bom dia, meu amigo Carlão, como é que você tá?
0: Tudo bem?
2: Um abraço pra nós aqui em Quartel Geral, Fazenda Lagoas.
0: É.
2: Um abraço aqui pro Lorenzo, José Lorenzo, Dona Yolanda, o Lucas, pra todos aí da rádio, pra minha mãe, pra minha irmã, pro São Marcos.
0: Opa!
2: Nosso amigo Castanhão. Ô, Castanho, fala com nós.
0: Tá no
2: trecho. Como é que você tá? Um abraço pra todos aí do nosso grupo. Manda uma moda boa pra nós aí.
0: Certo. Grande abraço pra você, meu amigo. Muito obrigado aí, viu, Ian? Gente boa.
1: Como é que você tá?
0: Alô, Ronaldo, pé de vento, pintor. Vambora, quarto, quarto.
1: Como é que cê tá?
0: Alô, Wesley Tentem, fala comigo, meu amigo.
3: Alô, meu amigo Carlão, como é que cê tá, amigo Sur?
0: Tudo bem.
3: Vou mexer o doce, vou mexer o doce. Quarto, hein? Manda um alô pra nós aqui na França, semana nós tá aqui na França, por cá.
0: Certo.
3: O Wesley tem, Cristian Leite. Aí tá por cá. Em dor da minha mãe, Dona Ideia. Vinícius da Buzina. Viola e Mecânico. Ô, Viola, vou mexer, nego ruim. Pé de vento. Ô, Marcão. Vou mexer o doce. Capaz, o Marcão tá aí na rodar 262, né? Uma gelinha aí também, Negrinho do Ti. Pra todo o pessoal de dor da Ia, Marcão. E toque a música, hein? Não esquece, não, nego sujo. Carlão, como é que
0: você
3: tá?
0: Ah, tá bom, grande abraço pra você, Wesley Tentem. Gente boa demais, né? Ouvindo a gente na França. Um grande abraço a todos aí, viu?
1: Como é que você tá?
0: Alô, Ramon, bom dia, bom dia. Fala comigo.
4: Fala, Carlão, bom dia, como é que você tá?
0: Tudo bem.
4: Que é o Ramon aqui na Fazenda Caxambu.
0: Opa!
4: Queria escutar uma moda aí, a Enxada e a Caneta.
0: Certo.
4: Com Lourenço e Lorival. Eu oferecer, mandando um grande abraço aí pra minha esposa Branca, tá aqui na roça comigo, meu pai Otamir.
0: É.
4: Essa turma de mala acabada aí no Posto Brasil. Flávio, Zebra, João Vitor, o Eduardo. E toca essa moda aí pra nós.
0: Certo.
4: E não esquecendo, mandar um abração também pro Itamar, lá da Panificadora Amaral.
0: Gente boa.
4: Ele, o irmão dele, o Elismar, a Nataniela, a Lara e o Mercim, os piões da padaria.
0: É, o Mercim é gente boa também, né? Ô, Mercim, Mercim é danado, viu? O que, que é isso, hein? Ô, Ramon!
1: Como é que cê tá?
0: Alô, Rosa Mônica, um bom dia pra você aí na Fazenda Morada Nova. Nosso abraço pra você e toda a família, viu? Evandro, Evaldo, ouvindo a gente também.

0: Alô, Fubá de São Gotardo, grande abraço pra você, meu amigão. É daquela moda lá, meu filho. Brinco de ouro com o trio Parada Dura. Um abraço aqui pra toda a família, né? Ô, Rafael, beleza?
1: Como é que você tá?
0: E manda um abraço aqui também pra todos do grupo, né? Amigos do Carlão, um abração a todos. De A a Z pra não esquecer ninguém, né? Vambora!
1: Como é que você tá?
0: Alô, Mangelinho, bom dia.
2: Ô, Carlão, bom dia, como é que você tá? Um abraço pra todos os ouvintes aí da Transativa FM, abraço meus amigos do Motorista Educação, da Saúde, pro meu amigo Liardão,

0: o Claudio fazendo cachoeira, pro Van Valentim, pro Marcelo Pacinte, pra Cátia, pro Gerazo, pro Vinícius Gambá. E é isso aí, uma música pra nós aí, Alto do Além, André Andrade.
1: Mando sim, ué, grande abraço pra vocês aí, viu, Mangelinho? Gente boa, forte abraço.
2: Como é que você tá?
1: Alô, meu amigo Vinícius, bom dia, bom dia.
3: Carão, bom dia, é o Vinícius da Verdura. Carão, manda um abraço pra nós na fazenda lá do Ronaldinho. Nosso irmãozinho Dal, toda a família, Baixão nas Caraíbas. O Wesley tem tempo, Cristiano Leite lá na França. Viola mecânico. Manda um abraço também pro Marcão da ambulância. Carão, manda aquela música dos três boiadeiros pra nós, pode ser?
1: Pode ser, ué.
3: Tchau, obrigado. Quartou, Carlão. Tá, Carlão, não esquece também do Mangelinho, não. Esqueci dele, pode esquecer dele, não.
1: Pode não, viu? Grande abraço a todos os amigos, né? Vinícius da Buzina, gente boa.
2: Como é que você tá?
1: São 6 horas e 32 minutos. Vamos lá, filho meu. O carro tá pesado, viu? O que, que é isso, hein? Chama!
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4: Muito bem, vamos lá para a nossa receitinha de hoje. Camarão à baiana. Ingredientes: 1 quilo de camarão, 1 colher de sopa de azeite, 2 colheres de sopa de manteiga, sal a gosto, pimenta do reino a gosto, 1 cebola picada, 2 dentes de alho socados, suco de meio limão, 1 vidro de leite de coco, 6 tomates sem peles, 1 lata de creme de leite. Vou repetir, vamos lá. 1 quilo de camarão, 1 colher de sopa de azeite, 2 colheres de sopa de manteiga, sal a gosto, pimenta do reino a gosto, 1 cebola picada, 2 dentes de alho socados, suco de meio limão, 1 vidro de leite de coco, 6 tomates sem peles, 1 lata de creme de leite. Modo de preparo: limpe os camarões, tempere-os com os ingredientes, refogue os camarões no azeite e na manteiga. Depois de dourado, acrescente os tomates e mexa bem. Quando o molho estiver consistente, coloque o leite de coco e deixe por 10 minutos. Coloque o creme de leite e mexa bem. Depois retire do fogo e sirva imediatamente. Camarão à baiana, a nossa receitinha de hoje. Até a próxima e bom apetite.
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13: Opa! São 6 horas e 59 minutos. Um bom dia para vocês ouvindo o Sertão Transativa nesta manhã de quarta-feira. Quarto, né? O coração da semana chegou de novo.
14: Como é que você tá?
13: Deixa eu mandar um abraço aqui pra Cida Manicure. Ô, Cida Manicure, um bom dia pra você. Eu te agradeço pela mensagem aqui, viu? Valeu, muito obrigado. Pede aquela moda lá, meu filho, pra matar a saudade, né? Duelo de gigantes com o Barreirito. Até na sequência. Opa!
14: Como é que cê tá?
13: Opa! Bom dia, bom dia!
15: Bom dia, meu amigo Carlão. Quartou, hein?
13: Quartou.
15: Ô, Carlão, manda um abraço aí pra mim, pro meu pai, pro Mauro, pro Mardoc, lá do City Fuse.
13: É.
15: E aquela música Pica-Pau na Madeira. Um abraço, meu amigo, e um bom dia. Bora lá.
13: Bora lá, força abraço pra você aí, viu? E toda a família, eu agradeço, tá bom?

0: Alô, Josias Leandro, bom dia, bom dia.
1: Ô, Carlão, bom dia, bom dia. Quarta-feira abençoada por Deus. Vamos que vamos, Carlão. Manda um alô pro meu amigo César Dalaro, o Carlos Carlinho, o Diego Moliziano, meu amigo Helena Amadeu Fraser, o meu amigo Denzão na beira do Rio Indaiá. Manda um alô aí pro meu amigo Leirão, o Raimundo, lá no aí, ó, no aplicativo. Toca pra nós uma moda boa aí, Carlão. Toque pra nós e a Zaga do São Francisco. Manda um alô aí pra todos os ouvintes aí, né? Tem uma boa, quarta-feira a todos, abençoado por Deus. E vamos que vamos, Carlão. A neblina aqui tá baixinha, Carlão. Serração. Tchau, obrigado.
0: Grande abraço a todos vocês do Sítio Primavera. Muito obrigado, tá bom? É.

0: Alô, Márcia. Alô, Cíntia. Forte abraço pra vocês, hein, São Gotardo.
1: Como é que cê tá?
0: O José Amadeu participando com a gente lá de Sete Lagoas, ouvindo a gente pelo aplicativo. E manda um abraço aqui especialmente para os pais. Alô, do Nordália. Alô, José. Grande abraço aí, viu?
1: Como é que cê tá?
0: São 7:02, simbora lá, filho meu. Abrimos uma sequência, né? Que nós temos aí agora, né? Ah, o Barreirito, né? Agora tem o Barreirito, do Duelo de Gigantes, o Alto Astral, vamos ter também o Goiânia Paranaense e o Gini Gêmeo, né? Sequência boa, hein, senhor? Então vambora, chama!

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0: Opa! São 7h20. Um bom dia para vocês no trabalho. Grande abraço a todos vocês do comércio, né? Alô, vocês das fazendas, só no tic-tac da ordenha.
1: Como é que você tá?
0: Mando um abraço também a todos vocês que estão sentadinhos no banquinho, mas não é à toa, não. Estão trabalhando.
1: Como é que você tá?
0: Alô, meus amigos motoristas aí pelas BRs, onde eu mando um abraço para o meu amigo Cássio. Ô, Cássio, um grande abraço para você, meu grande amigo Adilson, na 262. Meu muito obrigado pela carona. Vambora!
1: Como é que você tá?
0: Alô, Maurinho do Bar, grande abraço também, né? Pessoal de Estrela do Indaiá, sempre ouvindo a gente. Eu agradeço pelo carinho, pela amizade, pela audiência.

0: Alô, Hilda, de Quartel Geral, bom dia, fala comigo.
1: Oi, Carlão, bom dia. Hoje gostaria de ouvir com o Bruno Marrone por um gole a mais. Para você, para a Jordana, para o Sávio, para toda a minha família e para todos os ouvintes. Obrigada, aquele abraço.
0: Opa, um grande abraço para você e para o Sávio, viu? Ô, Sávio, beleza?

0: Alô, Anderson. Alô, Jorge Fiuza, em Abaeté.
1: Como é que você tá?
0: Em Bom Despacho, eu mando um abraço aqui para a dona Isabel, que está ouvindo a gente. E mando um abraço aqui especialmente para o Antônio.
1: Como é que você tá?
0: Alô, meu amigo Sidney, no bairro Osvaldo Soares Costa. Um bom dia. Quartou, quartou, isso. É o coração de semana, chegou de novo. Vamos que vamos.
1: Como é que você tá?
0: Alô, Sandrinha. Bom dia, bom dia.
1: Como é que você tá?
0: Alô, Erilda Santos, lá do pavilhão, um bom dia pra você, pra todos os internos, internas e funcionários. Opa!
1: Como é que você tá?
0: Alô, José Carlos de Sabará, fala comigo, bom dia!
2: Opa! Bom dia! E aí, tudo bem?
0: Tudo bem.
2: Aqui, Carlão, é o José Carlos aqui da cidade de Sabará.
0: É.
2: Tem gente que você mandar um modão pra mim aí. Rick Henry.
0: É.
2: As mais cantadas, as mais tocadas, quer dizer, né?
0: Certo.
2: Manda pra mim, fazendo favor.
0: Ah, eu mando sim, meu amigo José Carlos de Sabará. Grande abraço pra você e sua família também, viu? Vamos que vamos!
1: Como é que você tá?
0: Vamos lá, filho meu!

0: Epa! São 7:33, Bruno Marrone por um gole a mais. Daniel e a participação da Perla, Mercedita, Rick Renner, Casa de Caboclo. Já, já eu volto, bom dia.
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0: Olha a hora, são 7:35. Um bom dia para vocês que estão em casa, né? Eu mando um abraço aqui para todas as amigas, dona de casa. Opa!
9: Como é que você tá?
0: Alô, Andréia, um bom dia para você. Alô, Ana Cecília.
9: Como é que você tá?
0: Alô, Joaquim, fala comigo, bom dia.
10: Alô, Carlão, bom dia, menino. Como é que você tá?
0: Tudo bem.
10: Manda a música aí pra nós aí aqui na Fazenda Vitória, município de Estrela do Indaiá. É. Manda ela lá na série também, pro seu Benedito, né? Seu Bené. Ô, seu Bené, como é que você tá? João Padim, vereador da prefeitura da Serra da Saudade. E a prefeita Nilza também. Manda aqui pro Joaquim e a Maria Aparecida, que é sua esposa. Ô, Carlão, como é que você tá? Manda a música na sequência pra nós, Carlão!
0: Grande abraço para você, meu amigo Joaquim.

0: Alô, Rivaldo, um bom dia, fala comigo.
1: Ô, Cardão, fala aí comigo. Bom dia. Manda pra nós aí o modão aí do Duduca e o Dalvan, a dama de vermelho. Ofereça a todo o pessoal da fazenda da Cachoeira, o Claudinho lá, mais o seu amigo lá. Opa. Ofereça também nossos amigos da fazenda Capão Bonito, município de Luz. Ofereça também pro Palito, mais a esposa dele na fazenda das Gerais. O Balu, mais a esposa dele lá na fazenda Paraíso. Pergunta lá o Balu como é que ele tá, Carlão. Um dia abençoado aí pra todos nós. Bora lá, vamos lá buscar essa quarta-feira.
0: É, bora lá, né, buscar a quarta-feira com fé em Deus, né? Grande abraço pra você, Orivaldo. É o Balu, é o Zezinho, né? Ô, Zezinho!

0: São 7 horas e 38 minutos. Tem mais aí, meu filho? Tem, né? Opa, bom dia.
1: Ô, Casalber, bom dia. Aqui é a Rosana, viu? É. Do Bar São Zé.
0: Certo.
1: Eu quero que a Mujubes Gilmar faz ela feliz.
0: Opa.
1: Eu quero oferecer pro Daniel, a Livaine, a Cláudia e para vocês aí da rádio. Um beijo, viu? Tchau. Ah, e pro Juan, tá?
0: Ah, tá bom.
1: Na oficina.
0: Certo.
1: Pra todo mundo lá da madeireira. Tchau.
0: Beleza. Grande abraço pra você, Rosana. E todos o pessoal bacana ouvindo a gente aí, né? Vambora! Quartou, quartou!

0: Alô, Júlia, alô, Glória, alô, Heitor, grande abraço pra vocês aí no bairro Triângulo.
1: Como é que cê tá?
0: Opa, bom dia, bom dia.
2: Ô, Carlão, como é que cê tá? Bom dia, Carlão, Denilson aqui de Santa Cruz. Manda um alô pra mim e pra Cléia, minha esposa aqui no Santa Cruz. Manda um alô pro Geraldo, pra Dona Maria, pro Adilson, pra Ana Paula, na Serra do Saudade, no sítio São Lourenço. E pergunta o Joaquim na Fazenda Vitória como é que tá, no município de Estrela. Manda um alô pra essa turma animada aí, Carlão. Toca aí pra mim Disco Voador com Sérgio Reis.
0: Mando.
2: Ô, Carlão. Fique com Deus, um abração. Ofereço pra você a música aí pra todos os ouvintes. Como é que você tá?
0: Grande abraço pra você, meu amigão.
1: Como é que você tá?
0: Ô, filho meu, simbora de modão. Chama lá o Tião Carreiro pra matar a saudade. Epa!

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11: Opa! São 7 horas e 55 minutos. Simbora lá, filho meu, com a última sequência. Vambora, né, senhor? Já tá acabando, né? Deixa eu mandar um abraço aqui para a Cíntia de Souza, participando com a gente lá de Paineiras. Alô, Cíntia de Souza! Bom dia, bom dia!
12: Como é que você tá?
11: Alô, Glauber, Ricardo, Alexandre, no bairro Oswaldo Soares Costa, um bom dia!
12: Como é que você tá?
11: Alô, meu amigo Dionísio.
12: Como é que você tá?
11: São 7 horas e 56 minutos. Vamos lá, meu filho.

0: Opa! São 7h59, Chitãozinho e Chororó, amante amada, fechando o programa Sertão Transativa, desta manhã de quarta-feira.
1: É bom demais.
0: Olha, eu vou ficando por aqui, a gente se fala logo mais, às 5 horas da tarde, né, no Coração Sertanejo. Na sequência, o Carlinho Silva com Manhã Transativa até as 10 horas. Um grande abraço a todos, fiquem com Deus, porque eu estou indo com ele.

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4: 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Olá, padre.
5: Olá, filho e filha espiritual. Você tem alguns minutos para Deus hoje?

0: quarta-feira, dia 20 de maio do ano de 2026. Estamos vivendo hoje o dia de número 140. 140 dias do mês de maio, nos restando 225 dias apenas para terminar este ano. Afinal de contas, o tempo não está correndo, meu filho, está voando. Nos coloquemos na presença de Deus. Aonde quer que você esteja, vamos tirar esses breves minutos de meditação e de encontro com o nosso Senhor. Eu sou o Padre Douglas Xavier e te pergunto, aonde quer que você esteja, você tem alguns minutos para Deus hoje? Pelo sinal da Santa Cruz, livra-nos Deus nosso Senhor dos nossos inimigos. Em nome do Pai, do Filho e do Espírito Santo. Amém. Vamos meditar o Evangelho de hoje, João capítulo 17, versículos de 11b a 19. Naquele tempo, Jesus ergueu os olhos para o céu e rezou, dizendo: Pai Santo, guarda-os em teu nome, o nome que me deste, para que eles sejam um, assim como nós somos um. Quando eu estava com eles, guardava-os em teu nome, o nome que me deste. Eu guardei-os e nenhum deles se perdeu, a não ser o filho da perdição, para se cumprir a escritura. Agora eu vou para junto de ti e digo estas coisas estando ainda no mundo, para que eles tenham em si a minha alegria plenamente realizada. Eu lhes dei a tua palavra, mas o mundo os rejeitou, porque não são do mundo, como eu não sou do mundo. Não te peço que os tires do mundo, mas que os guardes do maligno. Eles não são do mundo, como eu não sou do mundo. Consagro-os na verdade. A tua palavra é verdade. Como tu me enviaste ao mundo, assim também eu os enviei ao mundo. Eu me consagro por eles, a fim de que eles também sejam consagrados na verdade. Palavra da salvação. Glória a vós, Senhor. Povos todos do universo, batei palmas. Gritai a Deus aclamações de alegria. Aleluia. Caríssimo filho e filha espiritual, hoje, quarta-feira, dia 20, estamos na semana de Pentecostes, a festa dedicada ao Espírito Santo. Em muitas paróquias, em muitos lugares, estão rezando, se preparando, organizando para as festividades de Pentecostes no domingo, e aqui também estamos nós, vivendo este tempo de graça e de oração. Jesus está nesse discurso com o Pai. O Evangelho de hoje começa dizendo: Naquele tempo, Jesus ergueu os olhos para o céu e rezou, dizendo. E a oração de Jesus tem três características. Três: Jesus pede ao Pai o cumprimento da promessa, Jesus pede ao Pai proteção para os seus, e Jesus pede ao Pai a sua permanência com os seus. Ou seja, três pedidos, três coisas que Jesus pede ao Pai por nós. O cumprimento da promessa. Jesus também pede ao Pai: Pai, protegei-os. Eles não são do mundo. Eles não são iguais aos outros. E depois Jesus pede: Pai, que a minha presença esteja com eles. A todo tempo, de todo modo. Como ele mesmo nos prometeu, eu estarei com vocês todos os dias, até o fim dos tempos, até o fim do mundo. Eu estarei com vocês todos os dias, a toda hora, a todo tempo, a todo momento, eu estarei com vocês. Nós precisamos acreditar mais nas promessas de Deus, meu filho. Afinal de contas, tem gente que se desespera por muito pouco. Tem pessoas que por uma notícia já se desesperam, um diagnóstico que ainda nem tem resultado nenhum, já se desesperam. Eu acompanhei um caso uma certa vez em uma cidade por onde eu passei, não muito longe de onde eu estou atualmente, em que uma pessoa, pelo simples fato de receber um diagnóstico de uma doença, ela acabou morrendo. E os médicos atestaram, ela não morreu daquela doença, mas ela morreu porque foi se fechando, de tristeza, de depressão, já não quis mais sair do quarto, daqui a pouco parou de comer, daqui a pouco, e foi enfraquecendo, enfraquecendo, parou de conviver, a cabeça já não ficou boa e realmente morreu. Mas morreu da doença que veio o diagnóstico? Não, morreu por outras razões, mas não por causa da doença, do diagnóstico que a assustou tanto. Nós precisamos parar com esse medo, com esta insegurança, com esta ansiedade desnecessária. Precisamos acreditar um pouco mais na providência de Deus. Acreditar na providência de Deus não é sentar e ficar de braços cruzados. Acreditar na providência de Deus não nos exime do esforço, do trabalho, mas nos tira a ansiedade, no sentido de que, se eu creio na providência de Deus, eu acredito que Deus viu o meu esforço, me vê plantando a semente e Ele a fará frutificar. Precisamos deixar de ser medrosos. No evangelho desta semana, Jesus disse, você se lembra, no mundo tereis aflições, mas coragem, pois eu venci o mundo e aqueles que estão comigo também o vencerão. Coragem é a palavra de Jesus para todos nós, e deixar esse medo bobo de qualquer coisa. No evangelho de hoje, Jesus, diante do Pai, faz essas três coisas: pede o cumprimento da promessa, pede proteção por nós e a sua permanência dele conosco. E nós vamos ter medo de quê, meu filho? Nós vamos ter medo de quem? Ah, padre, não converso com fulano não, porque eu tenho medo. E por que que você tem medo? É um filho de Deus igual você? Ah, padre, eu não vou tomar essa atitude não, porque eu não sei o que que vai dar. Ninguém sabe, meu filho, ninguém tem bola de cristal, ninguém sabe o futuro, ninguém conhece o amanhã, só Deus e mais ninguém. Na vida nós vivemos é de riscos mesmo, de risco em risco, de tentativa em tentativa, até dar certo. É assim para todo mundo, para você não vai ser diferente. O que nós precisamos é confiar em Deus, analisar bem os passos que vamos dar e ter uma consciência e uma confiança que nos permite sempre exercitar a nossa fé e dar o próximo passo. Que Deus abençoe você nesta quarta-feira, derrame sobre você muitas bênçãos, muitas graças e muita luz. É mês de Maria, mês de Nossa Senhora. Caminhemos confiantes com Maria, mas com os nossos olhos fixos em Jesus. A nossa proteção está no nome do Senhor que fez o céu e a terra. Por intercessão da Santíssima Virgem Maria, Mãe de Deus e Nossa Mãe, vos proteja e vos abençoe o Deus Todo-Poderoso, Pai, Filho e Espírito Santo. Amém. Acompanhe o Padre Douglas Xavier pelas ondas do rádio e pelas redes sociais. Siga a Jesus Cristo e compartilhe a fé.
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0: Bola em Jogo, é hora de falar de futebol. O técnico Carlo Ancelotti anunciou ontem, enfim, a relação dos 26 convocados para defender a seleção brasileira na Copa do Mundo. E a grande novidade foi a presença do nome do atacante Neymar para o gol: Alisson, Everton e Ederson. Defensores: Alexandro, Bremer, Danilo, Douglas Santos, Gabriel Magalhães, Ibanez, Léo Pereira, Marquinhos e Wesley. Meio-campistas: Bruno Guimarães, Casimiro, Danilo, Fabinho e Lucas Paquetá. No ataque, Endrick, Gabriel Martinelli, Igor Thiago, Luiz Henrique, Matheus Cunha, Neymar, Rayan, Vinícius Júnior e Rafinha. Daqui a pouco a gente volta trazendo mais destaques do esporte. 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
1: 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Já já voltamos com mais músicas.
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5: 8h20.
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7: Opa, bora lá começar nossa manhã transativa. Um bom dia pra você, já são 8 horas e 20 minutos. Quartou, quartou, coração da semana chegou, isso mesmo. Hoje é o dia 20 de maio de 2026 e você já sabe que é meu convidado, então bora lá, adiciona nosso telefone aos seus contatos e participa aqui com a gente pelo 3551-1089, isso mesmo. Você pode mandar a sua mensagem de texto, seu áudio até 30 segundos, ligar e pedir a sua música e mandar aquele abraço. Bora lá? Simbora começar com ele, chegando pra cá Dimas e seus teclados, Jambalaya matando saudade, animando nossa manhã transativa.

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0: Opa, já são 8 horas e 38 minutos, um bom dia pra você. Olha, deixa eu falar aqui com os nossos amigos e as nossas amigas. Deixa eu mandar um abraço aqui pro Adilson. Alô, Adilson, um abraço pra você, um bom dia. Ele que abraça aqui a minha madrinha Cibele, o Diego, a Laís, o Marlon Júnior, também a Isabela, o Marlon, a Luciene, o Walter, a Ana, também os netinhos aqui, a Alice, o Pedro e a Laurinha, o João Vitor, a Karen e o Bernardo. E manda um abraço aqui também pro Romário, né? Opa, beleza? Aquele abraço aí pra vocês, viu? Alô, Nilza, bom dia, fala comigo.
1: Bom dia, Carlinhos, tudo bem? Até a noite, prazer.
0: Joia.
1: Carlinhos, manda a música pra nós de Leonardo, deixaria tudo. Beleza pra vocês aí da rádio, pro pessoal que te bate. Aquele abraço.
0: Aquele abraço pra você, viu? Alô, Ellen, um grande abraço pra você, um bom dia. Ela que manda um alô pra amiga dela, Marcina, e pede a música que meu cavalo sabe. Beleza, já na sequência pra você, viu? Alô, Hilda, bom dia, fala comigo.
2: Oi, Carlinhos, bom dia, tudo bem?
0: Tudo jóia.
2: Hoje eu gostaria de ouvir com Rick Renner, a música Tonto.
0: É.
2: Pra você, pra Jordana, pro Sábio, pra todos aí da rádio, pra todos os ouvintes, obrigada, aquele abraço.
0: Beleza, aquele abraço aí pra você também, viu? Alô, Pé de Vento, um grande abraço aí pra você. Ele que mandou um bom dia pra todo o pessoal ligadinho na sintonia e também pro Marcão, pro Lucas Souza, pra Giovana e todo o pessoal lá da Camerati. Opa! E você quer participar também? Bora lá, ó. Enquanto eu tocando a música, pede a sua também, ó. 3551-1089. Bora lá então com o hino aí, ó, pra Nilza Leonardo, deixaria tudo, simbora!

0: Que delícia. Valeu demais.
1: João.
0: Obrigado pelo convite.
2: Oi. 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

0: Opa, já são 9 horas, um bom dia pra você. Olha, deixa eu mandar um abraço aqui pro Gaspar, lá de Santa Rosa da Serra. Ele que manda um alô pra eles e também pro Lalinho, também do Zé da Bina, beleza? Aquele abraço aí pra vocês, viu? Alô, dona Fátima, fala comigo. Bom dia, bom dia.
1: Oi, Carlinhos. Bom dia. Aqui quem fala é a Fátima e eu gostaria muito de ouvir a música Devaneios com Júlio Grécia.
0: Isso.
1: Eu amo essa música. Eu queria oferecer essa música para o meu marido, Lair, para a Juscele, para a Isadora, para a Lúcia do Mangela e para a Regina, né, lá em Brasília, que está ouvindo a gente, e para Kelis, e, nossa, meu Deus, e para a Zélia, mãe do Mauro, para todos que estiverem nos ouvindo, e para você, e para a Kênia, e Deus te proteja, e aquele abraço.
0: Amém, aquele abraço aí para a senhora também, viu? Olha, deixa eu mandar mais um abraço aqui para os nossos amigos. Opa, bom dia.
2: Bom dia, você tá bom?
0: Joia.
2: Como é que tá? É o Adenilson aqui de Santa Cruz. Carlinhos, manda um alô pra mim aqui, pra Cléia, minha esposa, pra todos os ouvintes aí. Carlinhos, vê se você achar a música aí pra nós do Molejo, Cilada. Beleza? Manda um alô pra essa turma aí, pra todos os ouvintes. Um abração pra você, fique com Deus, viu? Obrigado.
0: Beleza, meu amigo, já na sequência aí pra vocês, viu? Olha, deixa eu mandar um abraço aqui também pra Marcina. Ela que manda aqui, ó, Zé Henrique Gabriel, dona do meu destino. Eu mando um abraço aqui pra amiga Ellen, pro Jorge, pra Titita, pra Ana Maria lá em Estrela e também pra Patrícia. Opa, beleza! Alô, Carla, bom dia, fala comigo.
3: Bom dia, meu amigo Carlinhos, como vai você? Tudo bem?
0: Tudo jóia.
3: Gostaria de ouvir a música com Cristina Araújo, Empina em Mim, por favor. Mande um abraço pro Fofuxa, Lucimara, a minha amiga Lenina, na Vila Nova, o esposo dela, Mauro, pro Deno Aeroporto, meu genrinho querido Henrique, o pai de Marcelo, pro Vinícius, pro Fernando, pra minha amiga Paula Oliveira do Cira, e pra vocês aí, com Deus e aquele abraço. Ah, e pro Cláudio Pedreiro, a esposa dele, Fernanda, com Deus e aquele abraço.
0: Lisa, aquele abraço aí pra vocês, viu? aquele abraço. Olha, pessoal, simbora de música, o telefone e o WhatsApp já estão liberados, você também pode participar comigo, 3551-1089. Bora lá então com Júlio Iglesias, Devaneios, abrindo mais um bloco e matando saudade.

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Muito bem, já são 9 horas e 22 minutos, um bom dia pra você. Olha, deixa eu mandar um abraço aqui pro Robson Vilaça, lá de Abaeté, participando comigo. Pede que o quarto de mansão oferece pra esposa Aparecida, a filha Camila e também pro netinho Murilo e todos os ouvintes. Opa, beleza? Aquele abraço aí pra vocês, viu? Olha, deixa eu mandar um abraço especial aqui também pra Pedrolina. Ela que abraça aqui o Devaldo, a Roselene, o Denilson, o Jordani, o Denis. Manda um abraço pra mim, pra dona Divane e pro Douglas. Pede que as irmãs Freitas dizem que homem não chora. Opa, já já na sequência. Alô, Inesita, um grande abraço aí pra você. Ela que pede que o Rick Renner escolta de Vogalumes. Daqui a pouquinho pra você também na sequência, viu? E você quer pedir sua música? Bora lá, o telefone no WhatsApp liberados 3551-1089. Bora lá então com Gilberto e Gilmar, quarto

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0: Opa, já são 9 horas e 41 minutos, um bom dia pra você. Olha, deixa eu falar aqui com a Thaís e também com a Cristina, que vão falar de coisas super boas pra vocês, que é o fechamento de mês lá das lojas do Dê. Bom dia, bom dia.
1: Bom dia, Carlinhos, tudo bem? Bom
0: tudo
1: dia,
0: jóia.
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0: Beleza, muito obrigado, meninas. Olha, deixa eu mandar um abraço aqui também agora pro Giovanni e pra Terezinha lá no Minibax. Estão ligadinhos aqui com a gente. Muito obrigado, deu carinho, sintonia. Um excelente trabalho pra vocês, viu? Aquele abraço. Deixa eu mandar um abraço aqui pro meu amigo Oswaldo Sanfoneiro, lá de Quartel Geral. Ele que pede que o Zé Ramalho entre a Serpente e a Estrela, já já na sequência. Alô, Madalena, um grande abraço aí pra você, a Michelle, Aparecido Orlando, São Pedro, Dona Maria Luísa. Opa, aí na saída do Campo Alegre. Alô, Ronan, um grande abraço aí pra você, bom dia, excelente trabalho. Olha, deixa eu mandar um abraço também pro pessoal lá na cooperativa, que chegou cedinho, já ligou o radinho pra escutar a nossa programação, né? Muito obrigado aí pelo carinho sempre, um bom dia, um excelente trabalho. Quer pedir sua música? Corre que ainda dá tempo, ó, telefone liberado 3551-1089. Bora lá então com o Zé Ramalho, entre a Serpente e a Estrela.

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1: Muito bem, já são 9 horas e 59 minutos. Você curtiu Zé Ramalho entre a Serpente e a Estrela? As Marcianas, Porque Brigamos? Engenheiros da Bahia, Era um Garoto que, como eu. Ana Carolina Rosas, encerrando nossa manhã transativa de hoje. Muito obrigado aí pelo seu carinho, a sua sintonia. Fiquem todos com Deus, pois eu vou com ele. E até amanhã, se Deus quiser, a partir das 8 horas, para mais manhã transativa.

0: Louvado seja nosso Senhor Jesus Cristo, para sempre seja louvado. E louvada seja nossa Mãe Maria Santíssima, a Mãe de Pentecostes. Isso mesmo, querido povo de Deus, hoje, dentro da semana de oração pela unidade dos cristãos, nós pedimos a Nossa Senhora que seja a grande intercessora e que esteja conosco neste apelo, neste cenáculo, pedindo: Nossa Senhora, ajude-nos a implorar o derramamento do Espírito Santo de Deus sobre nós. Nossa Senhora, leve-nos a um cenáculo do Espírito Santo. Amém. Filhos queridos, povo amado, você sabe, nós teremos hoje o terceiro dia da novena de Santa Rita de Cássia. Terceiro dia, teremos a terceira catequese sobre o Espírito Santo. Lembrando que você tem o Padre Missão de Santa Rita, não esqueça, no YouTube, Padre Manzotti. Veja lá, os lugares de Santa Rita são muito marcantes. E lembrando também, não esqueça, que você pode mandar suas intenções. Eu estou caminhando, peregrinando para Fátima. Então mande as suas intenções, ainda em tempo, 0800 410 6060, ou pelo WhatsApp 41 3221 6060. Saúdo a todos pela Rádio Evangelizar, de onde tudo começa, as rádios irmãs, cujos nomes cito neste momento. Mãe de Pentecostes, leve-nos ao cenáculo. Saúdo a você pela TV Evangelizar, sinal digital em todo o país, em várias cidades, canal aberto. Pelo YouTube, Padre Manzotti Oficial. Você percebeu quanto material temos no YouTube? Quanto material além deste programa? 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Em nome do Pai, do Filho e do Espírito Santo. Amém. Nossa Senhora, esposa plena do Espírito Santo, tendo-se aberta ao Espírito Santo, recebeste a graça de ser a mãe do Salvador. Mas Nossa Senhora, após a ressurreição, fostes vós que, chamando os apóstolos, estiveram na primeira de todas as novenas no cenáculo, clamando o Espírito Santo: esteja conosco, Mãe. Mas agora nós fazemos o que fizestes, nos debruçamos sobre o Evangelho do dia. Naquele tempo, Jesus ergueu os olhos para o céu e rezou, dizendo: Pai Santo. Jesus, escute o Evangelho, ergueu os olhos dizendo: Pai Santo, guarda-os em teu nome. Guarda-os quem? Os apóstolos. Guarda-os quem? Os discípulos. E nós. Jesus está pedindo: Pai, guarde os meus discípulos. Você é discípulo de Jesus? Sim, somos imperfeitos. Bem-vindo à humanidade, no caminho da santidade. Mas Jesus está dizendo: guarda-os. Guarda-os em meu nome. Agora, eu vou para junto de ti e digo essas coisas, estando ainda neste mundo, para que eles tenham em si a minha alegria plena. Pai, eles não são do mundo. Eu não te peço que os tire do mundo, mas que os guarde do maligno, Senhor. Obrigado por ter rezado por nós. Obrigado, Senhor, por ter, antes de enfrentado a cruz, rezado pelos discípulos, apóstolos e pela igreja, que foi fundada segundo o teu desejo. Eu me sinto, Senhor, nesta oração, vai dizendo isso. Então eu peço, Senhor, livra-me do maligno. Livra-me deste maligno que está tentando me derrubar. Livra-me deste maligno que está me tentando fazer recuar. Livra-me do maligno que está me impedindo de rezar melhor. Peça, livra-me do maligno que não quer que eu reacenda o fogo do amor de Deus. Livra-me do maligno, Jesus, que está impedindo que o Espírito Santo haja em mim. Então eu peço, Nossa Senhora, teu filho rezou por nós, nos ajude, Nossa Senhora, neste cenáculo hoje, Mãe de Pentecostes, Nossa Senhora. Nossa Senhora de Pentecostes, Nossa Senhora que esteve com os apóstolos no cenáculo rezando, Nossa Senhora que juntou aqueles que estavam simplesmente esfarrapados, estavam desanimados, estavam envergonhados e os levou à oração. Leve-nos à oração, Mãe. Leva-nos à oração, Mãe. Leva-nos a esta novena, Mãe. E que nós, com a tua presença, Nossa Senhora, possamos receber o Espírito Santo. A hora chegou, Mãe.
1: Aqui é o lugar.
0: Nós estamos nesse cenáculo do amor. Maria aqui está. Mãe da Divina Graça, Mãe de Pentecostes, fica conosco durante todo este programa, durante toda esta semana de oração pela união nas igrejas cristãs, nesta preparação para Pentecostes, Mãe. Nós te pedimos ardentemente, dai-nos um novo Pentecostes, Mãe de Pentecostes. Ajude-nos, compense a nossa fragilidade, pega as nossas orações imperfeitas e leva teu filho Jesus. Venha sobre nós, fogo abrasador. Derrama a tua unção, batiza-me, Senhor. Ó Mãe de Pentecostes, intercede por nós, que as línguas de fogo possam batizar-nos de novo. Um batismo no Espírito Santo é o que pedimos, Senhor. Mãe de Pentecostes, peça a teu filho que derrama sobre nós a unção do Espírito Santo. Nossa Senhora, fique conosco durante todo este programa. E você vai colocando, Mãe de Pentecostes, peça que seja derramado sobre nós o fogo divino do vosso amor. Filhos amados, povo querido, nós só começamos o programa. Nós vamos para o primeiro intervalo, nós voltamos. Lembrando que nós estamos... Que novena, Santa Rita de Cássia das Causas Impossíveis, catequese do Divino Espírito Santo nessa semana especial, caminhando para Pentecostes, que é domingo. Voltamos já, volte comigo.
2: Carlo Ancelotti fez a convocação da seleção brasileira para a Copa. E esse time, antes da estreia no Mundial, fará dois amistosos preparatórios. O Brasil vai enfrentar o Panamá no próximo dia 31 de maio no Maracanã e depois vai encarar os egípcios no dia 6 de junho em território norte-americano. Lembrando que a seleção brasileira caiu no grupo C, ao lado de Marrocos, Haiti e Escócia. A estreia do Brasil será no dia 13 de junho contra Marrocos, no MetLife Stadium em Nova York, Nova Jersey.
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0: Amado filho e filha, eu já vou atender quem está na linha, mas antes eu quero dizer que nós estamos na 17ª prestação da Terra Prometida da obra Evangelizar é Preciso em Piraquara. E neste mês de maio, mês de Maria, eu quero tocar teu coração e dizer: ajude-nos. Eu imagino falando hoje de Nossa Senhora que estava no cenáculo. Com certeza, a Terra Prometida será um cenáculo de oração. Nossa Senhora, que será a Senhora do lugar. Nossa Senhora do Carmo, a Senhora do lugar. Isso vem muito da Idade Média, que havia o Senhor no sistema feudal. E eles diziam que Maria era a Senhora do lugar. Vamos dizer que Nossa Senhora do Carmo será. E por isso eu digo, acesse o site livrouro.com.br. Você escolhe o valor, depois roda o seu cursor e você preenche, colocando o nome de sua família, o nome das pessoas, de uma graça que você já tenha recebido, 17ª prestação. Por favor, nós já estamos para o final do mês. Nos ajude, nós estamos para o final do mês. Nos ajude no Livro Ouro. Deixe o nome de sua família, uma graça recebida. E muito breve, esse livro virtual será um livro material e será colocado na pedra fundamental do oratório. Neste lugar que será, sem dúvida, um lugar de muita oração e de clamor para a efusão do Espírito Santo. Faça sua adesão ao Livro Ouro neste mês de maio, mês de Maria. Muito obrigado. Maria, que a paz de Jesus esteja com você.
1: Bom dia, Padre Reginaldo, sua bênção.
0: Deus abençoe, Maria. Você fala de onde?
1: Eu falo de Recife.
0: Recife, Pernambuco, tá certo. Como é que você me acompanha ali, querida?
1: Pela Rádio Recife, FM. Tá. Ou pelo YouTube.
0: Meu grande abraço à Rádio Recife FM, Marcelo Pitanga. Lembrando que também tem a Rádio Olinda, Ivanildo, da Obra de Maria. E lembrando que nós temos canal aberto, TV Evangelizar 47.1. Você já tentou sintonizar na sua casa?
1: Não, ainda não.
0: Então, filha, depois que você falar comigo, você vai tentar. Você vai no seu aparelho e tenta colocar lá com o controle 47.1. É sinal aberto, tá bom?
1: Tá bom, pode deixar.
0: Diga, minha querida, o que você quer partilhar?
1: Padre, eu gostaria muito de um aconselhamento seu.
0: Por favor.
1: É uma coisa que está me incomodando muito.
0: O que que é?
1: Eu não sei nem muito bem por onde começar, mas eu vou tentar ser breve.
0: Tá bom.
1: Eu estou com meu marido há 12 anos, nós somos casados há 12 anos, moramos juntos, na verdade.
0: Sabe, e já vou dizer, que não está certo. Mas
1: isso,
0: vamos lá,
1: sei.
0: Já é o começo, vai lá, continua.
1: Eu sei, estamos juntos há 12 anos, a gente tem um filho de 7 anos.
0: Tá.
1: Mas assim, ele é uma boa pessoa, ele é um ótimo marido, um bom pai, isso não tem a reclamar.
0: Tá.
1: Mas há uns 3 anos atrás, ele vem mostrando-se assim uma outra pessoa. Ele não é tão carinhoso, tanto com o nosso filho, tanto comigo. E a gente vem brigando muito de uns 3 anos pra cá.
0: Tá.
1: E a gente briga por qualquer motivo, qualquer coisa, besteira mesmo. E isso vai ficando muito difícil, porque às vezes ele fica até sem falar comigo dentro de casa, padre. E se eu não procurar ele, chegar para conversar, mesmo ele sabendo que ele tá errado na maioria das coisas, ele não vem me procurar pra gente conversar e a gente fica sem se falar.
0: Certo.
1: Aí eu queria, assim, um aconselhamento seu, porque antes ele não era assim. E agora ele vem sendo assim, sabe? E aí depois que comecei a procurar mais a igreja daqui, da minha cidade. Conversei com o padre da igreja.
0: Sim.
1: E aí, eu venho sempre estar buscando, sabe? Ouço o Senhor todos os dias, seu programa maravilhoso. Sou uma bênção na minha vida.
0: Ah.
1: E o padre me aconselhou em algumas coisas, mas eu queria muito, muito, muito falar com o Senhor também.
0: Tá bom. Filha, primeiro eu volto a dizer o que eu disse. Existe algum impedimento por que vocês não casaram?
1: Não, padre, então, aí a maioria, assim, que eu fico meio receosa, porque eu sempre falo pra eles, vamos nos casar, queria muito casar na igreja, e aí ele não quer, sabe? Não...
0: É. Então, aí já é um sintoma, tá? 12 anos já deu pra discernir bastante. 12 anos e um filho de 7 anos não justifica. Então, vai ter que mexer nisso aí, tem que fazer alguma coisa, porque é importante o casamento. Mas, agora, no momento, você precisava, filha, existe um princípio muito básico, que é que um barril de vinagre atrai menos mosca que uma colher de mel. Mas não adianta só ir no mel. Na verdade, pegar uma hora que vocês possam, distante do filho, e conversar, mas conversar muito amigavelmente. E uma pergunta muito simples: marido, você está contente comigo? Como você está se sentindo? E tentar, filha, no diálogo, mas não perguntas ofensivas, dizer assim: eu estou sentindo isso. Estou sentindo que nós estamos distante, estou sentindo que há uma certa mudança, uma indiferença. Como você está se sentindo? E faça silêncio. Ah, mas ele não vai responder. Fique em silêncio. Não fique argumentando muito. O silêncio dele, não é que ele não quer, talvez não queira dar resposta, é porque ele está achando a resposta. Não pode ser um monólogo. Depois, propor para ele e vocês dois fazerem um retiro de casais.
1: Eu já procurei lá na igreja e o padre da igreja aqui propôs isso, né? Mim, e eu já conversei com ele e ele simplesmente disse assim, para eu esperar o momento dele, que agora não é o momento.
0: Tá certo.
1: Vai ter um retiro agora em agosto. E aí ele fica falando, né? A gente não tem dinheiro para casar na igreja e essas coisas.
0: Não, tá tudo errado. Não, você vai dizer, eu falei com o padre Reginaldo e o momento é agora, meu marido. Vamos fazer esse retiro, independente de casar na igreja. Vamos só fazer o retiro? Casamento a gente pensa depois? Você entendeu? Vamos fazer o retiro. Casamento a gente pensa depois. Aí depois, filha, ser simples como a pomba, astuta como a serpente. Quem falou foi Jesus. Chegar para ele e falar assim: marido, se a gente fizesse um casamento só eu, você e uma testemunha, você aceitaria? Lá na frente, mas não é agora. O primeiro é fazer o retiro. Não fala de casamento. Vamos fazer o retiro, marido? Só isso. Lá na frente? Então, primeiro é o diálogo. Depois, propor o retiro. Só o retiro. Se ele falar, não vamos falar de casamento, vamos fazer o retiro. E quando você falar em casamento, sempre fala assim, ele fala, é caro, mas você sabia, marido, que existe casamento só nós dois, o nosso filho e testemunha? E o padre faz, não precisa nada de diferente. Começar a plantar essa semente da simplicidade do matrimônio, que se, geralmente a pessoa pensa o casamento, um casamento pomposo, um casamento que tem que dar almoço, que tem que dar janta. Então, tentar tirar essa imagem dele. E terceiro, filha, terceiro, rezar muito de joelho dobrado. E é isso que você ligou. Você foi atrás do padre e rezar, fazer penitência e dizer: Senhor, eu vou vencer com a graça. Santa Rita me ajuda, Nossa Senhora me ajuda. É no joelho dobrado que você vai vencer. Ajudei você, Maria?
1: Eu sei, padre, mas às vezes eu me sinto tão fraca e eu fico com medo de desistir.
0: Só um minutinho, preciso ir para o intervalo, mas eu volto falando com você. Não é comum, mas volto. Fique na linha. Voltamos já.
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0: Ainda nesse bloco, nós vamos para a leitura de Jó. E na sequência, você vai saber que é a resposta de Jó ao segundo amigo que falou, que foi o Bildade. Mas agora eu estou com a filha de Deus de Recife, nós estávamos conversando, ela começou a chorar, eu não quis desligar. Por que que você se emocionou, filho? Você fica o quê?
1: Porque, padre, a gente quase separou agora, no finalzinho desse ano. É por conta que eu tento conversar com ele, mas parece que ele não quer mais, sabe? E aí a gente quase separou, mas aí a gente conversou, porque eu conversei com o padre daqui. E, enfim, a gente se acertou.
0: Filha.
1: A gente começou a ler o seu livro, Alma Ferida, Alma Curada.
0: Opa! Ajuda não é porque é meu livro, não. Não é porque eu faço propaganda por ele, não. Mas é um livro muito bom pro momento que vocês estão vivendo. Alma Ferida, Alma Curada. Estão lendo?
1: Então, a gente começou a ler e aí ele passou uma semana lendo e agora não quer mais.
0: Filha.
1: Eu tô lendo sozinha, pai.
0: Às vezes é o jeito de falar. Às vezes, não tô dizendo que a culpa está em você.
1: Sim.
0: Mas você o ama. E com certeza ele o ama. É, às vezes, a casa não pode estar um clima pesado. Às vezes você conquista mais fazendo uma comidinha que ele gosta. Às vezes, você sabe que quando a brasa começa a apagar, se ela só esquenta se aproximar de outra. Entendeu?
1: Entendi.
0: Às vezes, fazendo uma comidinha, não fala nada. Não fala assim, ó, fiz uma comidinha especial para você. Faça. Às vezes, faz um carinho, mas ele não vai retribuir, faça. Às vezes a brasa está ficando com muita cinza em cima, e são pequenos gestos que vai ser o sopro. Vai no amor, na oração e no amor que você vence. Tá bom, Maria?
1: Tá bom.
0: Que Deus abençoe, não desista, filha. Por favor, até sugiro para você, escute depois do que nós conversamos no reprise, às 10 da noite, porque às vezes na emoção você não entendeu direito. Escuta no reprise. 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
2: A palavra do Senhor quando chegou.
0: E hoje estamos Jó, capítulo 9, versículo 24, perdão, 14, 24. Então vamos lá. Jó, capítulo 9, do versículo 14 a 24. Contexto: ontem falou o segundo amigo de Jó, se você lembrar, o chamado Bildade, e fez uma argumentação, jogando a culpa nos filhos. Vamos ver o que Jó vai falar? É a resposta de Jó ao segundo amigo. Quem sou eu, então, para responder a Deus? Onde vou achar palavras para discutir com ele? O texto é bastante pesado hoje. Mais do que os outros, mais do que os outros. Pasmem. Ainda que eu tivesse razão, eu não responderia. Ele é meu juiz. Só posso pedir misericórdia. Não vou discutir com Deus. Mesmo que eu tivesse razão, eu não vou discutir. Jó já está a mil. Então só me resta pedir misericórdia. Ainda que eu chamasse ao tribunal e ele se apresentasse, não acredito que ouviria o meu caso. Deus me esmaga com uma tempestade e sem motivo aumenta minhas feridas. Nossa, padre, mas não é um desrespeito? Se poderia já estar se perguntando. Ora, filho, vou lhe dizer quantas vezes você rezou o salmo comigo e o salmista se queixava abertamente para Deus questionando Deus. Errado, padre? Não, filho. Oração é oração. Tem que ser verdadeiro. Mas tem um detalhe. Calme. Acalme teu coração. Versículo 17. Deus me esmaga com uma tempestade e sem motivo aumento a minha ferida.

0: Ele vai dizer: sou inocente e sincero, aqui está a chave. Mas as minhas palavras me condenariam e me declarariam culpado. Versículo 21: sou inocente, mas não me importo com isso. Estou cansado de viver. Versículo 20: sou inocente e sincero, mas as minhas palavras me condenariam e me declarariam culpado. Sou inocente, mas não me importo com isso. Eu estou cansado. Cansado de viver. Para mim, é tudo a mesma coisa. Por isso, digo que Deus destrói tanto os bons como os maus. Atenção. Começa a reforçar uma teologia que até então não se tinha discutido. Para mim, é tudo a mesma coisa. Por isso, digo que Deus destrói tanto os bons quanto os maus. Se de repente uma desgraça mata pessoas inocentes, Deus ri. Forte isso, muito forte. Você vai falar: Jó blasfemou? Ainda não, e nunca. Ele apenas usa imagens fortes. Deus entregou o mundo nas mãos dos maus e cobriu os olhos dos juízes com uma venda. E se não foi Deus quem fez isso, então, quem foi? Esse é o argumento de Jó. Eu indico para você que aprofundado está esse tema no livro Inabalável, na página 81. Você já leu? Lê de novo. A seu modo, manteve firme no diálogo com o Senhor. Filho, nem sempre o diálogo é ameno. Nem sempre o diálogo dispensa furor. Às vezes o diálogo é em meio a muita testosterona, muita progesterona, é muita energia vital. Às vezes o diálogo acontece entre nós seres humanos com muita carga, nervosismo. Ora, se oração é diálogo com Deus, seria diferente? Eu vou para o intervalo e volto. Espero que você tenha acompanhando. Eu volto já, volte comigo.
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7: Página 81. Inabalável. Eu acho que você já tem em mãos para ir acompanhando. Já leu? Vai ler de novo. A seu modo, Jó manteve-se firme no diálogo com o Senhor. Mesmo, atenção, povo de Deus, toca o sino, sacristão. Mesmo sem compreender. Nem tudo a gente compreende, filho. Hoje é quarta-feira, Nossa Senhora não compreendeu tudo, mesmo sem compreender o porquê da sua aflição. Jó, e isso é rezar, protestou, reclamou, abriu o coração e até mesmo discutiu com Deus, mas não renegou a sua fé. Senhor, a vida não está fácil. Está difícil. As coisas estão difíceis. Criar uma família é difícil. Manter um casamento santo é difícil. O erotismo, a sensualidade invade. O tempo desgasta. Senhor, a vida não está fácil. Cada vez mais a pessoa pobre vai ficando pobre e dependente. E as pessoas ricas são impunes. Senhor, a vida não está fácil. E me permita, Senhor, nas minhas orações, e eu não vou mentir, que eu tenha consciência e eu possa me sentir à vontade de falar contigo, Senhor. E às vezes eu vou estar tão aflito que eu falarei bravo contigo, Senhor, me perdoe. Talvez eu vou protestar. E pode ser, Senhor, que vou reclamar. Mas eu sempre vou falar contigo, Senhor. Eu vou ser sincero no meu coração. E talvez, Senhor, no momento de uma perda, de um luto, eu possa até discutir contigo. Mas eu nunca. Nunca. E esta graça eu peço a ti mesmo, Senhor, a graça de nunca renegar a minha fé e meu amor a ti. Amém. Amém. Não falei para você? o texto hoje ia ser mais forte, uma lição do que é rezar. Joseni, que a paz de Jesus esteja com você.
3: Bom dia, Padre. Benção, Padre.
7: Deus abençoe, minha filha. Eu estou respirando aqui de Jó. Você estava escutando?
3: Estou, sim.
7: Você fala de onde, querida?
3: Eu falo de Nova Serrana, Minas Gerais.
7: Meu abraço. E como você me acompanha?
3: Eu acompanho pela 96 FM.
7: Meu abraço, 96 FM. Diga lá, minha filha, por favor.
3: Padre, eu vou contar meu testemunho.
7: Por favor.
3: Eu fumava muito, aí parei de fumar, graças a Deus, tá com 10 anos, eu fumei 40 anos.
7: Louvado seja Deus.
3: Agora eu vou contar as minhas meninas. Uma, com 13 anos, caiu na perdição das drogas.
7: Ô, Senhor.
3: Eu orando, pedindo de joelho, assistindo o programa do padre, pedindo a Deus, foi libertado.
7: Ô, filha, louvado seja Deus.
3: Aí tem a outra. A outra começou a cair nesse mundo das drogas, foi presa. Graças a Deus foi pedindo, orando de joelho, assistindo o programa do padre. E aí, graças a Deus, foi libertada também.
7: Amém.
3: Aí vou contar outra.
7: Diga.
3: Meu marido bebia muito, muito mesmo, e era meio, sabe, meio agressivo quando bebia. Eu orando, pedindo de joelho, pedindo, chorando. Graças a Deus, tá com 10 anos que ele parou.
7: Oh, misericórdia.
3: Aí, padre, eu vou pedir pro senhor botar minha filha em oração, que ela tá fazendo o curso de enfermeira.
7: Tá. Então, filha, primeiro assim, ó, se contou, e é bonito demais. Primeiro, a graça, você parou de fumar faz 10 anos. Uma filha que foi nas drogas e foi libertada, como você disse, foi na muita oração. A outra filha também foi para as drogas e está livre. O marido que bebia era agressivo e 10 anos que não bebe mais. Então diga, Senhor. Jesus das Santas Chagas.
3: Jesus das Santas Chagas.
7: Muito obrigado.
3: Muito obrigado.
7: Por tantas graças recebidas.
3: Por tantas graças e bênçãos.
7: Graça recebida.
3: Graça recebida.
7: É graça testemunhada.
3: É graça testemunhada.
7: Toca o sino, sacristão.
3: Toca o sino, São Cristão, e tudo que tiver direito.
7: Isso, então chofar a corneta, sacristão, e o sino. Isso. Deus seja louvado pela Joseni. Joseni, você ia pedir oração. Você pediu para uma filha, né? Que ela vai fazer enfermagem, é isso?
3: É, isso mesmo.
7: Tá bom. Você quer dizer o nome dela ou prefere não?
3: É, Naeli.
7: Naeli, tá.
3: Aí eu pedi uma oraçãozinha, Paty.
7: Pra quem
3: pra
7: mais?
3: Pra mim, por causa que eu tô com gasto no pescoço, perna na coluna.
7: Entendi.
3: Aí pediu pra eu fazer cirurgia, mas não tô com vontade de fazer não, Paty.
7: Filha, cirurgia hérnia, pescoço, quer dizer, na cervical e na coluna, bem eu sei o que não é fácil. Mas digo para você, Joseni, você precisa confiar nos médicos, você não pode viver com dor e também não pode ficar só tomando anti-inflamatório.
3: Pois é,
7: pai. Você precisa ir no médico.
3: Mas eu sinto pior, que eu sinto bem melhor, padre, nem assim, eu ando cansada, nem dói muito, sabe?
7: Mas filha, você, quantos anos você tem?
3: Tenho 59.
7: Posso dar um conselho para você?
3: Pode, padre, toda Ave Maria.
7: Antes.
3: Vou dar vontade que eu tenho de falar com o padre dos armários. Estou muito feliz.
7: Que bom. O que eu queria falar para você, filha, você precisava fazer uma fisioterapia. Você precisava fazer uma fisioterapia que, às vezes, essa dor vai embora. Sozinho não vai. Corpo parado.
3: Estou fazendo, padre.
7: Tá fazendo? Quantas vezes na semana?
3: É, 2 vezes por semana.
7: Por semana. E você lembra, é um fisioterapeuta? É fisioterapeuta? Fisioterapeuta?
3: Aqui eu faço, padre, é pela secretaria, prefeitura.
7: Isso, tá certíssimo, filha. Temos que aproveitar, a gente paga imposto pra isso. Nós não estamos dando de graça,
3: padre,
7: não.
3: Graças a Deus, eu sou muito feliz. O que eu peço, vai, graças a Deus.
7: É, não é de
3: padre, eu tinha tanta vontade de falar, que eu não sei não, eu tô tão feliz. Tem 18 anos que eu assisto o senhor.
7: Ô, minha querida amada. Ó, você não me pediu, mas eu vou te mandar um terço, pode ser?
3: Pois eu ia pedir. Eu ia pedir mesmo, mas ainda bem que o padre me lembrou.
8: Eu ofereci.
3: Um abraço bem gostoso. Eu vou aí, padre, se Deus quiser falar pertinho com o Senhor.
8: Ah, filha, que prazer falar com a senhora. Me senti amado, viu? Me senti amado. E obrigado, reze por mim nas suas orações, minha senhora.
3: Rezo, com certeza eu rezo. Eu tenho mais coisa para pedir, mas é muito, né, padre? Aí eu converso peço com o senhor quando eu faço, se Deus quiser.
8: Tá bom, então fica na linha que ela vai pegar seu endereço e eu vou mandar um terço para a senhora, tá bom?
3: Oh, meu Deus, brigadão.
8: Fica com Deus. E ó, vai na
3: fisioterapia. Amém. Vou rezar mesmo, muito.
8: Tá bom. E ó, faça fisioterapia, viu? Vai na prefeitura, faça assim, que é preciso. Gente, tá aí, falei com a Joseni, e o que eu falei para ela é verdade. Não é que eles dão de graça, a gente paga imposto. O nosso imposto tem que ser revertido em alguma coisa, uai. Então aí, minha filha, faça, não é só enquanto tem dor, não. Se você puder, pede para fazer sempre. Corpo pede movimento. Meu grande abraço, tenho tempo de falar, Joseni de Nova Serrana, Minas Gerais, pela Rádio 96 FM, Wagner Henrique, Dom Giovanni Luiz da Silva, de Divinópolis. Eu vou para o intervalo, eu volto. Volto com a novena e volto com a catequese do Espírito Santo. Você está gostando dessa semana? Eu estou adorando, gente. Sou suspeito, eu volto já.
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E nós voltamos com as imagens do Padre Missão Santa Rita de Cássia. Está chegando o dia dela. Daqui a pouco nós temos o terceiro dia. Vai no YouTube, Padre Manzotti, põe de novo as imagens um pouquinho. Veja lá, gente, às vezes você não teve oportunidade e eu gravei com muito carinho. Inclusive, por favor, mande para os outros e se inscreva no YouTube. Se você se inscrever, você vai... Uma inscrição aumenta 3, mais ou menos. Por quê? Porque o próprio YouTube entende que é um conteúdo que vale a pena ser distribuído. Você não sabia disso, né? Por isso que eu fico, não quero seguidores. Na verdade, eu penso na evangelização, mas vai lá, se inscreva. Hoje é aniversário de Dom Adilson Pedro Buzin, da Diocese de Tubarão, Santa Catarina. A cidade de Palmas de Tocantins está fazendo aniversário 37 anos, onde temos a TV Evangelizar, canal 17.1. Aniversário da Rádio Auxiliador FM, Amambai, Mato Grosso do Sul. FM 102.7, Lagarto, Sergipe. Liberdade FM, Nipomuceno, Minas Gerais. Massa FM, Ji-Paraná, Rondônia. Nova FM, Porto Velho, Rondônia. Rolim FM, Rolim de Moura, Rondônia. E a TV filiada, Nicnec, provedor de internet, Cravinhos, São Paulo. Adilnet, Telecom, Nova Prata, Rio Grande do Sul. E hoje, aniversário do meu irmão querido José Giacomo Manzotti. Ele, que irmão querido demais, que Deus o abençoe, mora com a família em Maringá. Que Deus o abençoe, ele, os filhos, a esposa, um grande vencedor. Que Deus o abençoe sempre, meu irmão querido. Saúde, paz e muita, muita felicidade. Você merece, você tem um coração enorme. Amado povo de Deus, e vamos juntos para o terceiro dia da catequese de nossas, do Espírito Santo. O Espírito Santo e Maria. Claro, quarta-feira, Maria tem uma relação única com o Espírito Santo. Foi pela ação do Espírito Santo que ela concebeu Jesus, tornando-se mãe do Salvador, segundo Lucas, capítulo 1, 35, cheia da graça de Deus. Maria foi preparada pelo próprio Espírito Santo para acolher em seu coração e sua vida o plano da salvação. Maria também está presente como discípula, reunida em oração com os apóstolos, esta imagem belíssima, antes de Pentecostes. E esse texto você encontra em Atos capítulo 1, versículo 14. Maria, cheia do Espírito Santo. Como diz Lucas, o Espírito Santo virá sobre ti e o poder do Altíssimo te cobrirá com sua sombra. Depois Isabel ficou cheia do Espírito Santo e exclamou: bendita és tu entre as mulheres. O Catecismo da Igreja Católica, 722, diz assim: o Espírito Santo preparou Maria com sua graça. Era conveniente que fosse Maria cheia de graça. O 723, por sua vez, em Maria, o Espírito Santo realiza as maravilhas de Deus. Lembremos, e hoje nós começamos o programa falando de Maria e Pentecostes. Maria estava presente,

fogo abrasador e dai-me teu amor, tua luz, tua força, tua coragem. Derramai sobre mim os dons, reavivando a minha fé e o meu discipulado no pronto seguimento de Jesus Cristo. Amém. Enviai o vosso Espírito e tudo será criado e renovareis a face da terra. Amém. E agora, o terceiro dia da novena de Santa Rita de Cássia. Ó poderosa e gloriosa Santa Rita de Cássia, chamada a ser santa das causas impossíveis, advogada dos casos desesperados, auxiliadora na última hora, refúgio e abrigo da dor que arrasta para o abismo do pecado e da desesperança, com toda a confiança em vosso poder junto ao coração sagrado de Jesus, a vós recorro no caso difícil e imprevisto que dolorosamente oprime meu coração. Qual o seu pedido, filho? Humanamente impossível, mas Deus é o Deus do impossível. Santa Rita, peça essa graça, Santa Rita. Obtenha a graça, Santa Rita, que desejo, pois me é necessário e eu quero. Apresentada por vós a minha oração, meu pedido, por vós, Santa Rita, que sois tão amada por Deus, certamente serei atendido. Dizei a Nosso Senhor que me valerei da graça para melhorar a minha vida, os meus costumes e para cantar na terra e no céu a divina misericórdia. Santa Rita das causas impossíveis, rogai por nós. Santa Rita das causas impossíveis, rogai por nós. Santa Rita das causas impossíveis, rogai por nós. O Senhor esteja convosco, Ele está no meio de nós. Abençoai, Senhor, a água, a roupa dos enfermos, as fotos de família, por intercessão de Nossa Senhora do Carmo, Mãe do Santo Escapulário, Nossa Dinda, São Pio de Pietrelcina, Santa Rita, pelos méritos das Santas Chagas, abençoai o Pai, Filho e Espírito Santo. Amém. Ah, filho, como é bom ter fé. Você já pensou nisso? Escute essa música, peça para a Rádio Irmã tocar e acompanhe o clipe Como é Bom Ter Fé. Evangelizar é preciso.

0: causa.
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5: 11,3.
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7: Bom dia, queridos ouvintes. Bom dia, queridos paroquianos da Paróquia Nossa Senhora das Dores, aqui em Dores do Indaiá. Desculpa, ontem eu tinha reunião do clero, dos padres em Luz e não consegui gravar nem para pedir desculpa a vocês, viu? Mas com certeza as músicas ajudaram para a gente crescer na fé. Quantas músicas ontem que também falavam para nós e pedindo o Espírito Santo para que essa semana não se esqueça de pedir o Espírito Santo, porque domingo é dia de Pentecostes, domingo de Pentecostes. Hoje na nossa paróquia é dia do grupo Mães que Oram pelos Filhos, às 19 horas. Como vocês sabem, a imagem peregrina de Nossa Senhora da Salete está visitando a nossa paróquia. Então hoje, se você puder, participe do grupo Mães que Oram pelos Filhos, com a presença da imagem peregrina de Nossa Senhora da Salete. Hoje também é dia do grupo de oração São Marcos, às 19 horas, na Igreja São Sebastião. Segunda-feira nós iniciamos com o Papa Bento XVI uma meditação sobre o apóstolo São João. O Papa Bento XVI, como nós vimos em 2006, fez várias catequeses sobre a Igreja. Falou sobre a comunhão, a tradição, e depois colocou uma meditação e reflexão sobre cada apóstolo. Já vimos São Pedro, já vimos Santo André, já vimos São Tiago Maior e São Tiago Menor. E agora estamos vendo São João, e ele fez três catequeses sobre São João. Primeiro o apóstolo e evangelista João, e agora João, o apóstolo do amor. Certamente João Evangelista não é o único autor das origens cristãs que fala do amor. Sendo este um elemento essencial do cristianismo, todos os escritores do Novo Testamento falam dele, mas com acentuações diferentes. Em São João, esse nos traçou com insistência e de modo incisivo as suas linhas principais. Ele nos mostra quais são os componentes, ou melhor, as fases do amor cristão, um movimento caracterizado por três momentos. Os apóstolos eram companheiros de Jesus, da vida de Jesus, amigos de Jesus. E este caminho deles com Jesus não era só um caminho exterior da Galiléia a Jerusalém, mas um caminho interior, no qual aprenderam a fé em Jesus Cristo, não sem dificuldades, porque eram homens como nós, mas precisamente por isso, porque eram companheiros de vida de Jesus, amigos de Jesus, que num caminho não fácil aprenderam a fé. São também guias para nós, que nos ajudam a conhecer Jesus Cristo, a amá-lo e a ter fé nele. Como nós vimos, Simão Pedro e o Santo André, os dois Tiagos, então agora falamos sobre São João, o evangelista mencionado na última reflexão que fizemos na segunda-feira. No próximo bloco, então, continuamos sobre São João, porque se existe um assunto característico que mais sobressai nos escritos de São João, é o amor. Vamos ouvir Lírios e Pardais com Padre Zezinho e Sônia Mara, Milagres com Padre Fábio de Melo, Estou Pensando em Deus com Álvaro e Daniel.

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3: 11:22.
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5: Queridos ouvintes, João, como apóstolo e amigo de Jesus, mostra-nos quais são os componentes, as fases do amor cristão. O primeiro refere-se à própria fonte do amor, que o apóstolo coloca em Deus. Chegando a afirmar que Deus é amor. João capítulo 4, versículos de 8 a 16. João é o único autor do Novo Testamento que nos dá uma espécie de definição de Deus. Ele diz, por exemplo, que Deus é Espírito, ou que Deus é luz. Aqui proclama com intuição resplandecente que Deus é amor. Observe-se bem, não é simplesmente afirmado que Deus ama, nem sequer que o amor é Deus. Por outras palavras, João não se limita a descrever o agir divino, mas procede até as suas raízes. Além disso, não pretende atribuir uma qualidade a um amor genérico e talvez impessoal. Não se eleva do amor a Deus, mas dirige-se diretamente a Deus para definir a sua natureza com a dimensão infinita do amor. Com isto, São João deseja dizer que o constitutivo essencial de Deus é o amor. E, portanto, toda atividade de Deus nasce do amor e está orientada para o amor. Tudo que Deus faz é por amor, mesmo que nem sempre podemos compreender imediatamente que Ele é amor, o verdadeiro amor. Olha que lindo essas palavras que o Papa Bento XVI faz através de São João. Deus é amor. Isso é a essência de Deus. Então, tudo Deus faz por amor. A este ponto, é indispensável dar um passo em frente e esclarecer que Deus demonstrou concretamente o seu amor entrando na história humana mediante a pessoa de Jesus Cristo, que encarnou, morreu e ressuscitou por nós. Esse é o segundo momento constitutivo do amor de Deus. Ele não se limitou às declarações verbais, mas podemos dizer, empenhou-se verdadeiramente e pagou em primeira pessoa. Como escrever precisamente? João diz assim: tanto amou Deus o mundo, isto é, todos nós, que lhe entregou o seu Filho unigênito. João capítulo 3, versículo 16. Agora o amor de Deus pelos homens concretiza-se e manifesta-se no amor do próprio Jesus. São João escreve ainda: Jesus, que amara os seus que estavam no mundo, levou o seu amor por eles até o extremo. João capítulo 13. Em virtude deste amor oblativo e total, João ainda diz que nós somos radicalmente resgatados do pecado. Na sua carta ele diz: filhinhos meus, se alguém pecar, temos junto do Pai um advogado, Jesus Cristo, o justo, pois ele é a vítima que expia os nossos pecados, e não somente os nossos, mas também os de todo o mundo. Vamos ouvir Eis-me Aqui com a dupla Ramon e Rafael, e Te Louvo em Verdade com o grupo Mensagem Brasil.

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3: 11:34.
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5: Queridos ouvintes, o cristão, contemplando esse excesso de amor de Deus por nós, olhando o amor de Jesus, que vai até a efusão do próprio sangue para a nossa salvação, não pode deixar de refletir sobre qual é a resposta que devemos dar. E esta pergunta introduz-nos no terceiro momento da dinâmica do amor, de destinatários desse amor de Deus que nos precede e nos domina, somos chamados ao compromisso de uma resposta ativa, que para ser adequada só pode ser uma resposta de amor. São João fala de um mandamento. De fato, ele refere a essas palavras de Jesus: dou-vos um novo mandamento, que vos ameis uns aos outros, que vos ameis uns aos outros como eu vos amei. Onde está a novidade a qual Jesus se refere? Ela consiste no fato de que não se contenta de repetir o que já era exigido no Antigo Testamento e que lemos nos outros evangelhos: ama o próximo como a ti mesmo. No antigo preceito, o critério era presumido a partir do homem, como a ti mesmo. Enquanto no preceito mencionado por São João, Jesus apresenta como motivo e norma do nosso amor a sua própria pessoa. Nós devemos, como cristãos, amar como Jesus amou. E aí está a grande novidade. É assim que o amor se torna verdadeiramente cristão, levando em si a novidade do cristianismo, quer no sentido que ele deve destinar-se a todos, sem distinções, que é porque deve, sobretudo, chegar até as últimas consequências, tendo unicamente como medida chegar ao extremo como Jesus fez. As palavras de Jesus, como eu vos amei, convida-nos e, ao mesmo tempo, lógico que nos preocupa, são uma meta que pode parecer inalcançável, mas são ao mesmo tempo um estímulo que não nos permite acomodar-nos no que podemos realizar. Não permite que nos contentemos do que somos, mas estimula-nos a permanecer a caminho rumo a esta meta. Por isso que eu sempre digo, nós cristãos sempre temos a conversão para alcançar, porque a nossa meta é Cristo. Descobrimos o amor do Pai, vemos esse amor concreto em Jesus e somos chamados a amar como Jesus amou. Por isso, essa meta, que pode parecer inalcançável, é uma meta que deve nos estimular sempre à conversão e à santidade. Vamos ouvir Abandono, com Poliana de Mori. Eu Te Chamo Jesus, com Luiz Felipe Bavedo. E Livre Acesso, com Clara Coutinho.

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7: 11:53.
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9: E queridos ouvintes, nessa reflexão sobre São João, apóstolo do amor, o Papa Bento XVI termina com um trecho do livro Imitação de Cristo, que diz: o nobre amor de Jesus estimula-nos a realizar coisas grandes e a desejar coisas sempre mais perfeitas. O amor quer estar no alto e não ser aprisionado por baixeza alguma. O amor quer ser livre e separado de qualquer afeto mundano. De fato, o amor nasceu de Deus e só pode repousar em Deus acima de todas as coisas criadas. Quem ama, voa, corre e rejubila, é livre e nada o retém. Dá tudo a todos e tem tudo em todas as coisas, porque encontra repouso no único grande que está acima de todas as coisas, do qual brota e provém qualquer bem. Peçamos ao Pai que nós possamos viver, mesmo se sempre de modo imperfeito, tão intensamente viver esse amor, que contagiemos a todos que encontrarmos no nosso caminho. Peçamos ao Espírito Santo de Deus, aquele que é amor perfeito, que Ele nos ensine a amar como Jesus amou. Deus te abençoe, Deus te fortaleça. Ainda está tempo de uma música, Todo Teu, com Ziza Fernandes e Padre Marcos Rogério.

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1: Nesse tempo pascal, rezemos o Rainha do Céu. Rainha do Céu, alegrai-vos, aleluia, porque o Senhor que merecestes trazer em vosso seio, aleluia, ressuscitou como disse, aleluia. Rogai a Deus por nós, aleluia. Alegrai-vos e exultai-vos, ó Virgem Maria, aleluia, porque o Senhor ressuscitou verdadeiramente, aleluia. Oremos, ó Deus que vos dignastes alegrar o mundo com a ressurreição do vosso Filho, concedei-nos por sua Mãe, a Virgem Maria, o júbilo da vida eterna. Pelo mesmo Cristo, Senhor nosso. Amém.
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2: Meio-dia e dois.
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Simbora, por aqui começando o nosso território sertanejo dessa quarta-feira, metadinha da semana já, hein? Ventou, meus amores. Hoje é dia 20 de maio, por aqui Paula Esteves com você, chegando, ó, com essa força total aqui da nossa música sertaneja, com mais alegria, mais emoção aqui na sua rádio. E claro, você puxando a cadeira, ficando à vontade, porque aqui o espaço é meu, é seu, é nosso, bora se divertir. Aqui tem aquele dedinho de prosa pra gente ficar super à vontade, né? Começando já com duas grandes potências aqui, hein? Lauana Prado, Simone Mendes e aquela saudade burra.

0: beijo.
1: Essa é pra você que não vê os momentos mais simples passando na sua vida, viu? Presta atenção.

0: Não deixe.
1: Cleiton Romário diz, acelera esse passo. Vai com calma aí, bebê, que a gente, ó, tá aqui com você, viu? Te acompanhando em casa, no trabalho, nas suas atividades, no seu trajeto, no que você estiver fazendo. Cai bem o nosso território sertanejo, onde você se atualiza com tudo que tá bombando aí no cenário atual. E, claro, curte também os TBTs.

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7: Meio-dia e 17.
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9: Vamos pra cima, cai pra dentro aí, hein? Chegando o som dos Agroboy com Ana Castela. Eu minto. Simbora, ótima quarta-feira, território sertanejo.

0: feliz.
1: É o som do LP por aqui com Singular. Ele que canta muito, hein? Luan Pereira. Esse vozeirão aí, ó. Território Sertanejo segue com você nessa quarta-feira, metadinha da semana. Participa aí através aqui, ó, do nosso portal pedidomusical.com.br. Tem também o nosso WhatsApp para você caprichar na mensagem aí, viu?
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2: Meio-dia e 33.
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5: Bora, pipocando todas aqui nessa metadinha da semana. E a gente segue aqui, ó, trazendo os clássicos que marcaram, trazendo também as novidades, os lançamentos, o que tá bombando aí no cenário atual. Você confere aqui junto com a gente. Abraço da minha turminha de Goiás, o pessoal do Tocantins, Mato Grosso, Mato Grosso do Sul. Todo mundo sintonizado, hein? Agora tem Diego e Vitor Hugo.
7: Bora, toca o barco, prazer, vambora. Até lembrando essa época, foi boa demais.
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0: Matheus e Cauã e aquela saudade inflamada. Você tá doido? Que modão é esse, hein? Bom demais. Deixa eu mandar beijo pra turma participando aqui com a gente. Carlinhos Teixeira, o pessoal de Poté, Minas Gerais, por aqui marcando presença. Tem também o Beto Cavalcante, que tá ouvindo a gente em São Paulo. E também a Denise Barbosa, que tá no Sul. Simbora.
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5: Meio-dia e 48.
0: E aí, como é que tá o clima dessa quarta-feira, hein? Me conta.
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0: Por aqui tá tudo lindo, tudo gostoso. Aumenta esse volume aí, é o radinho do seu Zé tocando moda boa por aqui. E tá chegando a Dama da Noite com Fred e Gustavo.

da pecuária por aqui, Léo e Rafael, bebê, levantando o poeirão do nosso território sertanejo. Que delícia, aí sim, hein? É desse jeitão bruto que a gente gosta. Eduardo Pinheiro passou por aqui, turminha boa de Santa Catarina. Obrigado, turma. Pessoal de Goiás aqui em peso também. A Tati e o Danilo Reis aqui, ó, ligadão.

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8: 1 e 2.
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9: Simbora.
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9: Ihu.
10: Só toca música boa.
9: Uma melhor que a outra. E a gente aqui te acompanhando, hein? Em casa, no trabalho, nas suas atividades, no seu trajeto, no que você estiver fazendo. A gente ama uma prosinha por aqui. Claro, com muita moda sertaneja, né? Seja TBT ou seja novidade, passa por aqui primeiro, hein? E eles estão chegando com tudo aqui no nosso palco. Simbora de Conrado e Alexandro, caminhonete inteira.

em câmera lenta pra você aqui no nosso território sertanejo. Simbora, bebê! Chicote estralando aqui, hein? Viola afinada. Chama na bota porque, ó, a gente tá aqui do seu lado sempre. Deixa eu mandar mais beijo, mais abraço aqui pro pessoal do Pará, do Amazonas e também de Rondônia aqui com a gente. Que delícia de audiência, hein?

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8: 1:17.
9: Dançativa. Bombando por aqui, hein?
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9: É ele mesmo, queridinho da galera. O Brasil todo tá curtindo, tá ligado?
10: Isso que é programar.
9: Errou, tá errado. Também acho. Vai lá, Felipe Rodrigo.

É a mineira Paula Fernandes por aqui com Promessinha. Eita lasqueira, bebê. É moda boa demais, é emoção, é alegria. Aqui, ó, direto do nosso palco para os seus ouvidos, viu? É o som do campo, é o som da cidade se misturando por aqui. E você curtindo a melhor experiência da música sertaneja aqui junto com a gente. Já tem mais.

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2: 1:30.
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4: 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Sobe o som.
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4: Parceria de peso, vamos lá. Felipe Araújo, Luan Santana, última saudade, hein?
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Yasmin Santos, abstinência. Essa aqui é uma pedrada muito grande, hein? E é com essa que a gente vai ficando por aqui com o nosso território sertanejo de hoje. Obrigado, Brasil. Valeu, turma. Tô indo nessa. Coração aqui feliz demais. Gratidão, né? E amanhã tô de volta com certeza no mesmo horário por aqui para fazer essa festa junto com você no nosso palco.

0: Olá, já estamos de volta para falar de futebol. A expressão mais sorte do que juízo resumiu bem a reestreia de Dorival Júnior no São Paulo. O tricolor empatou por 1-1 com o Milionários ontem no Morumbis e desperdiçou a chance de garantir classificação antecipada na Sul-Americana, em uma atuação marcada por velhos problemas da equipe. Luciano abriu o placar após falha de Novoa, mas Hurtado empatou na segunda etapa e os colombianos ainda tiveram a chance da vitória nos minutos finais. Aos 41 do segundo tempo, Contreras isolou um pênalti e, para o bem do São Paulo, desperdiçou a chance de roubar 3 pontos fora de casa. Daqui a pouco tem mais destaques do esporte. 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
10: 1h46.
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15: Oi, gente amiga, tudo jóia? Tá começando mais um Passaporte Brasil. É uma viagem inteira musical pelas diferentes partes do nosso país. E hoje vamos passear pelas histórias, sons e emoções da música popular brasileira. Aquela que abraça a alma do povo. Do samba refinado ao violão, suave, da bossa, cada canção carrega um pedacinho da nossa identidade. Então prepare o coração para embarcar em lembranças, curiosidades e melodias que atravessam gerações. Aqui a música tem cheiro de café fresco, varanda no fim da tarde e saudade boa no peito. Porque o Brasil canta a sua história através da MPB. Vamos começar a viajar? Aviso para todo mundo, Aline Mota já está no ar.
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1: Uma música que eu tenho certeza que vocês vão gostar de cantar junto comigo. Mais ou menos assim. Por você.

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0: ligado. O Passaporte Brasil volta já.
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8: 2 e 7.
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11: É isso, já estou de volta. Agora abrimos espaço para a raiz da música brasileira. Compositores históricos transformaram sentimentos simples em poesias eternas cantadas por todo o país. Violões marcantes, letras profundas e melodias suaves ajudaram a construir a essência da MPB. Lá nos bares antigos de Ipanema surgiu um movimento que levaria o nome do Brasil para o mundo, Bossa Nova. Enquanto isso, no interior do país, a viola também contava histórias de amor, estrada e saudade. E assim nascia a maioria das riquezas culturais do Brasil. A música popular brasileira. A música não para.
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5: 12h26.
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7: E hoje o nosso programa abre a capa de vinil e deixa a nostalgia tomar conta do ambiente. Discos clássicos da MPB guardam histórias curiosas, gravações inesquecíveis e encontros lendários entre artistas, né? Muitas capas icônicas eram feitas à mão, fotografadas em praias, becos, esquinas. Grandes músicas eram feitas na conversa do bar, entre um copo de cerveja ou um uísque, através daquele violão afinado ou cheiro de fumaça do cigarro. Canções atravessam décadas e continuam emocionando jovens e adultos em todo o país, porque isso é a MPB e aqui a música não para.
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7: 12:45.
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10: Norte a Sul, de leste a oeste, o Brasil é gigante, a sua música também. Hoje vamos valorizar artistas pouco conhecidos que representam diferentes regiões do país. Do norte vinha a influência amazônica, cheia de ritmos e identidade cultural. Do nordeste chegavam poesias fortes, violões intensos e melodias carregadas de emoção. Já no sul, canções suaves misturavam tradições, nostalgia e romantismo refinado. E assim seguimos viajando musicalmente por esse país apaixonante chamado Brasil. A música não para.
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0: E chegamos ao final de mais uma viagem pela MPB. Espero que você tenha curtido e aproveitado. Eu sou a Aline Mota e te encontro no próximo programa. Aquele abraço, gente. Tchau, tchau.
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8: Na presença das Santas Chagas de Jesus, convido você e sua família para este momento abençoado na nossa programação. Vamos juntos colocar nas Santas Chagas de Jesus o nosso pedido de oração, a nossa intenção. Prepare o seu ambiente de oração com as fotos, as roupas de família e, de modo particular, lembrando dos enfermos. Traga os nomes por quem vamos interceder e pedir cura e libertação de todos os sofrimentos e dores.
9: Olá, querido povo de Deus, chegou o momento da Hora da Misericórdia. E na Hora da Misericórdia nós rezamos o Terço das Santas Chagas. Quarta-feira, com certeza, como intercessora está a Nossa Senhora, como esteve no Monte Calvário. Que ela nos ajude para que esta oração seja autêntica, fervorosa e de coração. Em nome do Pai, e do Filho, e do Espírito Santo. Amém. Creio em Deus Pai Todo-Poderoso, Criador do céu e da terra, e em Jesus Cristo, seu único Filho, nosso Senhor, que foi concebido pelo poder do Espírito Santo, nasceu da Virgem Maria, padeceu sob Pôncio Pilatos, foi crucificado, morto e sepultado, desceu à mansão dos mortos, ressuscitou ao terceiro dia, subiu aos céus, está sentado à direita de Deus Pai Todo-Poderoso, de onde há de vir julgar os vivos e os mortos. Creio no Espírito Santo, na Santa Igreja Católica, na comunhão dos santos, na remissão dos pecados, na ressurreição da carne, na vida eterna. Amém. Ó Jesus, divino Redentor, tende misericórdia de nós e do mundo inteiro. Deus Santo, Deus Forte, Deus Imortal, tende piedade de nós e do mundo inteiro. Graça, misericórdia, meu Jesus, nos perigos presentes, cobri-nos com vosso preciosíssimo sangue. Pai Eterno, tende misericórdia de nós, pelo sangue de Jesus Cristo, vosso Filho unigênito. Tende misericórdia de nós, vos suplicamos. Amém. Neste primeiro mistério do Terço das Santas Chagas, contemplamos: Jesus ressuscitado aparece a Maria Madalena. Como fruto desta dezena, vamos pedir por todos os desempregados, que não percam o ânimo e que consigam bater na porta certa, inspirados pelo Espírito Santo. Rezemos. Eterno Pai, eu vos ofereço as santas chagas de nosso Senhor Jesus Cristo, para curar as de nossas almas.
8: Meu Jesus, perdão e misericórdia.
5: Pelos méritos de vossas santas chagas.
8: Meu Jesus, perdão e misericórdia.
5: Pelos méritos de vossas santas chagas.
8: Meu Jesus, perdão e misericórdia.
5: Pelos méritos de vossas santas chagas.
8: Meu Jesus, perdão e misericórdia.
5: Pelos méritos de vossas santas chagas.
8: Meu Jesus, perdão e misericórdia.
5: Pelos méritos de vossas santas chagas.
8: Meu Jesus, perdão e misericórdia.
5: Pelos méritos de vossas santas chagas.
8: Meu Jesus, perdão e misericórdia.
5: Pelos méritos de vossas santas chagas.
8: Meu Jesus, perdão e misericórdia.
5: Pelos méritos de vossas santas chagas.
8: Meu Jesus, perdão e misericórdia.
5: Pelos méritos de vossas santas chagas.
8: Meu Jesus, perdão e misericórdia.
5: Pelos méritos de vossas santas chagas.
9: No segundo mistério, nesta quarta-feira, rezamos o terço das Santas Chagas contemplando. Jesus ressuscitado acompanha os discípulos de Emaús. Rezemos este mistério por todos os casais que estão em crise, se divorciando, para que haja de fato um perdão abundante e a reconciliação. Eterno Pai, eu vos ofereço as santas chagas de nosso Senhor Jesus Cristo, para curar as de nossas almas.
8: Meu Jesus, perdão e misericórdia.
5: Pelos méritos de vossas santas chagas.
8: Meu Jesus, perdão e misericórdia.
5: Pelos méritos de vossas santas chagas.
8: Meu Jesus, perdão e misericórdia.
5: Pelos méritos de vossas santas chagas.
8: Meu Jesus, perdão e misericórdia.
5: Pelos méritos de vossas santas chagas.
8: Meu Jesus, perdão e misericórdia.
5: Pelos méritos de vossas santas chagas.
8: Meu Jesus, perdão e misericórdia.
5: Pelos méritos de vossas santas chagas.
8: Meu Jesus, perdão e misericórdia.
5: Pelos méritos de vossas santas chagas.
8: Meu Jesus, perdão e misericórdia.
5: Pelos méritos de vossas santas chagas.
8: Meu Jesus, perdão e misericórdia.
5: Pelos méritos de vossas santas chagas.
8: Meu Jesus, perdão e misericórdia.
5: Pelos méritos de vossas santas chagas.
9: No terceiro mistério do terço das Santas Chagas, contemplamos. Jesus aparece aos discípulos desejando a paz. Como fruto desta oração e desta contemplação, coloquemos todas as famílias que estão desunidas e que possam perdoar e buscar a reconciliação a exemplo de nosso Senhor Jesus Cristo. Eterno Pai, eu vos ofereço as santas chagas de nosso Senhor Jesus Cristo, para curar as de nossas almas.
8: Meu Jesus, perdão e misericórdia.
10: Pelos méritos de vossas santas chagas.
8: Meu Jesus, perdão e misericórdia.
10: Pelos méritos de vossas santas chagas.
8: Meu Jesus, perdão e misericórdia.
10: Pelos méritos de vossas santas chagas.
8: Meu Jesus, perdão e misericórdia.
10: Pelos méritos de vossas santas chagas.
8: Meu Jesus, perdão e misericórdia.
10: Pelos méritos de vossas santas chagas.
8: Meu Jesus, perdão e misericórdia.
10: Pelos méritos de vossas santas chagas.
8: Meu Jesus, perdão e misericórdia.
10: Pelos méritos de vossas santas chagas.
8: Meu Jesus, perdão e misericórdia.
10: Pelos méritos de vossas santas chagas.
8: Meu Jesus, perdão e misericórdia.
10: Pelos méritos de vossas santas chagas.
8: Meu Jesus, perdão e misericórdia.
10: Pelos méritos de vossas santas chagas.
9: Neste quarto mistério do terço das Santas Chagas, contemplamos: Jesus cura a incredulidade de Tomé. Peçamos a Deus por todos aqueles que estão desesperados, que perderam a fé ou se apartaram de Deus, que haja um encontro com o ressuscitado e a prece: aumentai, Senhor, minha fé. Eterno Pai, eu vos ofereço as santas chagas de nosso Senhor Jesus Cristo, para curar as de nossas almas.
8: Meu Jesus, perdão e misericórdia.
5: Pelos méritos de vossas santas chagas.
8: Meu Jesus, perdão e misericórdia.
5: Pelos méritos de vossas santas chagas.
8: Meu Jesus, perdão e misericórdia.
5: Pelos méritos de vossas santas chagas.
8: Meu Jesus, perdão e misericórdia.
5: Pelos méritos de vossas santas chagas.
8: Meu Jesus, perdão e misericórdia.
5: Pelos méritos de vossas santas chagas.
8: Meu Jesus, perdão e misericórdia.
5: Pelos méritos de vossas santas chagas.
8: Meu Jesus, perdão e misericórdia.
5: Pelos méritos de vossas santas chagas.
8: Meu Jesus, perdão e misericórdia.
5: Pelos méritos de vossas santas chagas.
8: Meu Jesus, perdão e misericórdia.
5: Pelos méritos de vossas santas chagas.
8: Meu Jesus, perdão e misericórdia.
5: Pelos méritos de vossas santas chagas.
9: No quinto mistério do Terço das Santas Chagas, contemplamos: Jesus envia os apóstolos em missão. Rezemos este mistério por todas as pessoas que dedicam suas vidas ao anúncio do Evangelho, pelo Santo Padre, o Papa, pelos bispos, pelos padres de sua paróquia e, de modo geral, pelos diáconos, seminaristas e pelo povo de Deus, que sejamos missionários da esperança. Eterno Pai, eu vos ofereço as santas chagas de nosso Senhor Jesus Cristo, para curar as de nossas almas.
8: Meu Jesus, perdão e misericórdia.
5: Pelos méritos de vossas santas chagas.
8: Meu Jesus, perdão e misericórdia.
5: Pelos méritos de vossas santas chagas.
8: Meu Jesus, perdão e misericórdia.
5: Pelos méritos de vossas santas chagas.
8: Meu Jesus, perdão e misericórdia.
5: Pelos méritos de vossas santas chagas.
8: Meu Jesus, perdão e misericórdia.
5: Pelos méritos de vossas santas chagas.
8: Meu Jesus, perdão e misericórdia.
5: Pelos méritos de vossas santas chagas.
8: Meu Jesus, perdão e misericórdia.
5: Pelos méritos de vossas santas chagas.
8: Meu Jesus, perdão e misericórdia.
5: Pelos méritos de vossas santas chagas.
8: Meu Jesus, perdão e misericórdia.
5: Pelos méritos de vossas santas chagas.
8: Meu Jesus, perdão e misericórdia.
5: Pelos méritos de vossas santas chagas.
9: Rezemos três vezes. Eterno Pai, eu vos ofereço as santas chagas de nosso Senhor Jesus Cristo, para curar as de nossas almas. Eterno Pai, eu vos ofereço as santas chagas de nosso Senhor Jesus Cristo, para curar as de nossas almas. Eterno Pai, eu vos ofereço as santas chagas de nosso Senhor Jesus Cristo, para curar as de nossas almas. Amém. Queridos filhos e filhas, tendo rezado o Terço das Santas Chagas, vamos agora fazer a oração de todos os dias, que é a novena das Santas Chagas de nosso Senhor Jesus Cristo. Rezemos. Por suas santas chagas, suas chagas gloriosas, o Cristo Senhor me proteja e me guarde. Senhor Jesus, foste levado na cruz para que por vossas santas chagas sejam curadas as de nossas almas. Eu vos louvo e agradeço pelo vosso ato redentor. Carregaste em vosso próprio corpo os meus pecados e de toda a humanidade. Nas vossas santas chagas, coloco minhas intenções, minhas preocupações, ansiedades e angústias, minhas enfermidades físicas e psíquicas, meus sofrimentos, dores, alegrias e necessidades. Em vossas santas chagas, Senhor, coloco minha família. Envolvei, Senhor, a mim e meus familiares, protegendo-nos do mal. Coloque a sua intenção. Senhor, ao mostrar vossas santas chagas gloriosas a Tomé e o mandando tocar em vosso lado aberto, o curaste da incredulidade. Eu vos peço, Senhor, permita-me refugiar em vossas santas chagas e, por mérito desses sinais de vosso amor, curai a minha falta de fé. Ó Jesus,
11: pelos méritos de vossa paixão, morte e ressurreição, dai-me a graça de viver os frutos da nossa redenção. Amém. Fique conosco, depois do intervalo, vamos refletir, escutar e rezar o Evangelho do dia.
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8: Pede à mãe que o filho atende. Essa é a nossa mensagem de todas as quartas-feiras. E hoje apresentamos, durante o terço das Santas Chagas de Jesus, tantos pedidos de oração, cura, libertação. E onde Jesus está, Nossa Mãe Maria, Nossa Senhora, está também. Você pode enviar o seu pedido de oração todos os dias, ligando para 0-41-3221-6060 ou pelo site www.padrereginaldomazotti.org.br. Ficamos agora com a nossa Bíblia aberta para acompanhar Palavras de Salvação com o Padre Reginaldo Manzotti.

0: Amados filhos e filhas da Hora da Misericórdia, nós estamos na Semana da Unidade dos Cristãos.
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0: Eu começo essa segunda parte com a Salve Rainha, porque você sabe quando que começou a primeira novena? Foi exatamente nesse tempo. Maria com os 11, invocando o Espírito Santo. É o que estamos fazendo. Não sei se você percebeu, a semana inteira, todos os programas, rádio, televisão, agora na Hora da Misericórdia, pedindo que os cristãos que levam nomes diferentes, mas seguem o mesmo Jesus, sejam só rebanho. Estamos pedindo a efusão do Espírito Santo. Você que é crismado como eu, é um tempo de um reavivar da fé. Nossa Senhora, venha conosco. Reza conosco, Mãe. Santa Rita de Cássia, novena que está continuando, nos ajude.
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0: Escute esse testemunho. Sua bênção, Padre, vem o manuscrito. Aqui é uma filha de Deus de Minas Gerais. Venho testemunhar uma graça alcançada na novena. Rolai as pedras do caminho. Meu sobrinho sonhava ir para os Estados Unidos, tentou visto, não conseguiu. Pensou então em ir pelo México. Mas nós não queríamos que fosse assim. Começamos a rezar pedindo que, se fosse da vontade de Deus e para o bem dele, que as portas se abrissem. Só quem poderia ajudar era o pai, meu cunhado, uma pessoa boa, mas de coração fechado. Na novena, pedimos que Jesus rolasse as pedras do coração dele. Antes mesmo de terminar a novena, minha irmã me mandou uma mensagem dizendo que, pela primeira vez, o pai tinha falado em ajudar o filho. Naquele momento, eu chorei, agradeci a Jesus das Santas Chagas, a São José, a São Pio. E a partir dali foi acontecendo. Em 15 dias, meu sobrinho organizou tudo e viajou. Está lá há 4 meses. Estamos felizes porque tudo deu certo. Obrigado, Padre, por ser um instrumento de Deus em nossas vidas. Graça alcançada, graça testemunhada. Toca o sino, sacristão. Uma filha de Deus de Minas Gerais. Bíblia aberta, cartilha de oração.

0: Fala comigo, Deus.
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0: E o texto de hoje, Semana da Unidade dos Cristãos, invocando o Espírito Santo, João 17, 11 a 19. João 17, 11 a 19. O Senhor esteja convosco, Ele está no meio de nós. Proclamação do Evangelho de Jesus Cristo segundo João. Glória a vós, Senhor. E Jesus continuou: Pai Santo, guarda-os em teu nome, para que eles sejam um como nós somos um. Quando estava com eles, eu os guardava em teu nome, o nome que me deste. Eu os guardei, e nenhum deles se perdeu a não ser o filho da perdição, para se cumprir a escritura. Agora, porém, eu vou para junto de ti, e digo estas coisas estando ainda no mundo, para que tenham em si a minha alegria em plenitude. Eu lhes dei a tua palavra, mas o mundo os odiou, porque eles não são do mundo, como eu não sou do mundo. Eu não rogo que os tireis do mundo, mas que os guardeis do maligno. Eles não são do mundo, como eu não sou do mundo. Consagra-os na verdade. Consagra-os na verdade. A tua palavra é verdade. Palavra da salvação. Glória a vós, Senhor. Atenção. Sacristão, toca o sino para que o povo acorde. Eu quero falar de algumas palavras que são chaves nesse texto que eu acabei de ler, que faz parte da oração sacerdotal de Jesus às vésperas da morte. Guardar, consagrar e mundo. O mundo é aquele que Jesus se manifesta sob o domínio dos ambiciosos. A palavra mundo aqui representa aqueles que matam pela riqueza. O verbo guardar é aquele que guarda a palavra com amor. Vive com amor. E por fim, o verbo consagrar. Jesus os consagra ao Pai, nos consagra e nos envia. Nossa Senhora, que estivestes no cenáculo, nos ajude nesse momento de oração. Não somos 11, mas somos milhares, Mãe, que estamos em oração e pedindo. Senhor, manda teu Espírito Santo. Nós estamos num verdadeiro cenáculo. Peça, manda, Senhor, o teu Espírito Santo, para que nosso coração possa queimar como os discípulos de Emaús. Hoje, quarta-feira, repita comigo: manda teu Espírito Santo, por intercessão de Nossa Senhora no cenáculo de amor. Manda-nos, Senhor, o Espírito do Conselho, para que não erremos nas dúvidas e trilhemos o bom caminho. Repita comigo com toda autoridade: vem, Espírito Santo, dai-nos o dom do conselho, para que não erremos nas dúvidas e trilhemos o bom caminho. Vem, Espírito Santo, por intercessão de Nossa Senhora, da unidade aos cristãos, e hoje, nesta quarta-feira, dai-nos o dom do conselho. Não nos permita errar no caminho, mas que busquemos sempre o bem. Nossa Senhora, do Divino Espírito Santo, morada do Divino Espírito Santo, Senhor Deus, abençoai e santificai a água, a roupa dos enfermos, as fotos de família. Jesus misericordioso, mandai vosso Espírito Santo sobre todos os objetos, curai, Redentor nosso, santificai em nome do Pai, do Filho e do Espírito Santo. Amém.

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13: 3h32.
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16: Olá, quarta-feira, 20 de maio de 2026. A informação levada a sério até você, de forma dinâmica, objetiva, responsável, da maneira que você merece. Muito obrigado pela sua companhia, pela sua audiência e muito obrigado principalmente pela sua confiança, que é o grande combustível do nosso informativo, que é o grande combustível do nosso trabalho. Hoje, dia 20 de maio, é Dia Mundial das Abelhas, Dia Nacional do Medicamento Genérico, aniversário de Palmas, Dia do Comissário de Menores, Dia Mundial da Meteorologia, Dia Nacional do Técnico e Auxiliar de Enfermagem, Dia do Pedagogo e dia de você ficar bem informado com a gente aqui no JVN. A gente começa o nosso informativo de hoje falando sobre o prazo final para a declaração anual do MEI. O MEI precisa fazer a entrega da declaração anual simplificada referente ao ano calendário de 2025. A declaração pode ser enviada pelo aplicativo MEI ou pelo portal do empreendedor. A declaração anual do MEI é obrigatória para todos os empresários individuais que tenham sido optantes pelo CIMEI em qualquer período de 2025, mesmo que não tenha tido faturamento no ano, não tenha emitido nota. É o caso, por exemplo, de profissionais que deixam de prestar serviços como MEI para trabalhar com carteira assinada. A Receita Federal orienta que os microempreendedores façam a entrega dentro do prazo para evitar encargos e manter a regularidade do CNPJ. A entrega fora do prazo resulta em uma multa de 2% ao mês de atraso, limitada a 20% do valor total dos tributos declarados. Ou o valor mínimo de R$ 50,00. A multa é gerada automaticamente após a transmissão da declaração em atraso. A declaração anual é realizada de maneira rápida no portal do empreendedor. O MEI deve informar o faturamento anual bruto da empresa, incluindo todas as vendas ou prestações de serviços realizadas em 2025. Pelas regras, o MEI não pode ultrapassar o limite de R$ 81 mil de faturamento anual ou proporcional mensal. Também é necessário informar que realizou a contratação de funcionário, no máximo um, de acordo com a legislação. 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
16: Brasil propõe à OMS regulamentação global para endurecer venda de ultraprocessados. Cursos de enfermagem têm novas diretrizes curriculares. Formação deverá ser presencial e com duração de 5 anos. CCJ da Câmara de Análise

0: cidade como um problema de saúde pública grave que está assolando não só o Brasil, mas o mundo inteiro. E o Brasil agora propôs à Organização Mundial da Saúde, a OMS, protagonizando, né, essa iniciativa de uma criação de uma regulamentação global para endurecer as regras de venda de alimentos ultraprocessados. A resolução costurada pelo Brasil já tem apoio de países como França, México e Uruguai. E os produtos ultraprocessados, além de oferecer pouca qualidade nutricional, ainda contribui, além de problemas de saúde, também para a obesidade. A recomendação quer que os países implementem e fortaleçam regulações, sobretudo com foco na proteção de crianças e adolescentes. Entre os pontos que foram propostos pela norma estão: adotar definições e sistemas de classificação claros, baseados em evidências para alimentos ultraprocessados. Restringir e, quando apropriado, proibir a comercialização, a publicidade, a promoção e o patrocínio de alimentos ultraprocessados em locais onde crianças e adolescentes estejam presentes ou constituam uma proporção substancial do público, incluindo escolas, unidades de saúde, eventos esportivos e também culturais. Regular as práticas de marketing digital, incluindo publicidade direcionada, marketing de influência, advergames, personalização baseada em dados e conteúdo digital transfronteiriço, para evitar a exposição de crianças e adolescentes à comercialização desses produtos. Abordar todas as formas de mídia, incluindo radiodifusão, mídia impressa, mídia exterior, mídia online, mídias sociais e plataformas digitais emergentes. A ideia do Brasil é atuar para pautar o tema para votação na próxima Assembleia Geral da ONU, aliás, da Organização Mundial da Saúde, no ano que vem. Para ser acatado, o texto precisa ser aceito pela maioria simples, segundo o ministro da Saúde, Alexandre Padilha.
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0: Os cursos de graduação em enfermagem de todo o Brasil deverão ter formação presencial. Duração de 5 anos e carga horária mínima de 4 mil horas. Além disso, o estágio supervisionado obrigatório deverá concorrer a 30% da carga horária total, no mínimo. As mudanças estão previstas em resolução do Ministério da Educação, publicada no Diário Oficial da União desta terça-feira, e servem para as modalidades bacharelado e licenciatura. As instituições de ensino têm até o dia 30 de junho de 2028 para se adaptarem às novas regras. A medida define princípios, estrutura curricular e critérios para a formação de profissionais da área em todo o país. Alinhados aos princípios do Sistema Único de Saúde, o SUS, com ênfase na promoção da saúde, na redução de desigualdades e no respeito à diversidade. Entre os pontos principais, o texto destaca integração entre ensino, pesquisa e extensão, além de articulação entre teoria e prática desde o início da graduação. As novas diretrizes também detalham as competências esperadas dos profissionais, como formação, que é atuação no cuidado individual e coletivo, gestão de serviços de saúde, desenvolvimento e ações educativas e participação na formulação de políticas públicas. O currículo deve contemplar áreas como cuidado em saúde, gestão, pesquisa, desenvolvimento profissional e educação em saúde.
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0: A Comissão de Constituição e Justiça e de Cidadania, CCJ, da Câmara dos Deputados, adiou de ontem a análise da admissibilidade proposta de emenda à Constituição sobre redução da maioridade penal no Brasil de 18 para 16 anos. De acordo com o texto, jovens com 16 anos passariam a responder criminalmente pelos atos como adultos, tendo de cumprir pena em presídios. Atualmente, jovens que cometem infrações graves cumprem medidas socioeducativas pelo limite de 3 anos estabelecidos pelo Estatuto da Criança e do Adolescente, o ECA. A análise da proposta foi adiada por causa do início da obra.

0: ordem do dia do plenário. Com isso, as demais votações da casa, como comissões, devem ser interrompidas. A proposta, além da redução da maioridade penal, prevê que jovens com 16 anos poderiam se casar, celebrar contratos, tirar carteira de habilitação e votar obrigatoriamente. O autor defende que 90% da população são a favor da redução da maioridade penal, conforme pesquisa recente.
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0: Consumidores de 22 distribuidoras de energia de todo o país terão a conta de luz barateada. A Agência Nacional de Energia Elétrica, a ANEEL, aprovou ontem as regras para devolver até 5,5 bilhões de reais aos consumidores por meio de descontos nas contas de luz de clientes das regiões Norte e Nordeste, além do Mato Grosso e de partes de Minas Gerais e do Espírito Santo. Segundo a agência, o objetivo é aliviar o valor das tarifas em regiões que possuem custos mais altos de geração e distribuição de energia, especialmente em áreas isoladas que dependem de usinas movidas a diesel. O desconto médio estimado nas tarifas pode chegar a 4,51%, mas o percentual final ainda dependerá do valor total arrecadado e dos reajustes tarifários de cada distribuidora ao longo de 2026. Os recursos virão de um encargo chamado uso de bem público, valor pago pelas usinas hidrelétricas à União pelo uso dos rios para a geração de energia elétrica. Na prática, embora o pagamento seja feito pelas geradoras, esse custo acaba sendo incluído nas tarifas cobradas pelas distribuidoras e repassado aos consumidores. Até o início deste ano, esse pagamento era feito de forma parcelada pelas hidrelétricas dentro da conta de desenvolvimento energético, fundo usado para financiar políticas do setor elétrico. Uma lei aprovada recentemente permitiu que as hidrelétricas antecipem o pagamento dessas parcelas futuras com desconto de 50%.
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0: A Bolsa subiu pelo terceiro pregão seguido nesta terça-feira e fechou no menor nível desde janeiro, enquanto o dólar voltou a subir acima de R$ 5,00 em meio ao aumento da aversão global ao risco. A alta dos juros nos Estados Unidos e as incertezas políticas no Brasil. O movimento acompanhou um cenário internacional mais cauteloso, marcado pelas tensões no Oriente Médio ainda, pelos preços elevados do petróleo e pela percepção de que o Federal Reserve, Banco Central dos Estados Unidos, poderá manter juros altos por mais tempo do que se previa. O Ibovespa, principal índice da B3, encerrou o pregão aos 174.279 pontos, com recuo de 1,52%, com perdas próximas de 7% em maio. O indicador chegou a operar abaixo dos 174 mil pontos durante a sessão e se distanciou ainda mais da marca simbólica de 200 mil pontos, alcançada nas projeções mais otimistas do mercado em abril. A turbulência se repetiu no mercado do câmbio, o dólar comercial voltou a superar a marca de R$ 5,00, fechando em alta, como eu disse, de cerca de 0,84% aos R$ 5,04. Por volta da meio-dia e 15 ontem, a cotação aproximou-se de R$ 5,06. Apesar da alta recente, a moeda dos Estados Unidos acumula ainda a queda de 8,17% durante o ano.
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2: Olá, hoje é quarta-feira e você confere a previsão do tempo para a região norte. A chuva continua forte em áreas da Amazônia, principalmente no Amazonas, Pará, Amapá e Roraima. Há risco de pancadas intensas acompanhadas de trovoadas no período da tarde. Tocantins e Rondônia devem ter tempo mais abafado e menos chuva. Para a região nordeste, o litoral norte e leste da região segue com maior chance de chuva, especialmente entre Maranhão, Ceará, Rio Grande do Norte, Paraíba e Pernambuco. No interior, o tempo fica mais quente e seco em vários pontos do sertão. Para a região centro-oeste, predomínio de tempo firme e seco em Goiás, Distrito Federal e Mato Grosso do Sul. Mato Grosso pode ter pancadas isoladas no norte do estado. As temperaturas seguem elevadas durante a tarde. Para a região sudeste, o frio perde força gradualmente. São Paulo e sul de Minas Gerais podem ter aumento de nebulosidade e chuva isolada. Rio de Janeiro e Espírito Santo terão tempo abafado com possibilidade de pancadas rápidas no fim do dia. para a região sul. O tempo segue mais instável, principalmente no Rio Grande do Sul e em Santa Catarina, com possibilidade de chuva e rajadas de vento. No Paraná, o dia deve alternar períodos de sol e pancadas isoladas. As manhãs continuam frias.
0: Fechamos aqui a primeira parte do Jornal Virou Notícia, já já. Atualizando pauta e, claro, trazendo muitas outras informações importantes do Brasil e do mundo. Até já.
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10: 3h50.
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0: Olá, já estamos de volta com o JVN. Informação do jeito que você precisa. Gestores da educação básica já podem acessar o cronograma de atividades do Censo Escolar 2026. De acordo com portaria número 217 do Ministério da Educação, a coleta de dados ocorrerá em todo o país por meio do sistema EducaCenso, em duas etapas, matrícula inicial e situação do aluno até maio de 2027. Na primeira fase, a coleta de dados começa em 27 de maio e vai até o dia 31 de junho deste ano. Nesse período, escolas e redes de ensino devem registrar e enviar as informações sobre matrículas. Os dados preliminares serão encaminhados ao Ministério da Educação no dia 27 de agosto. Após a divulgação inicial, haverá um período para conferência, confirmação e eventual correção das informações. A divulgação oficial dos resultados finais do censo está prevista para o dia 1º de fevereiro de 2027, quando também começa o segundo ciclo, voltado à coleta de dados sobre rendimento e trajetória dos estudantes.
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0: A Polícia Federal deflagrou ontem a Operação Tirocinium para combater uma organização criminosa que atua no tráfico transnacional de drogas e na lavagem de dinheiro. As ações estão sendo realizadas em 10 municípios catarinenses: Joinville, São Francisco do Sul, Araguari, Balneário Camboriú, Itajaí, Tijucas, Barra Velha, Guaruva, Jaraguá do Sul e também Imbituba, além de São José dos Pinhais, no Paraná, e Uberaba, em Minas Gerais. Os policiais federais cumprem 18 mandados de prisão preventiva nessa primeira fase, 31 de busca e apreensão. Também estão sendo executados 4 medidas cautelares de monitoramento eletrônico. De acordo com as investigações, os criminosos utilizavam os portos da região para enviar cocaína para a Europa e África. Ao longo das apurações, a Polícia Federal apreendeu cerca de 4,6 toneladas de cocaína, além de fuzis, pistolas, granadas, munições e uma metralhadora calibre .50. Os policiais também fizeram 7 prisões em flagrante.
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0: 3 alunos do curso de cinema da Universidade Federal Fluminense foram feridos por arma branca ontem em Niterói, na região metropolitana do Rio de Janeiro. O caso ocorreu no bairro São Domingos, às proximidades da antiga sede do LAX, segundo a universidade e a polícia militar. A PM informou que foi acionada para verificar uma ocorrência de lesão corporal provocada por arma branca. De acordo com o comando do 12º BPM, policiais militares foram ao local e souberam que uma pessoa teria ferido outras 3 e fugido em seguida. A universidade afirmou que o episódio ocorreu entre estudantes do curso de cinema. Segundo a apuração, a briga começou após desentendimento por causa de uma apresentação em grupo. Em nota, a universidade manifestou pesar, repudiou o caso e disse que presta solidariedade aos alunos atingidos e também aos familiares. As vítimas foram levadas para atendimento médico. Segundo a universidade, os estudantes receberam atendimento e foram encaminhados ao Hospital Estadual Azevedo Lima por uma ambulância do Corpo de Bombeiros. Os jovens foram atendidos e liberados em seguida. A universidade afirmou que o caso ocorreu fora das dependências. O suposto agressor se apresentou à polícia acompanhado de um advogado, segundo a universidade. Vamos agora aos destaques da nossa colaboradora Carolina Castro.
2: A Polícia Federal efetuou ontem uma operação para investigar eventual violação de sigilo funcional cometido por um perito da corporação. O crime ocorreu supostamente em meio às apurações do escândalo do Banco Master. A imprensa apurou que o investigado é um perito criminal federal que teria vazado a jornalistas informações sobre o contrato do Master com o escritório da advogada Viviane Barsi, esposa do ministro Alexandre de Moraes. Considerado um dos principais peritos da corporação na investigação de crimes financeiros, o policial federal é engenheiro, lotado em Vilhena, e fazia parte do quadro de servidores que participam das apurações na Operação Compliance Zero. No início da força-tarefa, ele estava em atuação em Brasília. Os corpos de 2 dos 4 italianos que morreram em uma caverna subaquática nas Maldivas foram recuperados por mergulhadores ontem, disse um oficial, enquanto os esforços continuam para recuperar os restos mortais dos outros 2. 5 italianos morreram enquanto exploravam as cavernas do atol de Vavo na semana passada, o que levou a um esforço multinacional para localizar e recuperar seus restos mortais. Carolina Castro, direto da redação.
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0: O mercado de milho registra firmeza e preocupação com o clima nas principais regiões produtoras. A saca de 60 quilos está sendo negociada, na média, em R$ 77,45. O foco total do setor está no estresse hídrico que atinge lavouras da safrinha no Paraná e no Centro-Oeste, o que pode reduzir o potencial produtivo final da safra. Esse cenário técnico mantém os compradores internos alertas, sustentando os preços no mercado disponível diante da postura defensiva dos agricultores. O mercado do feijão carioca apresentou preços firmes e boa liquidez no fechamento desta terça-feira. A saca de 60 quilos do produto nota 9 para cima abriu o mercado hoje cotada na média de R$ 276. Baixa disponibilidade de lotes com padrão comercial superior e grãos claros sustenta as cotações, já que os empacotadores precisam ceder aos preços pedidos para manter o abastecimento nas redes de varejo. O setor monitora o avanço das lavouras de segunda safra frente ao clima mais seco deste outono brasileiro. A soja mantém a trajetória positiva, impulsionada pelo câmbio e pela forte atividade exportadora. No porto de Paranaguá, a saca de 60 quilos abriu os negócios cotada a R$ 153,90. A desvalorização do real frente ao dólar continua deixando o produto brasileiro muito atrativo no mercado internacional, principalmente, garantindo um ritmo acelerado de embarque nos terminais portuários. Para o produtor nacional, o momento é favorável para fechar contratos e programar aquisição de insumos para o próximo ciclo de verão. O mercado do boi gordo opera com forte sustentação e viés de alta nesta quarta-feira. Nas praças de São Paulo, o indicador CPEA para arroba do boi gordo está cotado a R$ 346,90. O avanço do clima seco acelera a perda de qualidade nas pastagens em todo o país, limitando drasticamente a oferta de animais terminados a campo. Os frigoríficos exportadores seguem ativos nas compras para atender contratos externos, trabalhando com escalas de abate apertadas e pouca margem para pressão de baixa.
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0: E a gente começa por aqui com a Time Mania. Concurso de número 2.393. As dezenas sorteadas foram 14, 27, 34, 46, 50, 60 e 73. O time do coração, o CRB de Alagoas. Ninguém acertou 7 dezenas. O prêmio agora acumulou em R$ 28 milhões para o sorteio de amanhã. 3 apostadores ontem fizeram 6 acertos e vão levar o prêmio de R$ 77.059,14. 171 apostas acertaram 5 números. O prêmio de cada uma será de R$ 1.931,30. Também tivemos ontem sorteio da Quina, concurso de número 7.029. As dezenas foram 13, 14, 17, 20 e 59. Ninguém acertou 5 dezenas, o prêmio acumulou para hoje em R$ 13,5 milhões. 89 apostadores fizeram 4 acertos, o prêmio de cada um será de R$ 6.174,91. E 6.442 apostas acertaram 3 números, receberão por isso cada uma o prêmio de R$ 81,24. Tivemos ainda ontem sorteio da Loto Fácil, o concurso de número 3.689. As dezenas foram 03, 05, 07, 08, 10, 11, 12, 13, 14, 15, 16, 18, 19, 20 e 23. Uma pessoa acertou sozinha 15 números e vai levar o prêmio de R$ 4.220.209,13. 376 apostas acertaram 14 números. O prêmio de cada uma será de R$ 1.861,69. O próximo sorteio da Loto Fácil é hoje e o prêmio é de R$ 7 milhões. E só para lembrar, nós não teremos hoje o sorteio da Mega Sena. A Mega Sena realiza esta semana um sorteio especial em comemoração aos 30 anos da loteria. Esse sorteio acontece no dia 24 às 11 horas. O prêmio é de R$ 300 milhões e também, assim como a Mega da Virada, não acumula.
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0: O esporte fecha mais uma edição do JVN. Vamos aos jogos de ontem pela Copa Sul-Americana. Nós tivemos brasileiro em campo. mas o Audax acabou vencendo o Barracas Central pelo placar de 2-0, Torque 4, Deportivo Riestra 1, tivemos Deportivo Cuenca 2, Deportivo Recoleta 2, América de Cali 1, Tigre 1. O brasileiro em campo ontem pela Sul-Americana foi o São Paulo e não foi bem. Dentro de casa no Morumbis, o São Paulo empatou com Milionários em 1-1 na estreia ou reestreia de Dorival Júnior, se complicando ainda mais dentro da competição tricolor. Na Copa Libertadores, nós tivemos o Rosário Central vencendo por 4-0 o UCV, o Coquimbo Unido 3-0 para cima do Deportes Tolima. Tivemos ainda a equipe de Santa Fé vencendo por 2-1 a Platense e o Independente Del Valle 4-1 para cima do Libertad. Teve brasileiro em campo também pela Libertadores. Boca Juniors recebeu o Cruzeiro e acabou empatando em 1-1. Um bom resultado para a equipe do Cruzeiro, enfrentando uma equipe tradicional dentro da competição Libertadores, fora de casa e buscando esse um ponto, esse empate, portanto. Outro brasileiro que entrou em campo pela Libertadores foi o Fluminense e ganhando em casa do Bolívar pelo placar de 2-1. Fechando assim mais uma edição do JVN, obrigado pela sua audiência, obrigado pela sua companhia. O nosso informativo fica aqui, mas amanhã voltaremos com os principais fatos e destaques do Brasil e do mundo. Até lá.
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24: Fala aí, galera! Quarta-feira, 20 de maio de 2026, e o Top 10 está chegando por aqui, claro, sempre com aquela música que tá bombando no momento. Claro que a gente tem notícia, tem fofoca, tem o nosso paredão, tem lançamento, tudo para você que tá ligado aqui na nossa programação. Você sabe aquele ditado que diz: a fila anda, a catraca gira? Você vai entender daqui a pouquinho o que isso tem a ver com a Ivete Sangalo. Mas já dá pra imaginar, né? Segura aí que daqui a pouquinho tem fofoca aqui no Top 10 pra você. A gente começa com o lançamento. Grupo Menos é Mais. Champagne.
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0: 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Guilherme Santiago, Zezé de Camargo e Luciano, posição de número 8. Nona colocada, Grupo Pixote, Primeira Noite. Décima, Fred Fabrício, Te Amar é Meu Talento. E teve Grupo Menos é Mais, Champanhe, a posição de destaque. A gente volta daqui a pouquinho com mais 4. Fica por aí na audiência, não desgruda não.
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11: 4h21.
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0: Chegou a hora da gente conferir mais posições aqui no Top 10. Aliás, uma linda e abençoada quarta-feira, dia do meio, para você que está curtindo sempre a nossa programação, né? E continua participando, viu, gente? Continua mandando alô, continua indicando o seu som preferido, continua oferecendo música para sua galera, porque a sua participação ajuda a gente a eleger o nosso paredão aqui, viu? A nossa playlist do Top 10. Bora pra sétima posição hoje? Romance Rosa, Ed, Brito e Samuel.
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0: Vagabundo! Quarta colocada, Gustavo Lima e Luiz Fonsi. Quinta, Danilo e Davi, Não Mexe Nas Minhas Gavetas. Sexta, Ferrugem, Arrependidaço. E ainda teve Ed, Brito e Samuel, Romance Rosa. O Top 10 volta daqui a pouquinho, claro, com muito mais sucesso pra você.
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0: segunda posição.
1: Vocês precisam admitir alguma coisa.

0: Admita, Matheus e Cauã, Lauana Prado, posição de número 2.
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0: Ainda há pouco comentei com você, né? Vila anda, catraca gira. É uma expressão popular que mostra que as coisas vão mudando, que as pessoas vão se comprometendo com outras pessoas, vão se relacionando, enfim, passado é passado. E a cantora Ivete Sangalo parece ter deixado o seu passado para trás realmente. Voltou a movimentar a internet, a nossa Viveta, após aparecer em clima de romance com o empresário Thiago Maia, durante um casamento na Itália. Os dois foram flagrados aos beijos em um vídeo gravado na festa realizada na cidade de Maratea. E as imagens rapidamente repercutiram nas redes sociais. Até então, os rumores sobre um possível affair já circulavam desde a época do carnaval, quando Thiago passou a aparecer com frequência ao lado da artista em eventos e bastidores da turnê Ivete Clareou. O empresário trabalha no projeto musical da cantora, voltado ao samba e pagode, e já vinha acompanhando Ivete em diversas apresentações pelo Brasil. A artista foi madrinha do casamento e chegou a cantar para os noivos durante a celebração. Apesar da repercussão, a assessoria da cantora preferiu não comentar sobre a vida pessoal dela. E a Viveta também parece estar vivendo um momento bem diferente, bem reservadona, bem curtindo essa vibe de solteirice, né, Viveta? Bora lá, primeira colocada chegando aqui no Top 10.
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0: assumir a posição aqui no Top 10 de hoje. Seja esse, Henrique e Juliano, fechando o nosso paredão. Obrigado, gente. Obrigado pela companhia, obrigado pela audiência, obrigado a você que está sempre aí curtindo e sempre acompanhando também a nossa programação. Um beijo grande para todo mundo, um abraço super aconchegante. A gente volta amanhã com as mais e eu te espero por aqui. Tchau, tchau.
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5: 4h50.

0: 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Vou começar a não prestar a partir de agora.
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0: Vamos a falar de futebol. O Fluminense venceu, mas não convenceu. A atuação na vitória por 2-1 evitou uma eliminação precoce, mas foi um copia e cola nas últimas atuações, para o bem e para o mal da equipe carioca. A vitória foi em cima do Bolívar. Mais uma vez a equipe criou até para golear, assim como aconteceu com São Paulo, Operário, Vitória e agora Bolívar. Teve chances em profusão para conseguir a diferença de 3 gols, principalmente depois de abrir o placar logo nos 5 minutos. Esbarrou no excesso de capricho e na falta de pontaria dos atacantes mais uma vez. Mesmo com todos esses pesares, o Fluminense se recusa a ser eliminado da Libertadores. Na última rodada, precisa agora vencer e contar por um tropeço do Bolívar. É a única combinação possível com chance de classificação para o Flu. Daqui a pouco tem mais destaques do esporte.
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4: Minuto do Esporte! No último domingo, o piloto Max Verstappen teve que abandonar as 24 horas de Nürburgring após uma falha mecânica. Seu carro teve problemas no eixo de transmissão. Isso tirou sua equipe da disputa após várias horas na liderança. Verstappen pilotou ao lado de Dani Giuncadella, Lucas Auer e Andorra Jules Gounon.
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6: Opa! São 5h04. Ótima tarde para vocês. Estamos chegando. Agora é o programa Coração Sertanejo.
7: Como é que você tá?
6: É o melhor do sertanejo, pela moda raiz também para matar a saudade, né? Eu te faço companhia até 19 horas, somos juntos e misturados, como sempre. Opa!
7: Como é que você tá?
6: Alô, vocês que estão em casa, alguns estão no descanso, outros estão no trabalho.
7: Como é que você tá?
6: Forte abraço a todos vocês das fazendas, só no tic-tac da ordenha. Alguns sentadinhos no banquinho, mas não é à toa não, estão trabalhando. Vambora!
7: Como é que cê tá?
8: Final do dia.
6: Alô, vocês do comércio.
7: Como é que cê tá?
6: Eu mando um abraço aqui, meus amigos motoristas e pelas BRs, né? Nosso abraço a todos vocês, viu? Meu muito obrigado pela carona. Vambora!
7: Como é que cê tá?
6: Olha, quer participar com a gente aí, ó? Pode gravar seu áudio e mandar pra gente aí, viu? Vai ser um prazer, tá bom? 37-3551-1089. Simbora lá, filho meu, começar o programa. Opa!

0: Opa! São 5 horas e 17 minutos. Ótima tarde pra vocês aí, né? Ouvindo aí o programa Coração Sertanejo, Barco da Ilusão, Grande Saudade com o Trio Parada Dura. Jorge Luiz e Fernando, Riozinho e Tião Carreiro e Paraíso, Chega de Sujeira. Já já eu volto.
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0: Epa! São 5 horas e 20 minutos. Ótima tarde pra vocês aí, né? Ouvindo o programa Coração Sertanejo. Deixa eu mandar um abraço aqui para os meus amigos, né? Ouvindo a gente no bairro do Walter e da Liliane, no bairro Aeroporto. Alô!

0: Opa! Boa tarde!
1: Ô, Carlão, como é que você tá? Ô, manda um alô aqui pra nós aqui no Boteco do Pitbull, aqui no Trevo de Estrela.
0: Opa!
1: O pessoal aqui do Detico. E pra todo mundo.
0: Opa, um grande abraço a todos vocês aí, viu? No Boteco do Pitbull. Opa, vambora!
2: Como é que você tá?
0: Alô, meu amigo José Dário de Brasília. Fala comigo, meu amigão.
3: Alô, meu amigo Carlão. Mandando um abraço pra você aqui de Brasília, meu amigo. Desejando um abraço pra todos os ouvintes da Rádio Transnativa aí, né? E um abraço pra todos do grupo aí, viu?
0: Opa.
3: Tamo junto. Manda uma moda boa pra nós aí.
0: É, tamo junto, José Dário. Grande abraço pra você, meu amigão.
2: Como é que você tá?
0: Um abração também para o grupo Amigos do Carlão, né? É. E a Z pra não esquecer ninguém.
2: Como é que você tá?
0: Alô, meu amigo João Faustino. Grande abraço pra você.

0: Alô, Ari na Carvoaria São Geraldo. Ótima tarde pra você e todos ouvindo a gente aí, viu?
1: Como é que você tá?
0: Alô, irmãozinho Dalto, no sítio Aparecida. Tá chovendo aí, isso?
1: Como é que você tá?
0: Só no TikTok da ordem. É, tá certo, né, senhor? Pode parar, não. Né? Ô, dona Geusa.
1: Como é que você tá?
0: Alô, Leonardo, grande abraço também, viu? Ô, Zezinho, abra a porteira, Zezinho. Vambora.
1: Como é que você tá?
0: Alô, meu amigo Tureco do Boteco. Grande abraço pra você, meu amigão.
1: Como é que você tá?
0: Alô, Giovanni. Alô, Terezinha. Forte abraço aqui também, meu amigo Antônio.

0: Opa, boa tarde.
1: Ô, Carlos, boa tarde. Como você tá, Carlos?
0: Tudo bem.
1: Carlos, eu quero ouvir a música. Ô, Carlão, quero ouvir a música. Uma música de Paulo e Paulino, uma música de Paulo e Paulino. Eu ofereço para meu irmão Carlos e para toda o pessoal lá da reciclagem.
0: Certo.
1: E para todas. E para toda a minha família. E lá no bar. Ponto certo, Zé Eduardo. Como é que você tá?
0: Nosso abraço a todos vocês aí, viu? Muito obrigado pela audiência. A gente agradece sempre, né? Vambora!
2: Pô, essa moda que você...
0: Deixa eu mandar um abraço aqui, ó. É para o João Vitor, né? Que está ouvindo a gente lá em Estrela do Indaiá. Ô, João Vitor, beleza?
3: Como é que você tá?
0: São 5 horas e 24 minutos. Pode continuar participando com a gente aí, viu? Pode gravar seu áudio e mandar pra gente, né? Vai ser um prazer, tá bom? 37-3551-1089. Vamos lá, filho meu. Chama o próximo, Odão. Vambora!

0: Epa! São 5 horas e 34 minutos. Sanfona chonada, Lourenço Lorival, de Paulo e Paulino, tô por aí. E corpo e alma, grande saudade com o milionário José Rico. Já, já eu volto.
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0: Alô, Teca da Serra da Saudade, fala comigo, boa tarde.
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2: Boa tarde, Carlão, aqui é a Teca de Serra da Saudade. Eu gostaria de ouvir uma música do Amado Batista. Serenata, vou mandar pro meu tio e minha tia lá nas Matas dos Branquinhos.
0: Certo.
2: Minha tia Irene e meu tio Tarcísio.
0: Tudo bem, forte abraço pra você, Teca, e toda a família na Serra da Saudade.
3: Como é que cê tá?
0: Deixa eu mandar um abraço aqui para o meu amigo Butica. Ô, meu amigo Butica, forte abraço pra você, né? Ouvindo a gente no Boteco do Tureco. Ô, Butica, beleza?

0: Alô, Lindeia, alô, Lindolfo, na região de Abaeté.
1: Como é que cê tá?
0: Alô, Ramonielli, aqui no centro.
1: Como é que cê tá?
0: Ô, Dário Pereira, manda um abraço aqui especialmente, né, para o Douglas e Éder Luiz, que estão ouvindo a gente lá nas Gerais. Estão agarrado, hein? Trabalhando só no TikTok da Ordenha.
1: Como é que cê tá?
0: Alô, José Firmino, forte abraço pra você, né? Ouvindo a gente em Estrela do Indaiá.
1: Como é que cê tá?
0: Alô, Dona Sinhá, no bairro Osvaldo Soares Costa.
1: Como é que cê tá?
0: Vamos lá de modão, filho.

0: Epa! São 5 horas e 49 minutos. Ei, barquinho de ouro, hein, filho meu? Grande saudade com Solevante e Solemar. Amado Batista, Serenata. E ouvimos também, né? Divino Donizete, a Gaivota. Já, já eu volto.
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4: Opa! São 5 horas e 51 minutos. Ótima tarde pra vocês aí, né? Finalzinho de tarde, começo de noite, né, gente? Bora, pode parar não, né? Alô, meu amigo, senhor Marcos, fala comigo.
5: Ô, Carlão, boa noite, como é que você tá? Carlão, manda pra nós aí a moda, Amor de Todo Jeito, Peão Carreiro e Zé Paulo, oferecer para todas as comitivas,
4: isso,
5: para o nosso grupo, a turma lá da mercearia do Leônidas, o Zé Antônio Trator, e pergunta o Butica como é que tá. E o Tuco Leirão, o Leirão tá fazendo um mocotó lá que eu vou falar com você. Viu?
4: Opa!
5: Vê se você arruma um mototáxi pra buscar um caldo lá no Leirão pra nós. Ô, Leirão, como é que você tá?
4: Vamos dar um jeito, né, seu Marcos? Ah, tem que buscar mesmo, viu? O Leirão, vou te falar, viu? Não é fácil não, né? Hã? Um grande abraço aqui ao Butica também. Ô, Butica, tá de boa, hein, senhor? Aí no bar do Tureco, né? O Tegro Tureco. Tá de boa, meu filho. Ô, senhor Marcos, grande abraço aí, viu?
6: Como é que você tá?
4: Alô, Milton de Santa Rosa da Serra, fala comigo.
7: Alô, Carlão, como é que tá? É o Milton aqui de Santa Rosa da Serra. Ô, Cláudio, gostaria de ouvir aquela música com Nicanor Palmeirinho. Louca Paixão, se for possível. Ofereço a todos vocês, a todos os ouvintes, pro Carlos, esposo dele, a Náurea. Um abração pro Santa Rosense aí e os Dourense. Valeu, Miguel. Um abração pra vocês aí, viu? Com Deus. Deus abençoe a todos.
4: Opa!
7: O programa do senhor é bom demais, senhor. Desce mais um e troca as coisas. Ô, chão goiano, hein? Paixão mineiro, né?
4: É isso aí, grande abraço pra você, meu amigão. Sempre ouvindo a gente em Santa Rosa da Serra, meu amigo Milton.
6: Como é que você tá?
4: Olha, se eu não encontro essa moda aí, mas eu tenho uma moda muito boa aqui, né? Do Nicanor Palmeiri. Pois é, falso juramento, essa moda é arrumada, viu? Vou mandar pra você aí, tá bom? Alô, Elcim, grande abraço pra você e sua família também, viu?
6: Como é que você tá?
4: Alô, meu amigo Sargento Olívio. Pois é, estão ouvindo a gente lá em Pompéu. Gente boa demais da conta, né? Pede uma moda com o Zé de Camargo e Luciano, é o amor. Manda um abraço aqui para o Vilmar Café, o Marcão da Ambulância. E manda um abraço aqui também, né, pra turma do grupo Amigos do Carlão. De A a Z pra não esquecer ninguém. Opa!
6: Como é que você tá?
4: Vamos lá, filho meu.

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1: Nesse tempo pascal, rezemos o Rainha do Céu. Rainha do Céu, alegrai-vos, aleluia, porque o Senhor que merecestes trazer em vosso seio, aleluia, ressuscitou como disse, aleluia. Rogai a Deus por nós, aleluia. Alegrai-vos e exultai-vos, ó Virgem Maria, aleluia, porque o Senhor ressuscitou verdadeiramente, aleluia. Oremos, ó Deus que vos dignastes alegrar o mundo com a ressurreição do vosso Filho, concedei-nos por sua Mãe, a Virgem Maria, o júbilo da vida eterna. Pelo mesmo Cristo, Senhor nosso. Amém.
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9: Opa! São 18 horas e 6 minutos. Ótima noite pra vocês aí, né? Ouvindo o programa Coração Sertanejo. É o melhor do sertanejo, que é uma moda raiz também pra matar a saudade. É muito bom, né, meu filho? Hã? Tamo junto e misturado como sempre, né? Vamos que vamos! Vambora!
10: Como é que cê tá?
9: Deixa eu mandar um abraço aqui, ó, para nossas amigas donas de casa. Elas não param, né? Tá lá com seus afazeres. Grande abraço!
10: Como é que cê tá?
9: Alô, Ivone. Alô, Dona Ordália.
10: Como é que cê tá?
9: Deixa eu falar com o Tito. Ô, Tito, fala comigo.
11: Ô, Carlão, boa noite, meu amigo. Aqui é o Tito, tá falando aqui do Capão Sujo aqui, Tamboril, essa região. Eu, Coelho e o Sabiá, nós estamos aqui tomando um.
9: Opa.
11: E nós gostaríamos de escutar aquela música Posto Encostado, se for possível, você passar pra nós. Feliz pra vocês todos da rádio, todos os amigos, pra turma do Tic Tac. Aquele abraço.
12: E é Porto Encostado, né, Tito?
11: Porto Encostado.
12: Ai, ai, ai.
9: Ah, vocês estão na alegria, hein? Tá certo, né? É isso aí, viu? Ah, tem que ter alegria, pode ter tristeza, não. Opa!

0: Alô, meu amigo Leirão, fala comigo, Leirão, boa noite.
1: Alô, Carlão, boa noite, Carlão, como é que você tá?
0: Tudo bem.
1: Alô, Carlão, o trem por cá tá ficando bonito. Caneta de Nelore tá estralando ali na vazia, deixa eu te falar uma coisa pra você. Tá quase estufando o pino da panela de pressão no buco do dragão. Ô, Carlão, queria te pedir uma coisa aí, pra você pedir, pra você incomodar aí pra nós aí o Lourenço Lourival e o Franguinho na panela pra nós.
0: Mando.
1: E oferecer pra todos os ouvintes do seu programa aí, porque você é um caboclo que ponta firme, você tá doido. E principalmente pra minha esposa Marta. Meu filho Darlan, minha nora Isabela. Ah, e adivinha?
0: Neném do
1: pra Aurorinha. A neném do vovô. Ela tá lá conectada lá, ouvindo, fala assim: opa, como é que você tá, aquela zoinha? É o neném do vovô. A nenenzinha do vovô tá lá, conectada. E pra todos os ouvintes aí, José Leandro, todo mundo aí, conectado. Beleza, Carlão?
0: É, grande abraço pra vocês, viu, Leirão? Um abração, Ior, neném de vovô, viu? Um abração mesmo.

0: 18h09. Agora eu falo com meu grande amigo e parceiro, né? É o vice-presidente do fã-clube. Fala comigo!
1: Ô, meu amigo Carlão, como é que você tá, irmão?
0: Tudo bem.
1: Bom ou não? Que é o João Campina, agora de tarde a voz tá mais forte, né, irmão?
0: Aí é bom.
1: Manda aí pra nós, Desejo Antigo com Pedro Bento, Zé da Estrada. É. Grande abraço pra você e todos os seus ouvintes. Aqui é o vice-presidente. Ô, Carlão, tá te ouvindo também lá na Flórida, cara.
0: Opa!
1: Meu irmão Arsênio, minha irmãzinha Carol, grande abraço pra eles lá, ouvindo seu programa lá. Lá na Flórida, irmão.
0: Opa, aí é bom, né? Ah, pois é, os dourenses, né? Ouvindo a gente por esse mundão de Deus, a gente agradece a todos, né? Força abraço pra eles, viu?

0: Alô, Fubá, fala comigo.
1: Boa noite, Carlão. Fala, Carlão, manda um modão aí pra nós aí, que é as antigas, mano. É o Fubá aqui nessa boa tarde. Garra até agora, cara.
0: Opa.
1: E manda um abraço pra galera do grupão nosso lá.
0: É isso aí, né? De A a Z pra não esquecer ninguém. Ô, Fubá!

0: meu amigo Marcelo, grande abraço pra você, ótima noite, né? É, pois é, ouvindo a agenda fazendo do Ronaldinho. Ô, Marcelão, tem um franguinho na panela também? Tem, né? Vamos que vamos, Marcelão. Tá certo, é errado não, viu? Com esse tempinho é bom, né? Vambora!
1: Como é que cê tá?
0: São 18 horas e 11 minutos. Olha, pode mandar seu áudio, viu? Grava o seu áudio e manda pra gente. Vai ser um prazer atender vocês, tá bom? 37-3551-1089. Chama lá, filho meu. Vambora!

0: Opa! Ê, modão, hein, meu filho? Né? Essa moda é arrumada, hein, senhor? A saudade, o carreiro, os dois mineiros. Truparada dura, porta encostada, Lourenço Lourival, franguinho na panela, né? E ouvimos também, né, Desejo Antigo com Pedro Bento e Zé da Estrada. Já, já eu volto.
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0: Opa! São 18 horas e 31 minutos. Ótima noite pra vocês aí, né? Ouvindo o programa Coração Sertanejo. Tamo junto e misturado, como sempre. Bom demais, né, meu filho? Hã? Deixa eu mandar um abraço aqui, né, para o meu grande amigo, sempre ouvindo a gente e participando com a gente aqui, né? Ronaldo Pé de Vento Pintor. Ô, Ronaldo Pé de Vento Pintor, grande abraço pra você, pra Iana e toda a família. Eu te agradeço aí, viu? Ô, Ronaldo Pé de Vento, negócio tá bom, hein, senhor? Que é isso, hein? Hã? que é isso, hein, meu filho? Aí sim, hein? Tá certo. Como é que você tá? Com esse tempinho é bom, né, senhor? Hã? Que é isso, hein? Alô, Juliano. Alô, Júlio César, em Moema.
1: Como é que você tá?
0: É de uma moda com Brasão e Brasãozinho. Manda pra você aí, viu? Alô, Dolores Maria. Alô, Dona Rita.
1: Como é que você tá?
0: Alô, Vanderlei. Alô, Claudinene no Vale do Sol. Grande abraço aqui também, né? A Maria José Matheus, a Dorinha, sempre ouvindo a gente também. Alô, Vanderlei.
1: Como é que você tá?
0: Alô, Ailson. Forte abraço pra você na 262, subindo o Alto da Serra, hein, senhor? Rumo a Uberlândia. Meu muito obrigado pela carona. Vambora!
1: Como é que você tá?
0: Alô, meu amigo Denis.
1: Como é que você tá?
0: Alô, Maria de Fátima, em Quartel Geral. Alô, Roberto.
1: Como é que você tá?
0: Alô, meu amigo e parceiro, Claudinho da Oficina de Quartel Geral. Ô, Claudinho, vambora, vamos que vamos.

18 horas e 34 minutos. Vamos lá de modão, filho meu. Essa moda aqui, ó, quase todos regravou ela, né? Regravaram, né? Essa moda é muito boa. Fez bastante sucesso com Silveira e Barrinha lá no passado, né? Chama lá, filho meu, Brasão, Brasãozinho, Linda Cigana. Opa!

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0: Opa! São 18 horas e 43 minutos. O disco virou, meu filho. Deixa ele virar, né? Sou Silvério e Barrinha, Grande Saudade. Tonico e Tinoco, Cana Verde. E ouvimos também Brasão, Brasãozinho, Linda Cigana. Já, já eu volto.
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0: Epa, são 18 horas e 45 minutos. Olha, deixa eu mandar um abraço aqui para o Batista. Ô, Batista!
6: Como é que você tá?
0: Ana Paula está ouvindo a gente lá em Pará de Minas pelo aplicativo. Ô, Ana Paula, meu muito obrigado a você, a sua família também pelo carinho, viu? Gosto mais do programa, né? Vamos que vamos!
6: Como é que você tá?
0: Alô, José Martins. Alô, Soraya Cristina, aqui no centro.
6: Como é que você tá?
0: Deixa eu mandar um abraço aqui também, meu filho, para o João Paulo, que está ouvindo a gente aí em Abaeté, na Marmelada. Ô, João Paulo.
6: Como é que você tá?
0: Alô, Ruana. Alô, senhor José Medeiros e Maridas Vitórias, no Juiz de Fora.
6: Como é que você tá?
0: Ô, Julinho Pescador, na beira do rio. Grande abraço pra você, meu amigão. Some não, viu?
6: Como é que você tá?
0: Alô, Fátima. Alô, Ana Cristina, no bairro Osvaldo Soares Costa.
6: Como é que você tá?
0: São 18 horas e 46 minutos. Agora eu falo aqui, ó, com a minha filha Karina. Ô, Karina, ótima noite pra você. Tá tudo bem com você, minha filha? Deus te abençoe. Fala comigo.
7: Benção, pai. Como é que o senhor tá? Tudo bem aí, né? Graças a Deus.
0: Isso.
7: Pai, hoje eu quero ouvir Mais Que Paixão, de Gilberto Gilmar.
0: É.
7: E oferecer aí pra todos os ouvintes que faz esse programa aí acontecer.
0: Isso.
7: Todos os dias participa aí. Tem um que todo dia eu ouço o áudio dele aqui. E é bom demais ouvir o pessoal participando, né?
0: Com certeza.
7: Então, oferecer para os ouvintes, oferecer aqui o pessoal do bairro São José, José Mauro, Terezinha, Renei, pessoal aqui da Rua Chavantes. Então, benção, fica com Deus.
0: Com Deus também, minha filha. Deus te abençoe, viu? Que Deus te proteja sempre. Vamos que vamos!

Opa! São 18 horas e 59 minutos. Tá aí, né? Adeus, moçada. Tonico e Tinoco. Milionário José Rico, lembrança. E mais que paixão, grande saudade com Gilberto Gilmar. Finalzinho do programa, meu filho. Já acabou o programa, hein, senhor? Que é isso, hein, filho meu? É hora de ir embora, né? Olha, a gente agradece a todos vocês aí, viu? Pelas participações, pelo carinho, né? Pela audiência, não só aqui na nossa cidade, mas em toda a região. Olha, a gente se fala amanhã, às 5 horas da manhã, no Sertão Transativa. Um forte abraço a todos, fiquem com Deus, porque eu estou indo.

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4: 100 dias de trabalho intenso dos três poderes, executivo, legislativo e judiciário, para combater a violência contra a mulher.
2: Hoje, todas essas esferas se reuniram novamente no Palácio do Planalto para fazer um balanço do Pacto Nacional Brasil contra o Feminicídio.
4: E o presidente Lula anunciou novas medidas que incluem a proteção das mulheres no ambiente digital.
5: Mais proteção à mulher no ambiente digital. O presidente Lula determinou que as plataformas digitais retirem conteúdos íntimos divulgados sem consentimento. E a partir de agora, plataformas digitais serão responsabilizadas, por exemplo, por publicar fraudes, tentativas de golpes e violência contra mulheres e meninas. A medida regulamenta o marco civil na internet. Os anúncios foram feitos no dia em que marca os 100 dias do Pacto Nacional Brasil contra o Feminicídio, firmado entre os três poderes, executivo, judiciário e legislativo. O presidente Lula destacou os avanços que o governo tem feito para combater agressões domésticas e o feminicídio e convocou toda a sociedade para aderir à luta.
6: Todo mundo tem que se sentir agredido quando uma mulher é agredida. Todo mundo tem que se sentir violentado quando uma menina de 12 anos é violentada. Todo mundo precisa trazer para si a responsabilidade de que a luta não é dos outros, a luta não é dela, a luta não é feminina, a luta é de ser humano.
5: Durante o evento, também foram sancionados projetos de lei que criam um Cadastro Nacional de Agressores, ampliam as determinações para afastamento imediato do agressor do convívio com a vítima, endurecem medidas contra criminosos que continuam ameaçando mulheres, mesmo após a prisão, e reduzem burocracias para acelerar a efetivação de medidas protetivas. A primeira-dama, Janja da Silva, destacou a importância do trabalho conjunto que o Pacto Brasil contra o Feminicídio desenvolveu.
7: Proteger a vida das mulheres não é pauta de um ou de outro grupo, de um único governo e de uma só instituição. É uma missão coletiva. Quando convocamos todos por todas, buscamos unir as múltiplas vozes que ecoam pela proteção da vida das mulheres.
5: Nesses 100 dias, o governo do Brasil promoveu um mutirão nacional que resultou em mais de 6.300 prisões de agressores, com 30 mil medidas protetivas acompanhadas e mais de 38 mil vítimas atendidas. Já as Casas da Mulher Brasileira realizaram 148 mil atendimentos neste ano e chegaram a 12 unidades em funcionamento no país. Além disso, mais de 6.500 agressores passaram a utilizar dispositivos de rastreamento e o Ligue 180 ampliou o atendimento para 24 horas por dia, por telefone, WhatsApp, e-mail e videochamadas em Libras. No primeiro trimestre de 2026, foram registrados 301 mil atendimentos. Reportagem Márcia Fernandes.
2: E a gente segue falando desse assunto porque nós temos conosco aqui no estúdio da Voz do Brasil a secretária nacional de enfrentamento à violência contra a mulher, Estela Bezerra.
4: Ela vai nos falar um pouco mais sobre as medidas assinadas hoje pelo presidente Lula na proteção dos direitos das mulheres. Boa noite, secretária, bem-vinda.
8: Boa noite, é um prazer imenso estar aqui com vocês.
4: Secretária, vamos começar falando dessa regulamentação do Marco Civil da Internet para ampliar a proteção das mulheres no ambiente digital. Um decreto assinado hoje pelo presidente determina que as plataformas retirem conteúdos íntimos de mulheres vazados sem o consentimento delas. Quais são os termos dessa determinação e como é que vai funcionar para que as mulheres consigam essa retirada rápido, urgente?
8: Olha, o decreto, ele de imediato obriga as plataformas digitais a se corresponsabilizarem por esses conteúdos, fazendo com que as plataformas criem canais específicos de denúncia, retirem os conteúdos ofensivos até 2 horas, promovam e mantenham as provas e ainda divulguem o canal do 180 para que as mulheres possam ter acesso a outras informações. É o compartilhamento da responsabilidade dos conteúdos veiculados com as plataformas digitais.
2: E aí a expectativa, então, é que com essa responsabilização das plataformas que a senhora mencionou, elas se tornem mais proativas nesse processo, ou seja, elas próprias já façam esse monitoramento, já façam essa retirada e isso resulte em mais agilidade?
8: A proposta é essa, que tenha proatividade, corresponsabilidade. Se os meios de comunicação, que são concessões públicas, são corresponsáveis pelos conteúdos que veiculam, as plataformas digitais também o são. Eles têm tecnologias e filtram para aquilo que é necessário. Então, terá que ser também usar a tecnologia para a proteção das meninas e das mulheres. Isso também se estende às inteligências artificiais, que, por exemplo, retiram as roupas das pessoas, das mulheres e meninas, e que oferecem imagens falsas produzidas sinteticamente. Isso também será vedado pelo decreto.
2: Ah, isso é um ponto que eu acho interessante a gente abordar. Elas também, então, vão ter que se responsabilizar quando há esse uso de inteligência artificial para simular uma nudez, por exemplo, que nunca foi feita, inclusive.
8: Exatamente. Hoje você tem plataformas que ofertam isso, retirar a roupa das pessoas. Isso é uma questão ética. Então, nós colocamos também no decreto que a inteligência artificial, ela é vedada a esse uso e a plataforma é responsável pela veiculação dessas imagens falsas.
4: E os criminosos que fazem, que publicam esse tipo de coisa, também serão mais facilmente identificados? Porque as plataformas terão que guardar e fornecer, né, quando solicitadas, informações sobre a origem dessas publicações, né?
8: Sim, a tecnologia é capaz de rastrear absolutamente tudo, de onde é postado, como é reproduzido. Essas 2 horas, inclusive, elas são muito poucas. Em 2 horas você pode ter uma difusão, uma disseminação de informação muito grande. Portanto, ele vai ser obrigado a vedar essa difusão e também a apagar esses conteúdos. Eles vão ter que investir em tecnologias para isso, porque ele já investe isso em termos de mercado. Então, vai ter que investir também para a proteção das mulheres.
2: Agora, secretária, também foi sancionada hoje a lei que cria o Cadastro Nacional de Agressores. Esse cadastro, ele poderá ser acessado pelas mulheres, ele vai ser uma consulta pública ou ele vai ser de uso exclusivo de autoridades, por exemplo, para a polícia fazer investigações?
8: Isso ainda não está resolvido, isso vai ser regulamentado, né? Essa é uma lei que foi sancionada hoje, ela vai precisar de regulamentação e é necessário que a gente tenha muito zelo, muito cuidado com os conteúdos que vão ser utilizados. O que a gente tem compreensão é que esse cadastro vai reunir estupradores, feminicidas, agressores, tanto físicos como psicológicos, e esse cadastro de imediato será utilizado para investigação, mas há possibilidade de uso específico para usuários também. Isso ainda vai ter uma discussão na regulamentação da lei.
4: Outra preocupação, secretária, é com a proteção das mulheres vítimas de violência que denunciam seus agressores. Hoje também foram oficializadas medidas para oferecer mais segurança a essas mulheres. Que medidas foram essas?
8: Existem duas situações muito preocupantes. Uma é aquela em que o agressor continua insistindo em ameaçar as mulheres. Acho que vocês acompanharam. Agressores que são presos e dizem vou matar, e dentro do presídio continuam a agir para que essas mulheres tenham a vida atormentada e às vezes sejam vítimas de feminicídio. Então é um endurecimento das leis dirigida aos agressores que persistem em fazer ameaça, e a outra é o afastamento imediato do agressor do lar. Muitas vezes as mulheres ficam submetidas a voltarem para a residência. Existe 65% das mulheres, elas não têm só dependência emocional, têm dependência financeira, ou total ou parcial. E nesse sentido é preciso afastar o agressor do lar. Então, aumentaram as condições de afastar de imediato o agressor do lar.
2: Bom, para concluir, a gente não pode deixar de mencionar, né, secretária, que a gente está completando aí 100 dias do pacto entre os três poderes para esse combate ao feminicídio e à violência contra as mulheres. Queria que a senhora dissesse para a gente o que se pode destacar de avanços nesse período.
8: Olha, a gente avançou muito na ideia de responsabilização do agressor, de não naturalização da violência, porque quando a sociedade diz que um agressor fica solto ou não é punido, a gente está dizendo que ele está agindo comumente, né? Mas existe um grande destaque, né? É a articulação dos três poderes, onde o executivo, o legislativo e o sistema de justiça estão agindo coordenadamente, e ainda um desafio muito grande para a sociedade brasileira, que é a gente trabalhar com prevenção. Quando a gente falou em ambiente digital, a gente não está falando só de conteúdos criminosos, a gente está falando de conteúdo de ódio, de ideia de civilidade que está indo aí nessas rede pills ou pílulas vermelhas, né, que são inclusive com atores que são capazes de ir para a mídia para dizer mentiras, criando situações e factoides que dá a entender que as mulheres são agressoras. Então, nós vivemos um momento em que a prevenção, a ação nas escolas, nos meios de comunicação, nas instituições religiosas, precisam disputar um modelo de civilidade. E eu acho que o presidente Lula fez um movimento muito importante. Quando ele chama os homens para o centro do debate, ele desloca a questão. Então, tem dois deslocamentos. Os homens estão no centro do debate. Se são agressores, podem ajudar a resolver o problema. O outro é que a vergonha não pode ser da vítima. Então, nós estamos nessa construção de uma sociedade que tem um modelo civilizatório onde as mulheres precisam ser respeitadas e não executadas pelos seus parceiros íntimos. Porque a diferença da violência contra os homens, da violência contra as mulheres, é justamente que o seu agressor faz parte da sua relação de intimidade familiar. E isso é insustentável.
4: Muito bem, nós conversamos com Estela Bezerra, secretária nacional de enfrentamento à violência contra a mulher. Muito obrigado por sua entrevista aqui à Voz do Brasil.
8: Eu que agradeço, Luciano.
2: E as empresas de tecnologia Google, Meta, TikTok, Kuai e Microsoft foram notificadas pela Advocacia Geral da União, que solicitou a colaboração no combate e na prevenção de fraudes digitais relacionadas ao programa Novo Desenrola Brasil.
4: A iniciativa tem como objetivo apoiar famílias brasileiras na renegociação de dívidas.
2: Na notificação encaminhada às empresas, a instituição destacou que os golpes digitais, além de explorarem a vulnerabilidade dos beneficiários, fragilizam a confiança em políticas públicas legítimas e representam um dano à credibilidade das ações estatais.
4: Motoristas por aplicativo e taxistas já começaram a se inscrever no Move Táxi Aplicativos para o financiamento de veículos novos.
2: O governo do Brasil acredita que o programa tem potencial para comercializar até 300 mil veículos em todo o país.
4: E o programa traz vantagens para as mulheres, como taxas de juros mais baixas e recursos para a compra de equipamentos de segurança.
9: Em menos de 24 horas, 164 mil motoristas se inscreveram para participar do programa Move Táxi Aplicativos. Podem participar motoristas de aplicativo com cadastro ativo há pelo menos 12 meses, com ao menos 100 corridas na mesma plataforma e taxistas registrados em atividade. As condições valem para carros novos de até R$ 150 mil, reais, de montadoras habilitadas no programa Mover. O taxista Francisco Neto, de Brasília, acredita que assim todos saem ganhando.
10: Parece que é um projeto bom, né? Todo mundo ganha, né? Porque se a frota está renovada, é tendência que melhor para todo mundo.
9: Para fazer a inscrição no programa, basta acessar gov.br/movebrasil. Como conta Wallace Moreira Lima, secretário nacional de Desenvolvimento Industrial, Inovação, Comércio e Serviços.
11: A partir desse link que o trabalhador se cadastra, ele já vai ter a informação em 5 dias se ele estar apto ao programa. E aí ele já vai saber que ele pode se beneficiar desse programa.
9: E as condições de financiamento para homens e mulheres são diferenciadas, como explica o secretário Wallace Moreira Lima.
11: Para as mulheres, terá uma taxa de juros menor, a carência para o homem e para a mulher são de 6 meses. Para o homem, o financiamento em até 60 vezes, mas para as mulheres em até 72 vezes.
9: Pelo programa, as mulheres podem dispor ainda de R$ 15 mil para comprar equipamentos de segurança. Para a motorista por aplicativo, Karine Trindade, uma oportunidade para as mulheres.
12: Para nós, é uma grande vitória, e para as mulheres, que vai ter os juros mais reduzidos também, e esse financiamento mais facilitado para todos os trabalhadores de aplicativo. aplicativo.
9: O total de crédito disponível para o programa é de 30 bilhões de reais por meio do Banco Nacional de Desenvolvimento Econômico e Social, BNDES. Os financiamentos devem ser efetivados a partir do dia 19 de junho. De acordo com o Ministério da Fazenda, esse prazo é necessário para definição de detalhes e informações aos bancos comerciais sobre o programa. Com locução de Nazi Brum, reportagem de Luciana Colares de Holanda.
2: Hoje, no programa Bom Dia Ministro, produzido pela Empresa Brasil de Comunicação, Volney Queiroz, da Previdência Social, afirmou que o governo trabalha para reduzir a fila do INSS.
4: Entre as ações para reduzir as filas estão a realização de mutirões e a contratação de novos peritos.
2: Segundo o ministro, a fila de solicitações do INSS caiu mais de 500 mil nos últimos 2 meses e agora está no menor patamar em 16 meses.
13: O nosso desafio, a nossa tarefa é deixar essa fila abaixo de 1.300.000, ou seja, 1.300.000 é só o fluxo do mês, não tem ninguém esperando, e abaixo dos 45 dias. E nós estamos indo bem nessas duas categorias, digamos. Estamos avançando bem. Estou querendo zerar essa fila até o final desse ano.
4: A equipe de meio ambiente do governo do Brasil fez um alerta para os impactos de 5 projetos de lei em tramitação no Congresso Nacional, que, segundo o Ministério, se forem aprovados, vão trazer grandes prejuízos ao ecossistema no país.
2: De acordo com o Ministério do Meio Ambiente, os textos podem permitir, por exemplo, que uma espécie em extinção não faça parte da lista nacional oficial, se houver interesse econômico, reduz áreas protegidas e restringe punições de crimes ambientais.
4: Entre os pontos criticados está a proibição do uso de imagens de satélite para embargos remotos em áreas desmatadas. Segundo o presidente substituto do IBAMA, Jair Schmidt, grande parte das fiscalizações contra o desmatamento depende dessa tecnologia.
14: Hoje eu diria que 2/3 de todas as autuações que o IBAMA realiza, voltada à fiscalização da flora, combate ao desmatamento, né? Não só na Amazônia, nós temos um olhar específico para a Amazônia, mas também nós temos desmatamento nos outros biomas, né? Alguns muito sensíveis, que também são afetados por vários desses projetos de lei antiambientais.
2: O ministro do Meio Ambiente e Mudança do Clima, João Paulo Capobianco, informou que vai continuar atuando junto a deputados e senadores para discutir os projetos.
15: Continuamos atuando na Câmara, lá, debatendo, buscando o entendimento, mas está muito difícil, como vocês têm visto. Vamos atuar no Senado e vamos atuar após, caso isso tramite seja aprovado no Senado, vamos também trabalhar em relação a apresentar ao Presidente da República esses fatos para que o Presidente possa analisar os encaminhamentos que deverá propor.
4: O Brasil ganha reforço de quase 500 mil professores considerados qualificados para o ensino.
2: É o que apontam os resultados da Prova Nacional Docente, realizada pela primeira vez no ano passado.
4: A avaliação integra o exame teórico do ENAD das licenciaturas, que avalia a formação inicial de professores.
2: O Ministério da Educação divulgou os dados hoje e anunciou mudanças nos cursos de licenciatura com base nas novas regras da educação à distância.
16: A primeira edição da Prova Nacional Docente teve quase 1.100.000 inscritos. Criada dentro do programa Mais Professores para o Brasil, a Prova Nacional Docente não é obrigatória, mas pode ser usada por estados e municípios em concursos públicos e processos seletivos para professores. Ao todo, 1.530 redes de ensino aderiram à prova. Do total de participantes, 65% foram considerados proficientes. O ministro da Educação, Leonardo Barchini, destacou que a prova pode ajudar as redes públicas a melhorar a seleção de professores.
17: Temos quase 500.000 de professores proficientes e que estão à disposição das redes municipais e estaduais, e agora elas têm à disposição um instrumento poderoso que vai poder selecionar da melhor maneira possível.
16: Além da Prova Nacional Docente, o Ministério da Educação divulgou os resultados do ENAD das licenciaturas 2025, que avalia a qualidade da formação inicial de professores. Entre os concluintes de cursos presenciais, 73% foram considerados proficientes. Na educação à distância, o percentual foi de 47%. Também houve diferença por tipo de instituição. Nas universidades públicas federais, a proficiência foi de aproximadamente 76%. 70%, nas públicas estaduais, de 73%. Nas instituições privadas, o índice ficou em 46%. Segundo o MEC, 56% dos cursos avaliados ficaram com conceitos 3, 4 ou 5 no ENADE. O ministro da Educação, Leonardo Barchini, destacou o ineditismo dos dados e os desafios para a formação de professores no país.
17: Pela primeira vez temos resultados dessa magnitude. Com esse detalhamento, a gente vai instituir novas políticas e novas ações para que a gente possa melhorar em todas as áreas a formação de professores no Brasil.
16: Com base nos resultados e nas novas regras para a educação à distância, o MEC informou que todos os cursos de licenciatura EAD não podem abrir novas matrículas e serão encerrados quando as turmas atuais concluírem a formação. Os cursos presenciais também terão que se adequar. Até maio de 2027, deverão reduzir a carga horária à distância de 40 para 30%. Reportagem Jéssica Gonçalves.
4: A próxima edição da Prova Nacional Docente já tem data marcada. Será no dia 20 de setembro.
2: Nesta edição, o exame vai avaliar 21 licenciaturas e os resultados serão divulgados em dezembro.
4: Mais rapidez e segurança na hora de fazer check-in em hotéis e pousadas pelo país. Já está valendo a Ficha Nacional de Registro de Hóspedes.
2: A medida do governo do Brasil busca reduzir a burocracia, dar mais conforto aos viajantes e garantir segurança à rede hoteleira.
4: A ficha é obrigatória, 100% digital e conectada ao sistema gov.br.
18: O que antes era feito no papel, agora em formato 100% digital. A Ficha Nacional de Registro de Hóspedes agiliza a identificação dos turistas, evitando filas e reduzindo custos. A iniciativa preza pelo respeito à privacidade e cumpre a Lei Geral de Proteção de Dados. É o que garante o gerente-geral, Jean Nogueira.
19: É um sistema 100% seguro, né? Na verdade, a gente melhora o processo para evitar fraudes, né? A ficha digital, ela é conectada direto com gov.br, você acaba tendo um controle melhor, é uma segurança a mais para o hóspede e uma segurança a mais para
18: o
19: hotel.
18: O novo sistema passou a ser obrigatório desde 20 de abril. Ele parece com os check-ins de aeroportos. O registro digital pode ser realizado previamente ou na hora da hospedagem. Para a hóspede paulista Tayane Garcia, o check-in digital poupa tempo para quem tem pressa.
20: Tudo que dê para facilitar o teu dia a dia é sempre bem-vindo.
18: A plataforma não coleta dados sobre despesas do cliente e nem monitora pessoas. Serve apenas para registrar informações sobre o turismo e também apoiar a segurança pública. Um ganho para hóspedes e para a rede hoteleira, como defende Jean Nogueira.
19: Os dados que o cliente preenchia na ficha antiga, a gente tinha que mensalmente enviar para os órgãos competentes. Isso hoje é feito automaticamente.
18: No caso de turistas estrangeiros, a ficha disponibiliza módulos específicos em inglês e espanhol. O sistema é intuitivo e respeita os padrões globais de hospitalidade. Reportagem Cleide Lopes.
2: Essas foram as notícias do governo do Brasil.
4: Fique agora com o Minuto do TCU. Em seguida, as notícias do Poder Judiciário e do Congresso Nacional. Boa noite.
2: Boa noite para você e até amanhã.
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23: O novo ministro do Tribunal de Contas da União, Odair Cunha, tomou posse do cargo nesta quarta-feira, dia 20 de maio. A cerimônia foi realizada na sede do TCU, em Brasília, e teve a presença do presidente da República, Luiz Inácio Lula da Silva, o vice-presidente Geraldo Alckmin e diversas outras autoridades. Durante seu discurso, Odair Cunha relembrou sua trajetória e destacou que chega à Corte de Contas devido à sua história pública.
24: Hoje estou aqui porque fui escolhido pelo Congresso Nacional, por homens e mulheres eleitos pelo povo brasileiro. Recebo essa escolha não apenas como uma honra pessoal, mas também como um reconhecimento de que a experiência pública, a escuta e o diálogo podem contribuir para a missão dessa instituição.
23: O ministro ocupa a vaga deixada por Haroldo Cedrás, que se aposentou em fevereiro. Saiba mais em tcu.gov.br.
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0: Você vai ouvir agora notícias do Poder Judiciário.
1: Presidente do STF e do CNJ anuncia avanços na concessão de medidas protetivas para mulheres.
3: STJ identifica habeas corpus com erros gerados por inteligência artificial e comunica caso à OAB.
1: Presidente do TSE destaca a atuação da Justiça Eleitoral no combate à fraude e à cota de gênero.
3: Boa noite, eu sou Marcela Luiza.
1: E eu sou Walter Lima.
3: Mais de 50% das medidas protetivas de urgência são concedidas no mesmo dia em que são requeridas e cerca de 90% são analisadas em até 48 horas.
1: O dado foi apresentado hoje durante cerimônia no Palácio do Planalto, que marcou os 100 dias do Pacto Brasil de Enfrentamento do Feminicídio entre os três poderes. Pablo Lemos.
6: O presidente do CNJ e do Supremo Tribunal Federal, ministro Edson Fachin, afirmou que os resultados iniciais demonstraram avanço na resposta institucional aos casos de violência doméstica e feminicídio.
7: Quando os três poderes caminham juntos, o Estado brasileiro é capaz de proteger quem mais precisa e é capaz de fomentar uma mudança cultural.
6: Fachin também destacou a implementação do Formulário Nacional de Avaliação de Risco, documento eletrônico que permite a tramitação digital dos pedidos de medidas protetivas.
3: Ministro do STJ identifica habeas corpus com erros criados por IA e determina a comunicação à OAB.
1: A defesa pedia a soltura de um preso preventivamente por tráfico de drogas em Minas Gerais. Fátima Uchoa.
25: O ministro Rogério Schietti Cruz apontou que no pedido havia citações fabricadas em série, fenômeno conhecido como alucinação de inteligência artificial, quando a ferramenta cria informações falsas com aparência de verdadeiras. O advogado admitiu o uso eventual da tecnologia, mas afirmou ter feito revisão técnica e jurídica do conteúdo. No entanto, para o relator, os elementos contradizem essa afirmação. Assim, Schietti determinou o envio de ofício à Ordem dos Advogados do Brasil para a Ciência dos Fatos e eventual adoção de medidas cabíveis. Mesmo com as falhas identificadas no habeas corpus, o ministro concluiu que a prisão preventiva estava devidamente fundamentada e negou a liminar.
3: Presidente do TSE destaca a atuação da Justiça Eleitoral no combate da fraude à cota de gênero.
1: Ministro Nunes Marques ressaltou novo pleito em Melgaço, no Pará. Fábio Ruas.
26: Melgaço elegeu 3 mulheres em eleições suplementares para ocupar cadeiras na Câmara Municipal. De acordo com Nunes Marques, a nova eleição teve como destaques a agilidade e a eficiência da apuração em um município marcado por extensas áreas ribeirinhas. O presidente do TSE reafirmou o compromisso da Justiça Eleitoral com a inclusão política das mulheres e de outros grupos da sociedade, o que, segundo ele, é uma verdadeira exigência democrática.
3: A Justiça do Trabalho segue em ação na Ilha do Marajó.
1: Durante a itinerância, juízes estão dando solução a várias pendências judiciais. Luma Soares.
27: Em Melgaço, a Justiça Trabalhista reforça o combate ao trabalho escravo contemporâneo e infantil, além de garantir um protocolo para julgamentos com perspectiva inclusiva. Num outro eixo de apoio aos moradores, houve doação de computadores e cursos de inclusão no mercado de trabalho. O mutirão do Justiça Itinerante vai até sexta-feira, dia 22.
3: MPF pede a suspensão imediata de leilões de energia elétrica que podem encarecer a conta de luz em pelo menos 500 bilhões de reais pelos próximos 15 anos.
1: Caso os órgãos não atendem à recomendação no prazo de 48 horas, o MPF poderá adotar medidas judiciais. Tatiana Castro.
28: A investigação do MPF aponta que os preços teto dos leilões, isso é, o valor máximo que o governo aceitaria pagar pela energia, sofreram um aumento repentino, entre 73% e 100%. Além da suspensão imediata do leilão, o MPF também pede que os órgãos refaçam os cálculos com base em premissas neutras e independentes. Caso os órgãos não acatem a recomendação no prazo de 48 horas, o MPF poderá adotar as medidas judiciais.
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3: Uma boa noite.
1: E até amanhã.
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9: Eu sou Paula Groba.
10: E eu sou Humberto Pinheiro.
9: E estes são os destaques de hoje do Jornal do Senado, que começa agora.
10: Senado aprova novo piso para médicos e cirurgiões dentistas. Texto segue para a Câmara.
9: Governo e Senado negociam MP para criar crédito especial a produtores afetados por desastres climáticos.
10: Plenário conclui votação de indicações para embaixadas, CVM e Corregedoria do Conselho Nacional de Justiça.
9: Boa noite.
10: Boa noite.
9: Médicos e cirurgiões dentistas poderão passar a ter um piso salarial nacional definido em lei. Uma proposta aprovada na Comissão de Assuntos Sociais fixa o valor inicial de R$ 13.662, com previsão de reajuste anual.
10: A proposta segue para análise da Câmara dos Deputados. Repórter Patrícia Oliveira.
11: Médicos e cirurgiões dentistas passam a receber um piso salarial de R$ 13.662 para uma jornada semanal de 20 horas. O reajuste de salário foi aprovado na Comissão de Assuntos Sociais. A proposta da senadora Daniela Ribeiro, do Progressistas da Paraíba, atualiza regras da legislação de 1961 sobre a remuneração dessas categorias. O senador Fernando Duarte, do PSD de Pernambuco, também determinou reajuste anual pelo IPCA, adicional de 50% para trabalho noturno e horas extras, além de intervalo de descanso de 10 minutos a cada uma hora e meia trabalhada. Dueire destacou que o congelamento do piso desde 2022 contribuiu para a precarização das relações de trabalho na área da saúde, além da dificuldade de profissionais permanentes em municípios pequenos e regiões remotas.
12: Ao fixar piso concreto com correção anual, contribui para reverter essa tendência, para que as políticas de interiorização de profissionais produzam efeitos duradouros, em vez de depender exclusivamente de programas emergenciais e transitórios.
11: A proposta prevê ainda que o aumento das despesas de estados e municípios seja custeado por transferências do Fundo Nacional de Saúde. Se não houver pedido para votação no plenário, a proposta segue para análise da Câmara dos Deputados.
9: E seguiu para o plenário do Senado a ampliação de direitos para agentes de vigilância sanitária e agentes indígenas de saúde e saneamento. A proposta equipara benefícios já garantidos a outras categorias do SUS e reconhece o papel desses profissionais na prevenção de doenças e no atendimento a comunidades vulneráveis, muitas vezes em áreas remotas.
10: E uma sugestão legislativa transformada em projeto de lei pela Comissão de Direitos Humanos poderá reajustar em até 100% as bolsas do programa Mais Médicos. As informações com Rodrigo Rezende.
13: As bolsas pagas no programa Mais Médicos podem ter um reajuste de até 100%. Uma sugestão legislativa com esse tema, apresentada por meio do programa E-Cidadania, foi acatada pela Comissão de Direitos Humanos e Legislação Participativa e passará a ser analisada no Senado como projeto de lei. O relator, senador Zequinha Marinho, do Podemos do Pará, ressaltou que os reajustes das bolsas desde a criação do programa não acompanharam a inflação.
14: Efetivamente, quando da criação do programa, em 2013, as bolsas pagas eram formação de R$ 10 mil, supervisão de R$ 4 mil e a tutoria de R$ 5 mil. 13 anos depois, enquanto a bolsa formação é de R$ 14.161,63, as outras duas sequer tiveram os seus valores atualizados.
13: O projeto de lei que será discutido reajusta as bolsas para os seguintes valores: formação, R$ 20 mil, supervisão, R$ 8 mil e tutoria, R$ 10 mil. A partir da publicação da possível lei, os reajustes seriam anuais baseados no IPCA.
9: O presidente do Senado, Davi Alcolumbre, convocou uma sessão conjunta do Congresso Nacional para analisar vetos à Lei de Diretrizes Orçamentárias que impedem municípios inadimplentes com até 65 mil habitantes de celebrar convênios e receber recursos federais.
10: Segundo Alcolumbre, a votação poderá permitir o acesso de mais de 3 mil municípios a recursos federais. Ele afirmou ainda que a pauta foi definida após pedido apresentado durante a Marcha dos Prefeitos, organizada pela Confederação Nacional dos Municípios, realizada nesta semana em Brasília. A sessão do Congresso está agendada para esta quinta-feira.
2: Nós fizemos um compromisso, o Senado e a Câmara dos Deputados, para convocarmos uma sessão no dia de amanhã com apenas 4 dispositivos da LDO que tratam da derrubada dos vetos que viabilizam mais de 3.100 municípios brasileiros acessarem os recursos com convênios federais do Brasil.
9: E o Senado aprovou nesta terça-feira a indicação de 7 diplomatas para chefiar embaixadas e representações do Brasil no exterior. Entre os nomes aprovados estão os novos embaixadores do Brasil no Japão, Vietnã, Omã, Albânia, Belize e Bahamas, além do representante permanente do país na Organização das Nações Unidas, Ricardo de Souza Monteiro.
10: O plenário também aprovou indicações para a Comissão de Valores Mobiliários e para a Corregedoria do Conselho Nacional de Justiça. Otto Eduardo Fonseca Lobo foi aprovado para a presidência da CVM. Os indicados agora poderão ser nomeados pela Presidência da República.
9: E a Comissão de Assuntos Econômicos adiou a votação do projeto que cria uma linha especial de crédito para produtores rurais afetados por eventos climáticos e crises internacionais. Relator da proposta, o senador Renan Calheiros, do MDB de Alagoas, retirou o texto da pauta após pedido do Ministério da Fazenda para novas negociações.
10: A proposta prevê o uso de recursos do Fundo Social do Pré-Sal para financiar agricultores prejudicados por secas, enchentes e impactos econômicos de conflitos geopolíticos. O texto também estabelece juros diferenciados, prazo de pagamento de até 10 anos com 3 de carência, além de regras para atender produtores, cooperativas e associações em situação de calamidade ou com perdas na produção. Após reunião com a equipe econômica na tarde de hoje, Renan Calheiros afirmou que houve avanços nas negociações e sinalização de apoio do governo à medida.
4: Está tudo caminhando bem no sentido de se publicar uma medida provisória com critérios de enquadramento, de juros, de carência e de prazo de 10 anos para pagar. O ministro da Fazenda está fazendo da sua parte tudo absolutamente. Absolutamente tudo para que essa negociação seja concluída na próxima segunda-feira.
9: Enchentes, secas e ondas de calor cada vez mais intensas estarão no centro de um debate no Senado sobre mudanças climáticas. A discussão vai tratar dos impactos de fenômenos como o El Niño e da

0: ou pelo menos desse transtorno climático, a nos prevenirmos.
1: Já o senador Cleitinho, do Republicanos de Minas Gerais, criticou a proposta que permite o parcelamento de dívidas de partidos políticos. O texto foi aprovado pela Câmara dos Deputados e deve ser analisado pelo Senado.
2: O parlamentar defendeu que o Congresso Nacional priorize medidas para melhorar a qualidade de vida dos trabalhadores. Segundo Cleitinho, o alto custo de vida tem dificultado o acesso da população a itens básicos. Ele também cobrou mais debates sobre a escala de trabalho 6x1.
3: Vim falar que não pode discutir essa questão do fim da escala 6x1. Pois tem que discutir sim. Traga a compensação, coloque na balança aqui, equilibra a balança, tanto para o empresário quanto para o trabalhador.
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2: Com edição de Paula Groba e trabalhos técnicos de Eliseu Caires, o Jornal do Senado fica por aqui. Acompanhe agora as notícias da Câmara dos Deputados. Boa noite.
1: Boa noite e até amanhã.
5: Jornal Câmara dos Deputados. Câmara aprova mudanças nas regras de prestação de contas de partidos.
6: Plenário aumenta a pena para crime virtual contra crianças e adolescentes.
5: Deputados defendem a descentralização de recursos para os municípios.
6: Boa noite. Gilson Daniel, do Podemos do Espírito Santo, aproveita a marcha dos prefeitos em Brasília para defender a ampliação dos recursos destinados aos municípios. Ele assinala que é nas cidades que a população busca atendimento de saúde, educação e assistência social.
5: Gilson Daniel avalia que a Câmara precisa debater o financiamento municipal para desconcentrar verbas públicas da União e dos estados. O congressista reforça a importância das emendas parlamentares como instrumento de apoio aos mais de 70 municípios capixabas.
6: Gabriel Nunes, do PSD, defende solução definitiva para as dívidas dos municípios com o INSS, principalmente nas pequenas e médias cidades. O parlamentar aponta que, na Bahia, prefeituras enfrentam dificuldades para pagar suas obrigações sem comprometer os serviços oferecidos à população.
5: Gabriel Nunes pede que o Congresso enfrente a pauta diante do peso da alíquota previdenciária nos cofres das prefeituras. Ele propõe o retorno do índice de contribuição a 8%, com o objetivo de aliviar os gastos das pequenas e médias cidades baianas.
6: Daniel Tzerciak, do PSDB do Rio Grande do Sul, comemora a garantia da Agência Nacional de Transportes Terrestres de que este ano não haverá cobrança de pedágios nas BRs 116 e 392. O deputado afirma que o fim do antigo contrato de concessão interrompe um ciclo de tarifas elevadas.
5: Daniel Tzerciak considera que a pausa nas cobranças é necessária para estimular o desenvolvimento econômico, atrair investimentos e gerar empregos nos mais de 100 municípios da mesorregião da metade sul gaúcha.
6: Marcelo Nilo, do Republicanos, critica a gestão do governo da Bahia, afirmando que áreas como saúde, segurança pública, educação e geração de empregos enfrentam dificuldades. O parlamentar também questiona gastos com eventos institucionais diante de demandas sociais da população.
5: Marcelo Nilo relembra o rompimento político com o PT após décadas de aliança e faz críticas ao governo federal. Na visão do deputado, há insatisfação popular com as atuais gestões petistas na Bahia e no país.
7: Trabalho.
6: Benedita da Silva, do PT do Rio de Janeiro, reforça seu apoio à PEC do fim da escala 6x1. A deputada argumenta que a redução da carga horária melhora a produtividade por diminuir o esgotamento físico e mental que afeta os trabalhadores no país.
5: Benedita da Silva afirma que a mudança para o modelo 5x2 viabiliza períodos adequados para o descanso e para a convivência familiar. Ela critica o posicionamento contrário à PEC e classifica a jornada 6x1 como exaustiva para a classe trabalhadora.
6: João Daniel, do PT de Sergipe, defende o fim da escala 6x1 e afirma que a redução da jornada vai garantir mais qualidade de vida aos trabalhadores, com mais tempo para descanso, convivência familiar e cuidados com a saúde.
5: João Daniel também enaltece mobilizações sociais e sindicais em defesa da proposta e sustenta que a mudança pode fortalecer a economia e ampliar a valorização da classe trabalhadora no país.
6: Daiana Santos, do PCdoB do Rio Grande do Sul, defende

0: A adoção da jornada de 5 dias de trabalho para 2 de descanso. Segundo ela, a proposta garante condições mais humanas e combate rotinas exaustivas enfrentadas por milhões de trabalhadores.
1: Daiana Santos critica medidas que condicionam a redução da jornada a mudanças em direitos trabalhistas, como cortes no FGTS e desoneração patronal. Para a deputada, a melhoria das condições de trabalho não deve servir como moeda de troca nas negociações do Congresso.
0: Fernando Mineiro, do PT do Rio Grande do Norte, defende o fim da escala 6x1 com redução da jornada semanal para 40 horas. O legislador sustenta que a mudança tem apoio da maioria da população brasileira por garantir mais tempo de descanso aos trabalhadores.
1: Fernando Mineiro critica a tentativa de mudança na PEC do fim da escala 6x1 que acrescenta o período de 10 anos para a implantação da escala 5x2. Ele pede que a sociedade e as centrais sindicais acompanhem a votação para pressionar o Congresso em defesa da redução do tempo de trabalho.
0: Marcon, do PT do Rio Grande do Sul, condena parlamentares da oposição que não apoiam a PEC do fim da escala 6x1. O deputado afirma que os trabalhadores precisam de mais tempo para cuidar da saúde, conviver com a família e ter acesso ao lazer.
1: Marcon critica a apresentação de uma emenda que prevê, em vez de reduzir a jornada para 40 horas, aumentar para até 52 horas de trabalho por semana. Na opinião do congressista, quem defende esse tipo de mudança trata o trabalhador como máquina, não como ser humano.
2: Votação.
0: Câmara aprova projeto que permite que o trabalhador empregado na safra agrícola continue a receber o Bolsa Família. O repórter Marcelo Larcher tem mais detalhes.
3: O plenário da Câmara concluiu a aprovação de um projeto que garante a continuidade do pagamento de benefícios sociais, como Bolsa Família, para o trabalhador que se empregar em atividade ligada à safra agrícola. Esse tipo de serviço varia de acordo com a atividade agrária e compreende o período entre o preparo do solo e a colheita. Os contratos para esse tipo de trabalho, de acordo com a lei de 1973, têm um período máximo de 2 anos. Acontece que as regras do Bolsa Família estão atreladas a um valor máximo de renda por pessoa. Esse limite foi definido em R$ 218,00 mensais, o que faz com que o trabalhador perca o direito se obtiver um trabalho com carteira assinada, como é o caso da safra. O argumento é de que algumas culturas agrícolas, como o café, o alho, a batata, a uva, a maçã e a cebola, tem elevada necessidade de mão de obra, o que faz com que o trabalhador prefira manter a Bolsa Família a trabalhar com carteira assinada. O projeto apresentado pelo deputado Zé Vitor, do PL de Minas Gerais, foi aprovado pela Câmara em 2024 e depois foi alterado pelo Senado. A proposta retornou para análise dos deputados e o relator, deputado Evair Vieira de Mello, do Republicanos do Espírito Santo, rejeitou a maioria das mudanças feitas pelos senadores. O texto original aprovado pela Câmara retira do cálculo da renda familiar, para efeito do recebimento de benefícios sociais, o salário recebido pelo trabalhador no contrato da safra. O Senado, por sua vez, optou por alterar a regulamentação do programa Bolsa Família para prever a reinclusão do beneficiário excluído no caso da média anual de renda da família superar o limite permitido. Para o relator, Evair Vieira de Mello, a mudança não garante a permanência do trabalhador safrista no Bolsa Família.
4: Entendemos que a proposta do Senado Federal, ela não aprimora significativamente a operacionalização do programa Bolsa Família, na medida em que continua a impedir a contratação de safristas, cuja condição, mesmo após a sua contratação, ainda é de vulnerabilidade social em face das peculiaridades inerentes à atividade agropecuária que é sazonal. O contrato de safra desempenha papel essencial para a manutenção da produção agrícola e da pecuária nacional.
3: O projeto que garante a continuidade do pagamento de benefícios sociais como Bolsa Família para o trabalhador que se empregar em atividades ligadas à safra agrícola seguiu para a sanção presidencial e já pode virar lei. Da Rádio Câmara de Brasília, com informações de Antônio Vital, Marcelo Larcher.
2: Agricultura.
1: Tiago de Joaldo, do Republicanos de Sergipe, cobra do governo a conclusão de estudos sobre possível prática de dumping na importação de leite da Argentina e do Paraguai. Ele afirma que a concorrência estaria prejudicando produtores brasileiros e tornando a atividade economicamente insustentável.
0: Tiago de Joaldo também pede ações do governo de Sergipe para fortalecer a cadeia leiteira local. Ele menciona, por exemplo, incentivos tributários, compras públicas de leite produzido no estado e apoio institucional aos produtores do sertão sergipano.
1: Dr. Flávio, do PL, exalta a exposição de produtos do agronegócio do Rio de Janeiro na Câmara, com a participação de produtores da região serrana e do norte fluminense. O parlamentar assinala que a divulgação de produtos regionais amplia mercados e fortalece a agricultura do estado.
0: Dr. Flávio pediu ainda a derrubada do veto presidencial ao projeto que reconhece o norte e noroeste fluminense como região do semiárido. Para o deputado, a medida vai facilitar o acesso ao crédito e ampliar investimentos para os produtores rurais da região.
1: Justiça. Câmara aprova projeto que aumenta a punição para pedófilos quando o crime é cometido pela internet. O repórter Antônio Vital acompanhou a votação.
2: Deputados e deputadas aprovaram um projeto que aumenta penas para crimes relacionados a abusos sexuais de crianças e adolescentes em ambientes digitais, inclusive com o uso de ferramentas de inteligência artificial. A proposta considera a violência sexual de criança ou adolescente qualquer representação de atividade sexual ou nudez que envolva criança ou adolescente real ou fictícia. Isso vai valer para fotografia, vídeo ou imagem digital, mesmo que produzida, manipulada ou gerada com o uso de tecnologias digitais, inclusive inteligência artificial. A proposta também deixa claro no Código Penal que todos os crimes contra a dignidade sexual, como estupro e estupro de vulnerável, também serão caracterizados quando cometidos no ambiente digital. Todos esses crimes passam a ser considerados hediondos, o que significa mais tempo de cumprimento de pena em regime fechado. O projeto também torna crime o simples acesso a conteúdo de pedofilia na internet, ou seja, isso será crime mesmo se a polícia não encontrar arquivos com conteúdo de abusos sexuais ou violência contra crianças e adolescentes armazenados no computador ou na nuvem do acusado. A proposta também aumenta em até um terço a pena para aliciamento de crianças ou adolescentes por meio de inteligência artificial ou filtros capazes de alterar a imagem ou a voz do criminoso para enganar a vítima. O agravamento da pena vai valer também no caso de perfis falsos em plataformas de jogos online, aplicativos de mensagens, salas de bate-papo e redes sociais. Segundo a relatora, a deputada Rogéria Santos, do Republicanos da Bahia, esse dispositivo foi inserido na proposta após o caso de um criminoso no Rio Grande do Sul que vitimou 127 meninas usando perfis falsos criados por inteligência artificial. Além do aumento de penas, o projeto legaliza a infiltração policial em investigações sobre redes de pedofilia na internet, em especial as chamadas rondas virtuais, com possibilidade, inclusive, de requisição de dados de conexão às plataformas sem a necessidade de autorização judicial. Isso poderá ser feito no caso de risco iminente à vida ou integridade física de crianças vítimas de abusos. Para a relatora Rogéria Santos, a proposta moderniza a legislação.
5: A proposição institui medidas modernas de enfrentamento e repressão aos crimes de violência sexual contra crianças e adolescentes no ambiente digital. Ao regulamentar a ronda virtual e os crimes praticados com o uso de inteligência artificial e da utilização de técnicas de mascaramento de endereço de IP, os números, senhoras e senhores, são alarmantes.
2: O texto também cria novo crime no Estatuto da Criança e do Adolescente, com pena de até 6 meses de prisão para quem deixar de comunicar ao Conselho Tutelar, ao Ministério Público ou à polícia casos de abuso sexual pela internet. A proposta garante ainda à criança ou adolescente vítima de violência sexual o direito ao atendimento psicológico e psicossocial especializado no Sistema Único de Saúde, o SUS, e o agressor será obrigado a cobrir todos os custos do tratamento, incluindo ressarcimento ao SUS. Para o deputado Osmar Terra, do PL do Rio Grande do Sul, autor do projeto, a proposta fecha portas que estavam abertas para os criminosos. O projeto, que aumenta apenas para crimes relacionados a abusos sexuais de crianças e adolescentes em ambientes digitais, inclusive com o uso de ferramentas de inteligência artificial, seguiu para análise do Senado. Da Rádio Câmara, de Brasília, Antônio Vital.
1: Educação.
0: Lincoln Portela, do PL de Minas Gerais, critica a decisão judicial que condenou um casal do interior de São Paulo por evasão escolar relacionada aos filhos. Ele questiona a medida e argumenta que a família estaria garantindo uma educação domiciliar às crianças.
1: O parlamentar também chama atenção para os índices de evasão escolar no país e defende prioridade no enfrentamento de casos de estudantes sem acesso à educação. Segundo Lincoln Portela, a situação exige foco das autoridades públicas e do sistema de justiça.
6: Segurança Pública.
0: O escolto do PT da Paraíba elogia a atuação da Polícia Federal no enfrentamento às organizações criminosas que se infiltraram no sistema econômico nacional. Ele argumenta que as investigações sobre fraudes financeiras devem prosseguir sem interferências políticas.
1: O escolto salienta que os órgãos de inteligência precisam seguir os rastros documentais de transações suspeitas envolvendo autoridades e empresários citados em CPIs. Na avaliação dele, esse é o caminho para fortalecer a segurança pública e a soberania do Estado brasileiro.
6: Eleições.
0: Câmara aprova mudanças nas regras de prestação de contas de partidos políticos. A repórter Daniele Lessa acompanhou a votação dessa mini-reforma eleitoral.
7: A Câmara dos Deputados aprovou o projeto que altera regras sobre prestação de contas, punições e funcionamento administrativo partidário, modificando diversos pontos da Lei dos Partidos Políticos. Relator da proposta, o deputado Rodrigo Gambale, do Podemos de São Paulo, argumentou que o projeto foi construído a partir das demandas dos líderes partidários, com o objetivo de dar mais segurança jurídica às legendas. Já os deputados contrários ao projeto destacaram que nenhum parlamentar subiu à tribuna para defender a proposta no plenário. O projeto proíbe bloqueios e penhoras automáticas sobre recursos do fundo partidário e do fundo eleitoral, exceto em casos de uso irregular reconhecido pela Justiça Eleitoral, ponto criticado pelo deputado Kim Kataguiri, do Missão de São Paulo.
8: E aqui eu faço chamo a atenção de todos os partidos que dizem defender o trabalhador. Esse projeto está dizendo o seguinte: se um partido contratar um trabalhador e ele der calote nas verbas trabalhistas, se o partido não pagar o INSS, se o partido não pagar o FGTS, esse partido não poderá ser penhorado.
7: A deputada Adriana Ventura, do Novo de São Paulo, criticou a falta de debate sobre o projeto, que foi divulgado publicamente apenas 30 minutos antes da votação. Ela reconheceu que a proposta simplifica a burocracia, mas classificou como aberração o trecho que suspende processos administrativos e judiciais dos partidos anteriores durante fusões entre legendas.
9: Um partido se alimenta de dinheiro público, se é sustentado com dinheiro público do cidadão brasileiro, faz um monte de irregularidade. Aí, o que acontece? Tem uma fusão, então tem um partido podre que funde com outro partido, tudo do partido podre não passa para o novo, ele não assume responsabilidade nenhuma. Tudo é suspenso. Isso é grave, gente.
7: Segundo o texto, o novo partido responderá pelas dívidas das legendas anteriores, mas não sofrerá suspensão de recursos do fundo partidário por irregularidades em contas antigas que já foram julgadas. A deputada Fernanda Melchiona, do PSOL do Rio Grande do Sul, pontuou que os cidadãos não têm acesso ao prazo de 15 anos para pagarem suas dívidas, ponto que também está na proposta.
9: Digo mais, o aumento das parcelas em 180 parcelas é 15 anos. Para os partidos pagar. O pobre do povo pega ali no cheque especial, tem que pagar, se não é o juro, não sei o quê. Os partidos vão ter 15 anos, independente do valor.
7: O texto também prevê que em semestre eleitoral não poderá haver suspensão de repasses do fundo partidário ou do fundo eleitoral por irregularidades em prestações de contas anteriores. Outra mudança trata da análise das contas partidárias. O texto determina prazo de até 3 anos para julgamento dos processos de prestação de contas pela Justiça Eleitoral. Se esse prazo não for cumprido, o processo poderá ser extinto por prescrição. O projeto ainda cria regras para uso de aplicativos de mensagem por partidos e candidatos. As legendas poderão registrar números oficiais para envio de mensagens a eleitores, e essas contas não poderão ser bloqueadas pelas plataformas sem decisão judicial. A proposta, que foi chamada de mini-reforma eleitoral, vai ser agora analisada pelos senadores. Da Rádio Câmara de Brasília, Daniele Lessa.
6: Direitos Humanos.
1: Charles Fernandes, do PSD da Bahia, registra o Dia Nacional da Luta Antimanicomial, celebrado em 18 de maio. O parlamentar ressalta a importância da mobilização por um modelo de tratamento humanizado, digno e em liberdade para pessoas em sofrimento psíquico.
0: Charles Fernandes lembra que a data também marca os 25 anos da Lei da Reforma Psiquiátrica. O deputado defende o fortalecimento da rede de atenção psicossocial com ampliação dos CAPs e das residências terapêuticas.
6: Saúde.
1: Otone de Paula, do PSD do Rio de Janeiro, cobra do Executivo Federal o recolhimento de um guia sobre pré-natal distribuído pelo Ministério da Saúde. Ele argumenta que o material descumpre o compromisso do governo de vetar políticas públicas que abordem a interrupção da gravidez.
0: Otone de Paula contesta as diretrizes do documento ao apontar que o texto oficial substitui as palavras mãe e gestante pela expressão pessoas que gestam. Ele reforça sua discordância com a destinação de recursos públicos para informativos que tratam do tema.
1: Segundo denúncia de Marangoni, do Podemos de São Paulo, empresas de auditoria médica estariam negando procedimentos de saúde em larga escala. Ele cita o caso de uma empresa que utiliza algoritmos e planilhas controlados pelos próprios planos de saúde para tomar decisões.
0: Marangoni argumenta que a negativa de cirurgias e tratamentos sem análise médica individualizada desrespeita a lei do ato médico e o código de ética da categoria. O deputado defende uma CPI para investigar as operadoras e cobra fiscalização mais rigorosa da Agência Nacional de Saúde Suplementar.
6: Últimas notícias.
1: As votações de hoje no plenário da Câmara começaram no meio da tarde. A edição de amanhã vai trazer informações sobre a pauta de projetos em discussão ao longo da semana.
0: Termina agora o Jornal Câmara dos Deputados com trabalhos técnicos de Everson Urani e apresentação de José Carlos Andrade e Luciana Vieira. Uma boa noite para você.
1: Uma ótima noite. A Voz do Brasil volta amanhã.
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11: 8 horas.

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2: Olá! Muito prazer, Kleber Ramos chegando por aqui a partir de agora no seu rádio, levando até você moda sertaneja de qualidade, modão bonito, modão que ficou aí na história, preso no nosso coração, na nossa lembrança, nas nossas vidas. Esse é o Só Clássico Sertanejo, dessa edição especial de quarta-feira. A partir de agora, tem muita moda sertaneja lá do fundão do baú pra gente relembrar, pra gente reviver, pra gente recordar. E eu te convido, né, pra curtir e pra cantar com a gente. Fica à vontade, afinal de contas, a programação toda da nossa rádio, especialmente o Só Clássico Sertanejo, é feito pra você. Pra gente começar juntinhos, a nossa primeira de hoje, Edson Hudson.

Beijo na Chuva. Chico Amado e Xodó, Lucas e Luan, Aprendi a Esperar, Teve Preciso Te Encontrar, Rick Renner e ainda Edson Hudson, Jogo do Amor. Essa moda bonita, essa moda chonada aqui na programação, né? Daqui a pouquinho a gente já tá de volta e tem Leandro e Leonardo. Fica

0: Os organizadores do SP Open, maior torneio de tênis feminino disputado no Brasil, anunciaram a participação de mais duas tenistas brasileiras, Luísa Stefani e Bia Haddad. Bia é a atual tenista número 1 do Brasil e chegou ao top 10 da WTA em simples e tem 12 títulos na sua carreira. Bia também é a segunda tenista brasileira da história com melhor ranking na WTA.
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6: 8:19.
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Bom, vamos lá curtir mais uma música aqui dentro da nossa programação. Ó, só uma dica, se você quiser participar, manda seu alô pra gente, tá bom? É só você acessar a plataforma pedidomusical.com.br do seu computador, do seu celular, do seu tablet, de qualquer dispositivo conectado à internet. E você manda pra gente, tá bom? Aquela mensagem especial, escolhendo o programa Só Clássico Sertanejo, e vai ser bom demais ter a sua companhia aqui nas próximas edições. Tá ok? Vamos lá, essa música de 1997, do álbum Leandro e Leonardo, volume 11. Essa faixa foi um dos grandes sucessos românticos do penúltimo álbum lançado pela dupla, antes do trágico falecimento do nosso querido Leandro, né? Mas a gente tá aqui para lembrar a obra deixada por ele e pelo irmão Leonardo. 1997, gente. Pedindo Amor.

0: Momento G, Felipe Falcão. Teve Renê e Ronaldo, Fonte de Desejos, Pedindo Amor, Leandro e Leonardo. Quanta moda boa, hein? Quanto modão bonito pra você que tá ligado com a gente. O Só Clássico volta já e daqui a pouquinho tem Chico Rei e Paraná.
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0: Olá, já voltamos a falar de futebol. Como diz o próprio hino, há um leão rugindo no país do futebol. A classificação antecipada do Mirassol para as oitavas de final na Conmebol Libertadores, com vitória por 2-1 sobre o Always Red na noite de ontem, é mais um feito histórico da equipe do interior paulista logo em sua estreia nas competições internacionais. Rodada após rodada, a equipe de Rafael Guanais empilha marcas atingidas. Primeiro jogo na competição, primeiro gol em casa, primeira vitória em um jogo internacional dentro do Brasil e agora primeiro triunfo em outro país. Daqui a pouco a gente volta. Estas são as últimas do esporte. Amanhã a gente volta com mais informações do mundo da bola. 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
4: 8:34.
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Os grandes nomes da música sertaneja, os sucessos que ficaram eternizados através do tempo, relembrados aqui dentro da nossa programação, isso é bom demais. Deixa eu mandar um abraço. Abraço para todo mundo que está participando aqui, para todo mundo que está na nossa audiência. A Viridiana está com a gente, né, Viri? Um grande abraço para você, para toda a família aí, para todo o pessoal. Obrigado pelo carinho. Joilson também, Kleber, manda um abraço aí para o meu irmão, o Jamilson, para Maria Miranda, minha mãe, para o Dedéu, meu pai, para toda a família. Muito obrigado, abração para vocês. Germâncio está curtindo a gente, mandando para Marcela, para o Pedro, José Sidney e também o Genival. Grande abraço, Pedrão, e a Letícia na audiência com a gente, curtindo o melhor do sertanejão. Alain Aladim chegando, acordei chorando.

0: Paulo e Paulino, no céu dos braços teus. Teve Ataíde Alexandre, Portas e Janelas, Chico Rei Paraná, Eu Te Amo e Vou Gritar, Volta Pra Mim. Além Aladim, Acordei Chorando. É muita moda boa, né, gente? Daqui a pouquinho, só clássico tá de volta e tem Christian e Ralph.
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7: 8h52.
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moda é boa, nunca sai de moda. Esse é o lema do nosso programa. Vamos agora para o ano de 1992 relembrar essa canção que eu sou apaixonado. Fez parte do álbum Christian Ralph, a música que é uma versão em português, inclusive, né? E se tornou um dos maiores clássicos da sofisticada dupla que na época estourava de tanto sucesso. O Amor Não É Paixão, Christian Ralph.

Beijinho doce, As Galvão, Juliano César. Ainda existem Cowboys e Christian Ralph, o amor não é a paixão. Gente, daqui a pouquinho eu tô de volta na segunda hora do Só Clássico e já já...